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0: aqui. Para de sair, para de beber, para com os rolês.
1: Aí, ó. Doraci Aparecida Cabral, 5197, finalzinho do fone, levou R$500, Doraci.
0: R$500. Mas, ó, o que fala nessa música, certeza que a Maísa ia falar, eu não quero esse cara, não. Que eu não vou deixar de sair, eu não vou deixar de beber, eu não vou deixar de fazer nada.
1: É esse negócio de muita promessa também.
2: Eu tô até agora aqui batutando, tava ouvindo novamente... Porque eu sou uma pessoa que eu gosto de estudar as coisas, né, Marcia? Eu gosto de entender um pouco.
0: Claro.
2: E eu acho que ela foi possuída. Ela falou em línguas. É. A Dai 40, quando ela falou que é na festa da Querupita.
0: Será?
1: Será que ela falou em línguas?
2: Ela foi possuída.
0: Meu, só tentei fazer bonito.
1: Vamos nessa festa possuindo.
0: Nós vamos.
2: Nós quem que ela paga?
0: A gente, vamos já marcar um final de semana aí de agosto. Presente é comer o quê?
1: Focate. Vamos lá, gente. Tchau, Dai. Um beijo.
0: Boa noite, Márcio. Boa noite, Galinha. Boa noite, ouvinte. Até amanhã, se Deus quiser.

0: tive acesso aí ao celular da menina, que o Gustavo me leu a mensagem, e lá tava escrito: se você for pro show de Gustavo Mioto, eu lhe mato.
1: 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E no Love Songs de hoje, você vai...

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0: Está no ar a Voz do Brasil. As notícias do governo federal que movimentaram o país no dia de hoje.
1: Olá, boa noite.
2: Boa noite para você que nos acompanha em todo o país.
1: Quarta-feira, 5 de agosto de 2026.
2: Vamos ao destaque do dia.
1: Lei consolida regras para o transporte rodoviário de cargas no país.
2: E estabelece o pagamento do piso mínimo do FET a motoristas. Gabriela Noronha.
3: A lei estabelece prazo de até 30 dias úteis para o pagamento do FET. Também estão previstas punições mais duras para empresas que contratarem fretes abaixo do piso mínimo.
1: Educação.
2: Desempenho de mais de 30 milhões de estudantes brasileiros passa por avaliação.
1: Divulgados os dados do Índice de Desenvolvimento da Educação Básica. Jéssica Gonçalves.
4: O IDEB permite acompanhar o desenvolvimento da educação básica brasileira. Os dados indicam a evolução da aprendizagem e a estrutura da rede de ensino.
2: E professores podem participar do Banco de Avaliadores do Programa Nacional do Livro e do Material Didático.
1: Eles vão ajudar a escolher as obras que irão para as salas de aula da rede pública de ensino. Luciana Colares de Holanda.
5: Hoje são cerca de 20 mil profissionais cadastrados e os avaliadores são capacitados para atuar na avaliação das obras.
2: Hoje, na apresentação da Voz do Brasil, Mariana Jungmann e Luciano Seixas.
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2: Agora é lei. Estão em vigor novas regras para o FET dos caminhoneiros.
1: A lei trata do pagamento mínimo pelo transporte e medidas de fiscalização e punição em caso de não cumprimento.
3: A nova lei consolida regras para o transporte rodoviário de cargas no país e estabelece o pagamento do piso mínimo do frete a motoristas, com metodologia de cálculo pela Agência Nacional de Transportes Terrestres, a ANTT. Guilherme Boulos, ministro da Secretaria-Geral da Presidência, falou sobre a medida.
6: O piso do frete é o valor mínimo que um caminhoneiro, sobretudo um caminhoneiro autônomo, que trabalha para levar mercadorias e abastecer o povo brasileiro nos quatro cantos, é um valor mínimo que ele tem que receber por frete, por viagem que ele faz, por entrega que ele faz.
3: A lei estabelece ainda prazo de até 30 dias úteis para o pagamento do frete, além da atualização da tabela a cada 6 meses. Também estão previstas punições mais duras para empresas que contratarem fretes abaixo do piso mínimo, com multas que podem chegar a R$1 milhão. E para que seja cumprido o piso, o texto determina a obrigatoriedade da apresentação do Código Identificador da Operação de Transporte, CIOT, antes do caminhão iniciar a viagem, o que também impacta na fiscalização, como explica o ministro dos Transportes, George Santoro.
7: O CIOT também é um mecanismo de combate ao comércio ilegal de mercadorias, ao comércio feito sem nota fiscal. Ele vincula todo o transporte de mercadorias aos documentos eletrônicos fiscais.
3: Originalmente publicado como medida provisória, o texto passou por uma série de mudanças no Congresso Nacional, sendo aprovado no Senado em julho deste ano. Com a sanção, o texto vira uma regra permanente. Reportagem Gabriela Noronha.
2: Desempenho de mais de 30 milhões de estudantes brasileiros passou por uma nova avaliação de aprendizagem.
1: Foram divulgados hoje os dados mais recentes do IDEB, o Índice de Desenvolvimento da Educação Básica, e também as médias em português e matemática do SAEB, o Sistema de Avaliação da Educação Básica.
2: Os índices consideram os anos iniciais e finais do ensino fundamental e também do ensino médio na rede pública e privada.
1: O resultado foi anunciado pelo Ministério da Educação. Confira os detalhes na reportagem de Jéssica Gonçalves.
4: Para calcular o IDEB, que é o Índice de Desenvolvimento da Educação Básica, o MEC utiliza as taxas de aprovação coletadas pelo Censo Escolar, junto com o desempenho dos estudantes em língua portuguesa e matemática no SAEB, o Sistema de Avaliação da Educação Básica. O IDEB permite acompanhar o desenvolvimento da educação básica brasileira. O cálculo é feito por meio de uma escala, que vai de 0 a 10. O índice dos anos iniciais do ensino fundamental passou de 6 em 2023 para 6,3 em 2025. Na rede pública, a pontuação foi de 5,7 para 6,1 em 2 anos. Para os anos finais do ensino fundamental, o IDEB nacional subiu de 5 para 5,3. Na rede pública, o indicador alcançou pontuação 5 contra 4,7 em 2023. No ensino médio, o IDEB passou de 4,3 para 4,5. Os dados indicam a evolução da aprendizagem e a estrutura da rede de ensino, que atende mais de 30 milhões de estudantes em todo o território nacional. Para o ministro da Educação, Leonardo Barchini, os resultados apontam qual deve ser a prioridade daqui para frente.
8: Toda a estratégia do Ministério da educação, que é demanda do Plano Nacional de Educação aprovado em abril deste ano, é que a gente tenha um foco especial na aprendizagem.
4: Já o SAEB, o Sistema de Avaliação da Educação Básica, é aplicado a cada 2 anos para medir o desempenho de estudantes da educação básica por meio de testes e questionários, em uma escala que vai de 0 a 500, no 5º ano do ensino fundamental, a nota em português passou de 207 para 215 pontos. Em matemática, de 218 para 227. Já no 3º ano do ensino médio, em português, o resultado foi de 269 para 272. Em matemática, de 263 para 268. Em 2025, foram avaliados quase 6 milhões de alunos em mais de 70 mil escolas. Reportagem Jéssica Gonçalves.
2: Estudantes que participam do processo seletivo do ProUni, o Programa Universidade para Todos, podem conferir o resultado da segunda chamada.
1: O prazo para os pré-selecionados comprovarem as informações da inscrição começou hoje e vai até sexta-feira da próxima semana, dia 14.
2: A documentação exigida para essa comprovação deve ser apresentada diretamente na instituição de ensino superior para a qual o estudante foi pré-selecionado.
1: O resultado pode ser acessado pelo portal Acesso Único ao Ensino Superior, em acessounico.mec.gov.br.
2: O Ministério da Educação chama professores e especialistas de todas as regiões do Brasil para participar do Banco de Avaliadores do Programa Nacional do Livro e do Material Didático.
1: O programa é responsável pela distribuição de livros para estudantes e professores da rede pública de ensino. As obras são renovadas a cada 4 anos.
2: Confira na reportagem de Luciana Colares de Holanda.
5: Professores e especialistas de todo o país podem participar da escolha dos livros que vão para as salas de aula da rede pública de ensino. Estão abertas as inscrições para o Banco de Avaliadores do Programa Nacional do Livro e do Material Didático, o PNLD. Os selecionados vão avaliar as obras inscritas nos editais do PNLD Atos Finais, voltado às obras didáticas, e do PNLD Literário Equidade, destinado às obras literárias. Nessa etapa da seleção, terão prioridade professores de língua portuguesa, matemática, história, geografia, ciências, arte, educação física e língua estrangeira, pedagogos e profissionais formados em letras, com foco em literatura e formação de leitores, também terão preferência. De acordo com Anita Stefani, diretora de apoio à gestão educacional da Secretaria de Educação Básica do MEC, hoje são cerca de 20 mil profissionais cadastrados. O banco é atualizado constantemente e os avaliadores são capacitados para atuar na avaliação das obras.
9: Essa capacitação busca garantir que todos os participantes utilizem os mesmos referenciais durante a análise e utilizem, né, de uma forma correta as fichas de avaliação, contribuindo para a qualidade técnica.
5: A participação no Banco de Avaliadores do PNLD é voluntária e gratuita. E a diretora de apoio à gestão educacional, Anita Stefani, explica que os profissionais selecionados no processo de avaliação pedagógica têm acesso a diferentes oportunidades de aprimoramento e reconhecimento.
9: Ao avaliarem as obras, eles estão também se formando como analistas de materiais didáticos e críticos em conteúdos, seja para a elaboração de materiais para os seus estudantes, quanto para a aplicação dessas obras didáticas na sala de aula.
5: Para se inscrever, basta acessar a página da plataforma de avaliação pedagógica do PNLD no endereço pnld-avaliação.mec.gov.br e preencher as informações de perfil profissional. É preciso ter diploma de licenciatura plena ou de magistério reconhecido pelo Ministério da Educação e concluir um curso obrigatório disponível na própria plataforma. Reportagem Luciana Colares de Holanda.
1: E atenção para os prazos do Exame Nacional de Desempenho de Estudantes, o ENAD 2026.
2: Os inscritos para os cursos de bacharelado e tecnologia que tiveram o pedido de atendimento especializado negado podem recorrer da decisão até sexta-feira, dia 7 de agosto.
1: O recurso deve ser enviado pelo sistema ENAD, com a documentação que comprove a necessidade de atendimento conforme as regras do edital. O resultado da análise será divulgado em 14 de agosto.
2: Um atendimento especializado é destinado aos participantes que necessitam de recursos específicos para realizar o exame.
1: As provas do ENAD 2026 para os cursos de bacharelado e tecnologia serão aplicadas no dia 29 de novembro.
2: O Serviço Geológico do Brasil faz o monitoramento das bacias hidrográficas brasileiras. Isso quer dizer que ele monitora a subida e descida dos principais rios do país.
1: O trabalho ajuda na agricultura, previne situações trágicas relacionadas a enchentes e orienta prefeituras em situações de seca, por exemplo.
2: Este ano, o Serviço Geológico do Brasil também faz parte do grupo de órgãos federais que está atuando no painel do El Niño e vem acompanhando e divulgando boletins sobre os impactos do fenômeno climático.
1: Sobre tudo isso, nós conversamos mais cedo com a chefe do Departamento de Hidrologia do SGB, Andréa Germano. Acompanhe. Doutora Andréa, bem-vinda à Voz do Brasil. É um prazer ter a senhora conosco aqui. Vamos falar então de El Niño, né? O Serviço Geológico do Brasil divulgou algumas previsões para as principais bacias hidrográficas do país para os próximos 3 meses. E aí eu queria começar então falando por região, começando aí pela região norte e, né, Amazônia. Os principais rios, pelo que eu já dei uma olhadinha, ainda estão nos níveis normais, mas já em situação de vazante. O que a gente pode esperar para os próximos 3 meses?
10: Muito obrigada pelo espaço. O Serviço Geológico do Brasil agradece. O Serviço Geológico do Brasil é uma empresa ligada ao Ministério de Minas e Energia. E realmente a gente faz esse acompanhamento dos rios, o monitoramento dos rios, há 57 anos. Cobertura de toda a rede hidrometeorológica nacional e monitoramento de níveis de rios e volume de chuvas. A região norte hoje está nesse período, como você falou, já de vazante, né? Na sua normalidade, em todos os rios, na sua normalidade. E assim, o que preocupa é esse atraso do início das chuvas. Isso pode prejudicar aí a vazante, no caso, não ser mais crítica, né? Então, assim, esse atraso do período de chuvas realmente é hoje a nossa preocupação. Mas, por enquanto, na sua normalidade. A gente faz simulações, né, para caso não chova, caso chova. Então, a gente vai tendo esse acompanhamento diariamente num cenário de 3 meses para poder também ter providências, defesa civil, tomar providências logísticas para as ações do norte.
1: Quer dizer, assim, se a gente já está rios em vazante e as chuvas atrasaram, a gente pode ter uma baixa mais acentuada, é isso?
10: Exatamente, essa é a grande preocupação.
2: E no Nordeste há um alerta sobre os níveis dos reservatórios, né?
10: Exatamente. O SGB, ele acompanha junto com a Agência Nacional de Águas os reservatórios, né, através do sistema de acompanhamento dos reservatórios do Nordeste e também dos 9 estados do Nordeste, também Minas Gerais. Mas a situação hoje, 5 de agosto, é de normalidade também, 50%, 51% da sua capacidade, né? Então a gente está mantendo esse percentual desde abril. Então ainda não é uma preocupação a região Nordeste.
1: Muito bem, então vamos falar agora de Sul, onde o El Niño talvez seja a região onde talvez a gente já esteja sentindo essa questão do El Niño de maneira mais intensa, né, mais acentuada. Já há problemas de cheias e transbordamentos. Como é que deve ser o próximo trimestre por lá, onde o alerta é maior?
10: E como você falou, né, a previsão de chuvas acima da média do El Niño pode levar muitos os rios, já materializado agora no mês de julho. Tivemos muitas inundações. Para você ter uma ideia, mês de julho no Sul, na região do Rio Grande do Sul, em média, chover 130 milímetros, a gente teve localidades com 430 milímetros, provocando, então, grandes impactos aí de inundação. E a preocupação, geralmente, é essa, de o solo já está muito úmido e ainda esse aumento das chuvas na região sul poder causar mais impactos de inundações na região sul.
2: Agora, no Cerrado e Pantanal, André, onde já costumamos ter seca nesse período, o que esperar para as bacias desses biomas?
10: Então, no Cerrado, na região sudeste, em termos de chuva, os modelos meteorológicos, que nós do Serviço Geológico, a gente não trabalha com meteorologia, né? A gente usa a meteorologia para poder explicar a hidrologia. Mas os modelos de meteorologia estão muito discrepantes, vamos dizer assim. O que a gente entende agora nesse momento, não dá para falar do cenário de chuva, mas nesse momento que realmente as temperaturas já estão muito elevadas, aí sim a preocupação é mais para a questão de incêndios florestais. Então, muito monitoramento de rios, ainda estamos na normalidade para
1: tudo indicando ainda que Cerrado e Pantanal, em termos de águas, devem ficar ainda dentro da normalidade.
10: Estamos já desde 2020, assim, com uma tendência de depreciação da capacidade dos rios na região do Pantanal, principalmente. Então, assim, na normalidade, já não digo que a gente já não vem vivendo muito tempo isso. Então, mas não vai ser mais crítico ou menos crítico este ano especificamente.
11: É, quando a gente fala então de mudanças climáticas, é disso que a gente fala, né? A gente vai observando uma mudança no comportamento natural, no comportamento da natureza ao longo do tempo, né? Não é só no trimestre, não é só no ano. Perfeito. Como a senhora disse, já vem desde 2020.
10: Perfeito, né? A gente não tem mais um Pantanal, uma região alagada há muitos anos. Então, isso realmente é um mudanças climáticas, não só o efeito de El Niño também, né? Então, isso é uma mudança climática que a gente vem evidenciando, principalmente nessa região.
2: Agora, doutora Andréia, como é que funciona esse monitoramento do Serviço Geológico do Brasil? Conta para o nosso ouvinte um pouco mais sobre como é esse trabalho.
10: O Serviço Geológico é um grande parceiro no campo e no escritório para fazer esse monitoramento, né? Além desse trabalho contínuo de monitoramento, de saber essas séries hidrológicas de longo período que nós monitoramos, a gente tem um serviço desde a década de 80, daí de realizar previsões hidrológicas, não só o momento atual, mas essas previsões hidrológicas, né, futuras. Começamos aí com bacias como Pantanal, Amazonas e o Rio Doce, que são bacias mais lentas, mas depois dos booms, dos desastres, como a gente chama aí nos anos de 2011, 2012, 2013, a gente começou a fazer sistemas de previsão hidrológica em bacias mais rápidas, e também com o advento também de todo um monitoramento automático muito mais especializado, né? Então, assim, o que a gente faz? Além desse monitoramento do campo, a gente no escritório recebe essas informações automáticas que vêm pelos satélites, né? Então, de hora em hora a gente está recebendo níveis rios, a quantidade de chuva, e rodamos modelos matemáticos, hidráulicos, hidrológicos, para fazer essas previsões. Aí você vai me dizer, então a gente consegue saber com muita antecedência se vai inundar? Depende da região hidrográfica, depende da resposta da bacia hidrográfica. Então, há localidades que a gente consegue fazer essa previsão com 75 dias de antecedência, mas outras localidades, bacias mais de alta declividade, com uma menor área de drenagem, com até 4 horas de antecedência. Mas o que permite, no caso de inundações, retirar as famílias, permite a gente salva vidas com esse monitoramento e com esse sistema de previsão hidrológica.
2: Muito bem, nós conversamos com Andréia Germano, chefe do Departamento de Hidrologia do Serviço Geológico do Brasil. Muito obrigado por sua entrevista aqui à Voz do Brasil.
10: Muito obrigada a vocês. Até logo. Tchau, tchau.
1: A segurança no abastecimento de água passa também pela recuperação do meio ambiente.
2: Está aberta uma chamada pública para apoiar projetos de restauração ecológica e soluções voltadas à proteção de mananciais que abastecem grandes centros urbanos.
1: A chamada foi feita pelo Banco Nacional de Desenvolvimento Econômico e Social e deverá prever investimentos de 15 milhões e 20 milhões de reais com prazo de execução de até 48 meses.
2: As ações devem ter foco em restauração ecológica e em soluções baseadas na natureza para combater a escassez de água nas regiões metropolitanas, como explica o superintendente da área de meio ambiente do BNDES, Nabil Kadri.
12: As propostas enviadas devem incluir ações de restauração ecológico-produtiva utilizando vegetação nativa em áreas estratégicas para a proteção dos recursos hídricos, incluindo nascentes, margens de rios e outras áreas relevantes para a conservação dos mananciais.
1: Os projetos deverão contemplar regiões do Distrito Federal e entorno, São Paulo, Rio de Janeiro, Ceará, Mato Grosso, Rondônia e Acre.
2: Mariana Dias Vilas Boas, pesquisadora do Serviço Geológico do Brasil, fala sobre a importância da recuperação e preservação de mananciais que abastecem grandes cidades.
13: Com a ampliação da vegetação, a gente vai ter uma maior taxa de infiltração, esses aquíferos vão ter mais água, vai chegar mais água também nos rios, através desses afloramentos das nascentes. Então, os projetos de recuperação, eles são projetos importantíssimos e têm uma relação direta com a segurança hídrica nas grandes cidades. E reduz as consequências de inundação, eu aumento a recarga dos aquíferos.
1: A chamada pública está aberta até o dia 9 de setembro e pode ser consultada no site do BNDES.
2: O Brasil assumiu a presidência pro tempore da Aliança para a Segurança, a Justiça e o Desenvolvimento.
1: A entidade reúne países da América Latina e Caribe.
2: Na reunião de cúpula em Brasília, o Banco Interamericano de Desenvolvimento anunciou US$ 4 bilhões para as ações integradas de combate ao crime organizado na região.
14: A América Latina concentra 8% da população mundial e é responsável por um terço dos homicídios ocorridos no mundo, de acordo com dados da Polícia Internacional. Esses números levaram à criação da Aliança para a Segurança, a Justiça e o Desenvolvimento, composta por 23 países e 14 instituições, como a Interpol. Um encontro em Brasília discute estratégias de prevenção e combate ao crime organizado na América Latina e Caribe. No primeiro ano de atuação da Aliança no combate ao crime organizado, foram destinados US$1,4 bilhão, o que corresponde a 60% dos recursos previstos para os três primeiros anos da iniciativa. A alta demanda dos países membros levou o Banco Interamericano a reavaliar os recursos destinados ao programa, elevando o montante para US$4 bilhões. O ministro da Justiça do Brasil, Wellington Lima Silva, fala sobre a importância da aliança.
15: Nós estamos absolutamente convencidos da necessidade de intensificar essa interlocução com organismos multilaterais, em estabelecer tantas quantas sejam as tratativas, as interlocuções necessárias para aperfeiçoar e aprimorar essa estratégia.
14: Um protocolo também foi assinado para o repasse de R$5 bilhões ao Brasil, que assumiu a presidência pro tempore da aliança pelos próximos 12 meses. Reportagem Cleide Lopes.
1: O Comitê de Política Monetária, o Copom, reduziu a taxa Selic, que é a taxa básica de juros da economia, de 14,25% para 14% ao ano.
2: Em comunicado divulgado hoje, o Copom afirmou que o cenário internacional ainda exige cautela por causa das incertezas sobre os conflitos no Oriente Médio.
1: A taxa Selic influencia outras taxas de juros no país, como as taxas de empréstimos, financiamentos e aplicações financeiras.
2: E essas foram as notícias do Governo Federal.
1: Uma realização da Secretaria de Comunicação Social da Presidência da República.
2: Com produção da Empresa Brasil de Comunicação.
1: Fique agora com o Minuto do TCU. Em seguida, as notícias do Poder Judiciário e do Congresso Nacional. Boa noite.
2: Boa noite e até amanhã.
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16: 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Você vai ouvir agora notícias do Poder Judiciário.
18: Supremo Tribunal Federal começa a julgar se proibição a jogos de azar é compatível com a Constituição de 1988.
19: Presidente Lula sanciona projeto de lei que regulamenta relevância para admissão do recurso especial no STJ.
18: Acordo firmado entre Tribunal Superior Eleitoral e Advocacia Geral da União prevê boas práticas sobre o uso da inteligência artificial nas eleições deste ano.
19: Boa noite, eu sou Marcela Luiz.
18: E eu sou Walter Lima.
19: O plenário do Supremo Tribunal Federal começou a analisar na sessão de hoje se a proibição a jogos de azar é compatível com a Constituição. Após as sustentações orais, o relator do caso, o ministro Luiz Fux, começou a votar.
18: Desde 1941, a Lei de Contravenções Penais proíbe a organização e exploração de jogos de azar, punindo os infratores com prisão simples, multa e outras penalidades previstas em lei. Isso inclui o jogo do bicho e as máquinas caça-níqueis.
19: Os ministros analisam se essa proibição, criada há mais de 80 anos, ainda é compatível com a Constituição Federal de 1988, ou se ela ficou ficou ultrapassada.
18: Na prática, o Supremo vai decidir se a exploração de jogos de azar deve continuar proibida e punida pela legislação penal brasileira ou se essa proibição é incompatível com a Constituição.
19: A decisão, porém, não tratará da regulamentação de cassinos ou da exploração comercial dos jogos, temas que devem ser abordados em outras ações que tramitam na Corte.
18: O julgamento vai continuar na sessão plenária de amanhã.
19: O presidente da República, Luiz Inácio Lula da Silva, sancionou o projeto de lei que regulamenta a relevância para a admissão do recurso especial no Superior Tribunal de Justiça.
18: O projeto foi convertido na Lei 15.484 de 2026. Fátima Uchoa.
20: Com a relevância, segundo o presidente do STJ, ministro Herman Benjamin, o tribunal poderá concentrar esforços nos recursos que tratam de temas com maior impacto para a sociedade.
21: Não é de uma lei para atender interesses do Superior Tribunal de Justiça, mas da celeridade, da qualidade e da efetividade da prestação jurisdicional.
20: A nova lei deve tornar a prestação jurisdicional mais eficiente e permitir que o STJ concentre a atuação em casos com maior impacto jurídico, econômico, político ou social, que sejam importantes para uniformizar a interpretação da legislação federal, sem limitar o acesso dos brasileiros à justiça.
19: Tribunal Superior Eleitoral e a Advocacia Geral da União assinam um acordo de boas práticas sobre uso da inteligência artificial nas eleições 2026.
18: O principal produto da parceria é o lançamento de um guia de boas práticas sobre o uso de IA no processo eleitoral. Fábio Ruas.
22: O documento vai servir como um manual de conduta com diretrizes técnicas detalhadas para partidos, candidatos, plataformas digitais, órgãos públicos e para a sociedade civil. O acordo ainda prevê a realização de cursos, seminários, workshops e eventos relacionados ao uso da inteligência artificial nas eleições, entre outras medidas.
19: Tribunal Superior do Trabalho mantém entendimento sobre desconto de dias parados em greves de longa duração.
18: Com a decisão, empresas vão poder descontar metade dos dias e trabalhadores vão ter de compensar a outra metade. Marla Lacerda.
23: A sessão de dissídios coletivos do TST autorizou duas empresas de Indaiatuba, no interior de São Paulo, a descontar metade dos 36 dias da greve realizada pelos empregados. Nessas situações, a Justiça do Trabalho admite, como regra adotada pela jurisprudência da Corte, a compensação da outra metade dos dias de paralisação. Esse entendimento, ele busca equilibrar o direito de greve com os efeitos da suspensão do contrato de trabalho durante o movimento. Para os ministros, o desconto integral dos dias parados pode gerar prejuízos econômicos excessivos aos trabalhadores.
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19: Uma boa noite.
18: E até amanhã.
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25: Eu sou Paula Groba.
26: E eu sou Humberto Pinheiro.
25: E estes são os destaques de hoje do Jornal do Senado, que começa agora.
26: Senado pode tornar hediondos e inafiançáveis crimes de pedofilia.
25: Pessoas com deficiência poderão ser consideradas idosas aos 50 anos.
26: Fim da aposentadoria compulsória como punição avança no CNJ e no Senado.
25: Boa noite.
26: Boa noite.
25: Crimes sexuais contra crianças e adolescentes podem passar a receber a punição mais rigorosa prevista na legislação brasileira.
26: O plenário do Senado pode votar o projeto que torna hediondos e inafiançáveis os crimes de pedofilia e outras violências sexuais contra crianças, adolescentes e pessoas vulneráveis. A reportagem é de Bruno Lourenço.
27: O projeto de lei aprovado na Comissão de Constituição e Justiça inclui no rol dos crimes hediondos condutas como a corrupção de menores, a satisfação de lascívia, caracterizada pela prática prática de atos libidinosos na presença de criança ou adolescente, a divulgação de cena de estupro de vulnerável e o compartilhamento de pornografia. A matéria também classifica como hediondos os crimes previstos no Estatuto da Criança e do Adolescente ligados ao tráfico internacional de crianças e à pornografia infantil, como defendeu a relatora, senadora Elisiane Gama do Maranhão.
3: Nosso relatório é pela aprovação do projeto de lei com a redação corrupção de menores, satisfação de lascívia mediante presença de criança ou adolescente, favorecimento da prostituição ou de outra forma de exploração sexual de crianças e adolescentes ou de vulnerável, divulgação de cena de estupro ou de cena de estupro de vulnerável, de cena de sexo ou de pornografia.
27: O senador Everton do PDT do Maranhão apresentou proposta semelhante e pediu que as duas matérias sejam analisadas em conjunto pelo plenário.
4: Em que eu propus o aumento da pena dos crimes cometidos contra a dignidade sexual quando praticados na presença física ou virtual de crianças, adolescentes e também cônjuge, companheiro ou parente de vítima, consanguíneo ou afim, em linha reta ou colateral até o quarto grau.
27: A CCJ aprovou um pedido de urgência para a votação no plenário.
25: E a Comissão de Relações Exteriores iniciou as discussões sobre as barreiras da União Europeia à carne brasileira.
26: O grupo de trabalho que trata do acordo do bloco europeu com o Mercosul ouviu integrantes do governo e do setor privado. Repórter Pedro Pinzer.
5: A partir de 3 de setembro, passam a valer novas regras da União Europeia sobre o uso de antimicrobianos na produção animal. O bloco exige que o Brasil consiga comprovar que a carne

0: provar, por meio de auditorias, que consegue separar os produtos destinados ao mercado europeu e garantir que eles atendam às exigências do bloco. Representantes do setor privado afirmaram que o Brasil já dispõe da tecnologia necessária para fazer esse controle.
1: Aguarda votação no plenário um projeto que reduz para 50 anos a idade em que uma pessoa com deficiência seja considerada idosa.
2: O impacto do envelhecimento é maior para esse grupo de pessoas consideradas vulneráveis. Segundo a Organização Mundial da Saúde, pessoas com deficiência apresentam maior risco de desenvolver doenças crônicas, pior estado de saúde e, em alguns casos, podem morrer até 20 anos antes da população sem deficiência. Repórter Patrícia Oliveira.
3: O projeto que considera idosa uma pessoa com deficiência já a partir dos 50 anos, estende para esses indivíduos os mesmos direitos e a proteção garantidos às pessoas da terceira idade. A condição de idoso deverá ser definida por avaliação individual, médica, psicológica e social. Como destacou o relator do projeto na Comissão de Assuntos Sociais, senador Flávio Arnes, do PSB do Paraná.
4: Conforme a deficiência, podemos observar reduções na expectativa de vida que variam até algumas décadas para baixo. Se compararmos com a média da população, estamos longe de um patamar de igualdade.
3: Para o senador Paulo Paim, do PT do Rio Grande do Sul, relator na Comissão de Direitos Humanos, a proposta viabiliza a aplicação de conceitos de envelhecimento ativo específicos para pessoas com deficiência.
5: Minimizando os possíveis impactos negativos do avanço da idade em um grupo social especialmente vulnerável.
3: O projeto que altera o Estatuto do Idoso já foi aprovado também na Câmara dos Deputados e está pronto para votação no plenário do Senado.
1: E a aposentadoria compulsória de magistrados pode deixar de ser uma punição prevista na Constituição, depois de o Conselho Nacional de Justiça oficializar o fim dessa penalidade no âmbito administrativo. O Senado pode analisar uma proposta que muda a Constituição sobre o mesmo tema.
2: A relatora, senadora Elisiane Gama, do Maranhão, afirmou que a decisão corrige uma distorção histórica. Repórter Pedro Pincer.
0: O Conselho Nacional de Justiça aprovou por unanimidade a proposta de resolução que acaba com a aposentadoria compulsória como a sanção disciplinar mais grave a juízes. A resolução aprovada segue entendimento da primeira turma do Supremo Tribunal Federal e também prevê a possibilidade da demissão como uma das hipóteses de punição. E o plenário do Senado pode votar uma proposta de emenda à Constituição que prevê o fim da aposentadoria compulsória como punição aos magistrados, promotores e procuradores e militares. De autoria do então senador Flávio Dino, atualmente ministro do Supremo Tribunal Federal, o texto foi aprovado pela Comissão de Constituição e Justiça em abril. A relatora, senadora Elisiane Gama, do Maranhão, afirmou que a decisão corrige uma distorção histórica.
6: É inadmissível o que a gente viveu ao longo da história do Brasil com esse tipo de prêmio para quem comete um crime, de que nós não podemos permitir castas de servidores públicos com privilégios.
0: Pelas novas regras, nos casos mais graves, o magistrado poderá ser colocado em disponibilidade com proposta de perda do cargo. Nessa hipótese, será imediatamente afastado das funções e passará a receber remuneração proporcional ao tempo de contribuição até a decisão definitiva do STF sobre a eventual perda do cargo.
1: Você sabia que nas eleições, os votos em branco e nulos não são transferidos para nenhum candidato e não podem cancelar uma eleição?
2: Na prática, quem escolhe uma dessas opções deixa a decisão para os demais eleitores. Conheça mais sobre esses dois tipos de votos com a repórter Marcela Cunha.
7: Voto em branco vai para quem está na frente? E uma maioria de votos nulos pode cancelar a eleição? A resposta para as duas perguntas é não. Para votar em branco, o eleitor aperta a tecla branco e confirma. O voto nulo acontece quando é digitado um número que não corresponde a nenhum candidato ou partido. Nos dois casos, o voto é excluído da contagem que define o resultado. Não é transferido, não beneficia nenhum candidato e não é somado ao vencedor. O consultor legislativo do Senado, Gilberto Guerzoni, explica como essas duas situações aparecem na urna.
8: Mas a gente já viu que reduziu bastante o número de votos em branco, né? Já que a urna eletrônica abre uma tela. O eleitor tem que fazer alguma coisa coisa de forma ativa ali, né? Ou ele propositalmente coloca um voto inexistente e confirma, o que leva à anulação do voto, ou ele tem que apertar a tecla de voto em branco.
7: Além de expressar uma decisão consciente, o voto nulo também pode ser resultado de um erro na digitação. Em 2026, serão 6 votos para deputado federal, deputado estadual ou distrital, 2 senadores, governador e presidente da República. Por isso, a recomendação da Justiça Eleitoral é levar uma colinha de papel.
1: E ao participar da abertura da exposição O Caminho do Voto,

0: Voto promovida pelo Tribunal Superior Eleitoral, o presidente do Senado, Davi Alcolumbre, afirmou que o processo eleitoral brasileiro está entre os mais confiáveis do mundo. Ele também elogiou a decisão do presidente do TSE, ministro Nunes Marques, de levar a mostra ao Congresso Nacional.
1: A exposição, aberta à visitação no anexo 1 do Senado, apresenta as etapas do sistema eletrônico de votação, do desenvolvimento das urnas à totalização dos votos e integra a programação da Semana Nacional do Sistema Eletrônico de Votação.
2: As pessoas que visitarem a exposição sairão daqui conhecendo melhor o percurso do seu voto e o papel que ele desempenha na construção do nosso país. Um Brasil comprometido com a democracia, com as eleições livres e diretas, com a alternância de poder e com a transparência no processo eleitoral.
1: Edição de Paula Groba e trabalhos técnicos de João Lira, o Jornal do Senado fica por aqui. Acompanhe agora as notícias da Câmara dos Deputados. Boa noite.
0: Boa noite e até amanhã.
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4: Câmara reforça a indenização por dano moral à vítima de violência doméstica.
5: Proposta facilita acesso de motoristas a postos de combustível nas estradas.
4: Projeto busca garantir saúde ginecológica de meninas a partir dos 10 anos.
5: Boa noite. Os deputados analisam proposta que visa assegurar a saúde ginecológica de meninas a partir dos 10 anos de idade no SUS. O projeto está em regime de urgência e pode ser incluído na pauta de votações do plenário a qualquer momento, como informa o repórter Antônio Vital.
6: Está pronto para ser votado no plenário da Câmara, projeto que torna a regra a primeira consulta ginecológica das meninas a partir de 10 anos de idade no SUS, o Sistema Único de Saúde. O projeto foi apresentado pelas deputadas Adriana Ventura, do Novo de São Paulo, e Grace Elias, do PL de Minas Gerais, com o objetivo de permitir que as meninas e suas famílias recebam orientações preventivas e adequadas sobre temas como vacinação contra o HPV, cuidados de higiene íntima, preparação emocional para a primeira menstruação e informações sobre métodos contraceptivos. A vacina contra o HPV é recomendada a partir dos 9 anos de idade. A proposta obriga o Ministério da Saúde a elaborar um protocolo para o atendimento ginecológico dessa faixa etária. As meninas deverão ser encaminhadas à primeira consulta quando houver sinais de proximidade da menarca, como é chamada a primeira menstruação. Além disso, determina que as secretarias estaduais e municipais de saúde providenciem a formação contínua dos profissionais da área, especialmente ginecologistas, para que estejam preparados para atender as meninas. O texto também estabelece que a consulta será acompanhada por um responsável e, quando necessário, uma equipe multidisciplinar, que poderá incluir psicólogos e enfermeiros. De acordo com a deputada Adriana Ventura, uma das autoras da proposta, o objetivo é reduzir a incidência de gravidez precoce na adolescência, evitar doenças sexualmente transmissíveis e contribuir para a prática de hábitos saudáveis.
7: Tanto a vacinação como a HPV, que é recomendada a partir dos 9 anos, cuidado de higiene íntima, preparação emocional para essa fase da primeira menstruação e demais, bem como informação sobre métodos contraceptivos, isso é importante para prevenir gravidez precoce e outras complicações de saúde. Ele é muito simples, mas a gente acredita que ele pode provocar mudanças profundas na orientação das meninas brasileiras.
6: O projeto que torna a regra a primeira consulta ginecológica das meninas a partir de 10 anos de idade no SUS, ganhou o regime de urgência e pode ser votado a qualquer momento no plenário da Câmara, sem passar pela análise das comissões permanentes da Casa. Da Rádio Câmara, de Brasília, Antônio Vital.
3: Educação.
4: Jorge Sola, do PT da Bahia, defende projeto de sua autoria que regulamenta as escolas de saúde pública do SUS. A matéria, já aprovada na Câmara e em tramitação no Senado, reconhece instituições estaduais e municipais que formam profissionais, organizam estágios e apoiam residências.
8: Essa rede de escolas de saúde pública precisa e merece o seu reconhecimento, a sua regulamentação, para que dê, primeiro, mais visibilidade, mais estabilidade e maior capacidade de ampliar o orçamento de destinado à formação de recursos humanos, ampliar o empoderamento dessas escolas para o ordenamento das práticas e dos estágios. Muitas vezes você tem a necessidade de organizar as vagas nos hospitais públicos, nos hospitais da rede do SUS para a formação profissional e até, né, definir políticas públicas que visem estimular a formação de profissionais que ainda temos uma carência.
5: Jorge Sola assinala ainda que as escolas têm papel central na organização dos processos seletivos para residências médicas e na formação de especialistas em áreas com carência no país. Para ele, a falta de um marco legal e de uma estrutura de articulação nacional limita o potencial das instituições. vantagens.
4: Professora Luciane Cavalcante, do PSOL de São Paulo, é autora do projeto que isenta do imposto de renda professores e demais profissionais da educação básica e superior. Ela explica que a medida busca valorizar a categoria e ampliar os investimentos na educação.
5: A deputada afirma que o Brasil investe pouco em educação, paga baixos salários aos docentes e que muitos municípios não cumprem o piso nacional do magistério. Professora Luciane Cavalcante argumenta ainda que, assim como outros setores recebem incentivos fiscais, os profissionais da educação devem ser priorizados.
9: Esse projeto, ele visa colocar no centro do orçamento público e do financiamento das políticas públicas os profissionais da educação. Quase 30% de todo o rendimento dos profissionais da educação ficam retidos na fonte com o pagamento do imposto de renda. Os profissionais da educação já trabalham em várias escolas para poder complementar a sua renda. Eles trabalham com alto número de estudantes por turma, então eles precisam desse investimento.
3: Trabalho.
4: A Câmara aprovou o projeto de lei que limita a jornada máxima de trabalho dos psicólogos a 30 horas semanais, sem redução do salário. A repórter Maria Neves traz mais informações sobre o texto que já foi encaminhado para análise dos senadores.
10: Uma das autoras do projeto, a deputada Érica Cocai, do PT do Distrito Federal, explica que atualmente a lei que regulamenta a atuação dos psicólogos não prevê limite de jornada de trabalho. Com isso, eles ficam submetidos a 44 horas. Semanais. De acordo com a deputada, a categoria é a única entre os profissionais que lidam com a saúde e atenção psicossocial que não tem jornada de 30 horas.
11: Profissionais de psicologia têm o direito a uma jornada de trabalho que possibilite que ele tenha tempo para o seu aprimoramento acadêmico, mas ao mesmo tempo tempo para que possa cuidar da sua própria existência. Por isso, 30 horas para a psicologia é uma necessidade, não apenas dos psicólogos e psicólogas, mas uma necessidade do país que precisa desses profissionais atuando em todos os espaços.
10: A deputada Natália Bonavides, do PT do Rio Grande do Norte, também assina a proposta. Ao apresentar o texto, as autoras argumentaram que a redução da jornada de trabalho vai contribuir para a preservação da qualidade de vida e o adequado exercício da atividade profissional, que demanda elevado desgaste emocional e mental. O texto beneficia os profissionais com contrato de trabalho no setor privado. Para psicólogos que trabalham em empresas públicas como seletistas, a nova jornada dependerá de dotação orçamentária e de autorização na Lei de Diretrizes Orçamentárias. Da Rádio Câmara de Brasília, Maria Neves.
3: Economia.
5: Marcelo Crivella, do Republicanos do Rio de Janeiro, aponta como positivos os resultados de emenda à Constituição, que estende a imunidade de IPTU a templos religiosos instalados em imóveis alugados. Ele explica que a regra passou a valer em 2023.
12: Em 2022, ela foi promulgada, essa emenda à Constituição, em fevereiro de 2022. Como o IPTU incidia 1º de janeiro, ela passou a ter efeito apenas em 2023. O que significa ela? Antes dessa emenda, tinha a imunidade de IPTU apenas os templos próprios, aqueles que foram construídos pelos fiéis. Mas nós sabemos, pelo censo do IBGE de 2022, que dos 580 mil templos religiosos, católicos, espíritas, evangélicos, 400 mil funcionam em imóveis alugados e eles não tinham a imunidade do IPTU. Com a emenda constitucional 116, passaram a ter.
4: Marcelo Crivella orienta igrejas, creches, asilos e orfanatos a procurarem as prefeituras caso tenham efetuado o pagamento do IPTU entre 2023 e 2026. Ele alerta que a cobrança é indevida nos casos amparados pela emenda, com possibilidade de restituição dos valores.
5: Bandeira de Melo, do PV do Rio de Janeiro, é um dos autores de projeto que cria um modelo próprio de funcionamento para as cooperativas solidárias. O texto define essas organizações como sociedades sem fins lucrativos, com regras de autogestão e articulação com a Política Nacional de Economia Solidária.
4: Bandeira de Melo informa que a proposta busca reduzir a burocracia para iniciativas da economia solidária, com prioridade para grupos economicamente frágeis. O projeto também prevê estímulo à participação das cooperativas solidárias em compras públicas, licitações e ações de desenvolvimento comunitário.
3: Desenvolvimento Regional.
5: Paulo Soares, do Podemos de São Paulo, apresentou o projeto que cria um programa para incentivar a universalização da coleta e tratamento de esgoto. Ele explica que a iniciativa também institui um fundo de assistência para socorrer municípios sem condições financeiras de investir no saneamento básico.
13: Uma defesa da sustentabilidade e da compensação ambiental. Em que sentido? Aquele município que está cumprindo com todos os seus deveres na questão de saneamento, nas questões ambientais todas, ele ser recompensado por um fundo. E esse fundo também, ao mesmo tempo, socorrer os municípios que não têm condições financeiras de avançar no saneamento básico. Essa é uma gestão que envolve meio ambiente, envolve saúde pública.
4: Paulo Soares pede urgência na aprovação da matéria, ressaltando que o saneamento ainda apresenta desigualdades profundas entre regiões do país. O congressista esclarece que os recursos do fundo virão de penalidades de fiscalização e de aportes internacionais de fomento.
3: Turismo.
5: Projeto de lei apresentado por Domingos Neto, do PSD do Ceará, visa facilitar o acesso de micro e pequenas empresas de turismo a financiamentos públicos. A proposta prioriza empreendimentos localizados fora das regiões metropolitanas.
4: O texto de Domingos Neto permite o uso de fundos garantidores e seguros de crédito em substituição ou complemento às garantias tradicionais. Para ele, a medida amplia o acesso aos recursos do FUNGETUR e dos fundos constitucionais para modernizar e fortalecer o turismo regional.
3: Transportes.
5: Avança na Câmara a proposta que busca facilitar o acesso de motoristas a postos de combustível nas estradas. A repórter Silvia Munhato tem os detalhes.
14: A Comissão de Viação e Transportes da Câmara dos Deputados aprovou o projeto que busca melhorar o acesso dos motoristas aos postos de combustíveis e rodovias sob concessão pública. A proposta inicial do deputado Capitão Augusto, do PL de São Paulo, dava 180 dias de prazo para que as concessionárias elaborassem planos de adequação das rodovias, evitando retornos muito distantes. O relator, deputado Zé Trovão, do PL de Santa Catarina, afirma que o problema é real.
15: E esse motorista, às vezes, ele tem que caminhar 5, 6 quilômetros para frente, fazer um retorno e voltar. O que nós estamos determinando hoje é o seguinte: olha, nós vamos criar acessos mais claros e mais fáceis para esses motoristas, para que o cara não corra o risco, às vezes está na reserva, está chegando no final do seu combustível, vai fazer um retorno, ou um retorno que não está bem sinalizado, um retorno perigoso e acabar acontecendo um acidente.
14: Mas o deputado modificou o texto para atribuir à Agência Nacional de Transportes Terrestres a tarefa de tratar do problema no âmbito de sua atuação normativa e contratual. A proposta que pretende facilitar o acesso do motorista aos postos de combustíveis em rodovias sob concessão será analisada agora pela Comissão de Finanças e Tributação. Da Rádio Câmara de Brasília, Silvia Munhato.
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3: Segurança Pública.
4: Bibo Nunes, do PL do Rio Grande do Sul, é autor de projeto que amplia as punições para quem picha bens públicos ou privados. O parlamentar destaca que o texto prevê a suspensão da carteira de habilitação e das linhas telefônicas do infrator.
17: Nós temos que acabar com a pichação. Só suja a cidade. Tem que ser punido. É punindo que se gera respeito. Os pichadores, eles têm uma competição para ver quem é o louco mor, quem é o que consegue pichar e estragar o monumento que mais chame a atenção da sociedade. Então, esse projeto é para dar penalidade, punir quem presta esse desserviço ao Brasil, que é a pichação. E que nós, brasileiros, possamos ter nossas cidades, os nossos monumentos respeitados.
5: O congressista observa que a pichação causa, além dos danos materiais, prejuízos ao turismo. Bibo Nunes acrescenta que o projeto inclui a cobrança do ressarcimento pela restauração do bem pichado, com responsabilização do autor ou dos responsáveis legais em caso de menor de idade.
4: Alexandre Lente, do União de São Paulo, propõe substituir a prisão em regime fechado pela prisão domiciliar para quem deixar de pagar pensão alimentícia. O projeto do deputado também permite monitoramento eletrônico e saída para o trabalho remunerado.
5: Alexandre Lente explica que a prisão em regime fechado ficaria restrita a casos excepcionais, quando houver ocultação de bens ou má-fé do devedor. Ele argumenta que a medida busca aumentar as chances de pagamento da pensão sem impedir o exercício da atividade profissional.
3: Justiça.
4: Os deputados aprovaram nova regra sobre indenização por dano moral à vítima de violência doméstica. Entenda na reportagem de Paula Bittar.
18: A Comissão de Constituição e Justiça da Câmara dos Deputados aprovou uma proposta que reforça na lei o direito de indenização por dano moral nos casos de violência doméstica e familiar contra a mulher, desde que haja pedido expresso da acusação ou da parte ofendida. A reparação será fixada pelo juiz, inclusive criminal. A relatora na comissão, a deputada Lídice da Mata, do PSB da Bahia, destacou a importância de garantir a indenização a essas mulheres.
19: Ela é uma vítima da violência e isso é conhecido pela sociedade e impacta sobre sua imagem na sociedade. E, portanto, ele garante o direito dessas mulheres a uma indenização por danos morais. A violência deixa as marcas que vão muito além das agressões físicas. Elas provocam sofrimento, ela compromete a saúde mental, ela afasta as mulheres do seu trabalho, ela deixa a mulher em situação de trauma. E por isso mesmo, é essencial que a legislação assegure também o direito à reparação desses danos.
18: Segundo Lídice da Mata, a proposta tem inegável relevância, pois ao inserir a possibilidade expressa de reparação civil por dano moral decorrente de violência doméstica, fortalece a proteção dos direitos fundamentais à dignidade da pessoa humana, à integridade física, psíquica e moral e à igualdade de gênero, assegurando à vítima um instrumento adicional de reparação no âmbito civil. A proposta que estabelece o direito de indenização por dano moral nos casos de violência doméstica e familiar contra a mulher já pode seguir ao Senado, a menos que haja recurso para votação pelo plenário da Câmara. Da Rádio Câmara de Brasília, Paula Bittar.
3: Consumidor.
5: Tarcísio Mota, do PSOL do Rio de Janeiro, é coautor de projeto que regulamenta a publicidade das apostas online. A iniciativa trata a atividade como tema de saúde pública e de defesa do consumidor, com o objetivo de restringir a propaganda das chamadas bets.
20: Do mesmo jeito que nós temos hoje regulações muito rígidas sobre propaganda, por exemplo, para as drogas legalizadas, como tabaco ou álcool, é preciso ter regras muito rígidas para as propagandas dessas casas de aposta online. Por exemplo, é inadmissível que elas continuem a financiar times de futebol, financiar campeonatos de futebol, que são, inclusive, a origem de grande parte dessas apostas. É inadmissível que, no meio da transmissão de um jogo de futebol, você tenha propaganda dessas casas de aposta como se fossem simples informações jornalísticas.
4: Segundo Tarcísio Mota, o projeto cria medidas preventivas para reduzir o endividamento e os impactos do vício sobre as famílias. O parlamentar também defende regras mais rígidas com foco na proteção da saúde mental e dos direitos dos consumidores.
5: Projeto de Raimond, do PT do Rio de Janeiro, proíbe a veiculação de propagandas de apostas online em emissoras de rádio e televisão. De acordo com o deputado, a medida busca reduzir a exposição da população às chamadas bets em veículos que operam por concessão pública.
21: Então, o que a gente queria, na verdade, é que as bets não existissem no nosso país. Nós lutamos contra elas. Mas, enquanto a gente não consegue abolir as bets no Brasil, e nós haveremos de abolir um dia, nós queremos proibir que elas sejam divulgadas, publicizadas nos meios de comunicação de televisão e rádio.
4: Raymond explica que o objetivo é minimizar os impactos das apostas sobre a saúde mental, o orçamento das famílias e o endividamento da população. Ele acredita que reduzir o alcance desse tipo de atividade protege os consumidores mais vulneráveis.
5: Termina agora o Jornal Câmara dos Deputados, produzido pela Rádio Câmara, com trabalhos técnicos de Everson Urani e apresentação de Val Monteiro e Luciana Vieira. Uma boa noite para você.
4: A Voz do Brasil volta amanhã. Boa noite.
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0: Oi, paixãozinha, boa noite, eu sou o Edu.
1: Já tô aqui com você nessa noite de quarta-feira. Já chegamos do meio da semana, já passamos do meio da semana. Faltam só quinta e sexta e mais um final de semana que tá chegando. Pra você ficar pertinho de quem você mais gosta. Aquelas pessoas que não moram juntas. Só conseguem se ver no fim de semana, então tem que aproveitar. Mas vai voar o tempo até lá. Seja bem-vinda, seja bem-vindo ao nosso Cantinho do Amor. Como é que foi o seu dia hoje? A sua quarta-feira? A sua noite vai ser bem melhor, tenha certeza disso. A partir de agora você fica aqui com a gente, entre, fica à vontade, se aconchegue, venha para o nosso Cantinho do Amor para a gente ouvir as músicas mais apaixonantes de todos os tempos. A partir de agora você abre o seu coração, você conta para a gente como é que está esse coraçãozinho, escreve aquela declaração de amor também para o seu amor, faz aquela homenagem, pode gravar o seu áudio também, manda para a gente. A partir de agora você participa pelo 9198-409-6019. Tem presente para você, pode se inscrever, manda o seu nome completo para gente. Aproveita para dizer de onde você está ouvindo Love Songs e a sua data de aniversário com o ano que você nasceu. Manda seu recado. A partir de agora, a noite é todinha nossa. Eu quero você aqui no nosso Cantinho do Amor. A pessoa certa para nossa vida, a gente sempre tem aquela dúvida, né? Será que essa pessoa é a certa? A pessoa certa não chega trazendo dúvidas. Ela traz paz. Não faz você implorar por atenção. Não faz você adivinhar o que ela sente. E não desaparece sem explicação. A pessoa certa transmite confiança. Cumpre aquilo que promete. Respeita os seus limites, comemora as suas conquistas como se fossem dessa pessoa e faz questão da sua presença também. Cuida de você sem que você precise pedir. A pessoa certa, ela vem para ficar pertinho de você, porque quem ama de verdade não transforma o amor em um jogo. A pessoa certa não é perfeita. Mas faz você perceber todos os dias que escolheu permanecer. Seja bem-vinda, seja bem-vindo ao nosso Cantinho do Amor. A partir de agora começa o nosso Love Songs, o programa mais romântico de todos os tempos. Aerosmith.

É muito mais amor, é a rádio do coração, Bruno Marrone, menina. Esse é o nosso Love Songs, 10h19, horário em Brasília. Que bom ter você aqui no nosso cantinho do amor. 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

A Nativa é muito mais amor com ele, Luan Rafael Domingos Santana. Luan Santana, incondicional. Agora 10h38, horário em Brasília. O grande amor da sua vida é aquele que chega na forma de gestos e ações, com presença e apoio incondicionais. É aquele que uma dose de esperança sempre traz, e sem cobrança, sem esconder.

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e coraçãozinho. Oi, meu anjinho lindo. Tá tudo bem com você? Esse é o momento de dar aquela desacelerada. Você está no lugar certo. No programa mais romântico de todos os tempos, do seu final de noite, comecinho de madrugada. É aqui que você vai abrir o seu coração. Como é que ele tá batendo agora mais forte? Você tá mais apaixonado? Então aproveita para mandar aquela

declaração do seu amor. Surpreenda a pessoa que você mais ama. 9198-409-6019. Tem gente que vai deixar você ir. Agora tem gente que vai deixar tudo só pra ir com você. Esse é o programa mais romântico de todos os tempos. A gente vai voltar agora para os anos 60, 1964. Esse grande clássico de Temptations.

Nativa, Henrique Juliano, devia ser proibido, fechando a nossa primeira hora de hoje. Esse é o programa mais romântico de todos os tempos. Agora faltam 4 minutinhos para as 11, horário em Brasília. E você participando com a gente também, mandando seu recado do coração pelo 9198-409-6019. Leonardo Severino Albuquerque, 0837. Ô Leonardo, parabéns. Tá ganhando um par de meias personalizado da Nativa e o cobertor com mangas também, porque a gente tá quase no final aí do inverno. Já tem esse mês todo. Em setembro começa a primavera. Mas dependendo de onde você estiver, onde você for, se não for muito frio aí onde você mora, mas não tem problema. De repente você viaja para algum lugar que tá bem friozinho, você leva seu cobertor com mangas e o seu par de meias da Nativa. Então, a partir de amanhã, quinta-feira, é só trazer um documento seu para buscar o seu presente. Próxima hora, camiseta da Nativa e o kit com shampoo e condicionador da Isabelles Cosméticos. Tem muito mais para você aqui no nosso canal.

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coraçãozinho. Oi, meu anjinho lindo. Agora 11 e 2, horário em Brasília. Estamos de volta com o programa mais romântico no seu final de noite, comecinho de madrugada. Daqui a pouquinho a quinta-feira chega, já mandou avisar. Ela já tá vindo pra ficar aqui com a gente também. Você que ligou o rádio agora, seja bem-vinda, seja bem-vindo. Põe o Edu aí no seu rádio. Leva junto com você, leva. Eu vou de carona. Aí você não vai sozinho, não vai sozinho. Eu vou estar junto. Põe o Edu aí no seu fone de ouvido. Deixa eu ficar com você até acabar o programa. Põe o Edu na sua caixinha de som que você pode levar pra onde você for, ficar ouvindo a gente, ouvindo as músicas mais românticas, mais apaixonantes de todos os tempos. O que é mais gostoso também, você pode ficar em conexão com o seu amor. Conexão de corações. Pode ficar pensando nessa pessoa. Eu tenho a certeza que ela vai sentir que você está pensando nela também. Saiu uma nova definição sobre gostar, paixão e amor. Gostar é quando você se apega a uma pessoa e começa a apreciá-la. Paixão é quando você acha que a pessoa é perfeita. Agora, o amor é quando você sabe que a pessoa não é perfeita, mas aprende a amar até os defeitos dela. Que bom ter você aqui no nosso Cantinho do Amor, esse é o nosso Love Songs. Para você participar, abrir o seu coração e mandar aquela declaração de amor. 9198-409-6019. E as músicas mais românticas você ouve aqui. Manhattans, boa noite.

0: Ativa, Zezé de Camargo e Luciano, Quem Sou Eu Sem Ela. Um ótimo final de noite pra você. Agora 11h19, horário em Brasília. Fique à vontade para participar. Nosso número é 9198-409-6019. Boa noite, Edu, tudo bem? Tudo jóia. Eu e o meu marido fazemos parte desse cantinho do amor, porque todas as noites nós estamos coladinhos no Love Songs. Maria Helena de Almondes, cuidem bem de vocês para mim, viu? Obrigado pelo carinho. A Leila Salvador também, eu tô aqui com vocês. Tô na sintonia do Love Songs. Gostei de ouvir o comecinho do programa e tô adorando. Vou ficar até o final. Leila Salvador, obrigado, viu? Também pelo carinho, por estar aqui com a gente também. Boa noite, Edu. Sou Maria do Carmo, de Mogi, São Paulo. Eu tô aqui ligadinha também no Cantinho do Amor, só curtindo essas músicas maravilhosas. Concordo. Gabriel Luz também tá aqui. Osmar Santos também mandando um recado. A Maria Cristina, a Flávia. Você quer mandar um recado apaixonado pro seu amor? Abre o seu coração, deixa que as palavras vão surgir naturalmente. Manda pra gente ler no ar, 9198-409-6019.
1: Boa noite, Edu Melo.
0: Boa noite.
1: Eu sou o Luciano. Queria mandar um recadinho pro amor da minha vida, Carol, e falar pra ela que eu amo muito ela, que às vezes eu sou meio bruto, mas é meu jeito, mas ela tá no meu coração e só ela consegue amolecer esse coração de pedra. E falar que eu amo muito ela. Obrigado.

0: conseguir.
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0: Que só a Nativa consegue fazer. Eu quero mandar um beijo pra mulher da minha vida, a Silvaneide, meu amor eterno. Recado do Marcos Alves. Obrigado pelo carinho, viu? O Joaquim também tá aqui com a gente. Oi, Edu. Quero mandar um recado do fundo do meu coração pra minha amada esposa Edilândia. Não sou perfeito, mas ao seu lado eu me torno mais perfeito possível. Nós não somos ricos de dinheiro, mas somos ricos do que o dinheiro não compra. Uma família linda e abençoada por Deus. Obrigado por sermos essa família. O Antônio Joaquim está mandando para Edilândia. Tem um recado agora para o Júnior.
1: Boa noite, Edu Melo. Meu nome é Tatiana e meu recadinho dessa noite vai para o Júnior, para dizer que eu amo muito ele e que a cada dia que passa, ele é a pessoa que me faz muito feliz.

0: Nativa, Roupa Nova, música do Tavito. Começo, meio e fim aqui no nosso Cantinho do Amor. Faltam 4 minutinhos para meia-noite, horário de Brasília. E você tá aqui com a gente no nosso programa mais romântico de todos os tempos. Que bom ter você aqui, viu? Seja bem-vinda, seja bem-vindo. Jussiara Bruna Alves de Lima, do 6482, é quem tá levando a camiseta da coleção 2026 da Nativa. E um kit com shampoo e condicionador de 500ml da Isabelles Cosméticos. Você vai sentir o seu cabelo ainda mais macio, mais cheiroso, com os produtos da Isabelles Cosméticos. E é 500ml, viu? Tanto shampoo quanto condicionador. A partir de amanhã, quinta-feira, você traz um documento seu para buscar o seu kit. Na próxima hora, tem camiseta da Nativa e 2 garrafas de vinho suave, um tinto e um vinho branco. Nosso baldinho Dom Bosco, tá na hora de esquentar. Então fica aqui com a gente no Cantinho do Amor do Love Songs.
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4: Oi, paixãozinha, bom dia. Agora meia-noite e um, horário em Brasília. Já chegamos na quinta-feira. Hoje é dia 6 de agosto. Seja bem-vinda, seja bem-vindo ao nosso Cantinho do Amor. Você que ligou o rádio agora, põe o Edu no seu rádio e leva junto com você. Vem ficar aqui com a gente, ouvindo as músicas mais românticas de todos os tempos. E você aproveita para abrir o seu coração, contar pra gente como é que tá esse coraçãozinho. 9198-409-6019 para você participar com a gente. Uma das maiores lições da vida adulta é a gente entender que muitas das nossas frustrações nascem das expectativas que a gente cria sobre os outros. Nós esperamos receber o mesmo carinho que a gente oferece, a mesma consideração que demonstramos, a mesma lealdade que entregamos e a mesma sinceridade com que escolhemos viver. Mas as pessoas enxergam o mundo de maneiras diferentes. Nem todo mundo ama como você ama. Nem todo mundo valoriza do jeito que você valoriza. É por isso que a gente tem que aprender a depositar menos expectativas nas atitudes dos outros e mais energia na construção da nossa própria vida. Cuide da sua paz, preserve os seus princípios, proteja o seu coraçãozinho e nunca abandone quem você é para ser aceito por alguém. Porque quem realmente merece permanecer na sua vida não vai exigir que você diminua a sua essência para caber nas expectativas dele. No fim, a paz chega quando você entende que não pode controlar o coração de ninguém. Mas você pode escolher onde você coloca o seu. E essa talvez seja uma das maiores demonstrações de amor próprio que alguém pode aprender. Você tenha uma quinta-feira maravilhosa, cheinha de grandes momentos, cheinha de afagos, de carinhos, de aconchegos e de muito amor. Esse é o nosso Love Songs, madrugada de quinta-feira, agora meia-noite e quatro, horário de Brasília.

0: Nativa, Luan Santana, Asas. Agora meia-noite, 15, horário em Brasília, madrugada de quinta-feira, hoje dia 6 de agosto. Bom dia, Edu, tudo bem? Tudo jóia. Meu nome é Juliana, meu recado vai pro Lucas, o meu grande amor. Amor, quando estamos longe, meu coração continua sempre do seu lado, viu? Tô morrendo de saudades. Ainda bem que já chegamos na quinta-feira. Obrigada por você deixar a minha vida bem mais feliz e mais completa. Eu te amo muito, viu? Oi, Edu, tudo bom? Meu nome é Ricardo. Quero mandar um beijo pra Amanda. Desejo pra você uma madrugada linda, uma quinta-feira maravilhosa, assim como você. E quero te lembrar que você mora dentro do meu coração. Obrigado, viu? Por ser essa pessoa tão incrível. Eu quero continuar escrevendo a nossa linda história juntos. Que Deus cuide muito de você nessa madrugada, neste dia, nessa quinta-feira. E renove as nossas forças. Eu te amo demais.
1: Boa noite, Edu Melo.
0: Boa noite.
1: Fala, Diego. O recadinho de hoje vai pra minha esposa, Andressa. Dizer que eu amo demais ela, que tá sempre comigo nos momentos bons e ruins. Minha eterna parceira.

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0: Ativa, Bruno Marrone, Chorar. Agora meia-noite, 37, horário em Brasília, nessa madrugada de quinta-feira, hoje, dia 6 de agosto. Bom dia. Esse é o programa mais romântico de todos os tempos. Você fica à vontade para mandar o seu recado do coração, viu? Aproveita agora. Escreve, manda pra gente. 9198-409-6019. Oi, Edu, bom dia. Bom dia. Meu nome é Henrique. Meu recado é pra Larissa. Amor, que Deus cuide muito de você, viu? Eu quero agradecer por todo o amor, o respeito e o carinho que você tem por mim. Você transforma os meus dias em dias mais felizes e leves. Um beijo no seu coração. Oi, Edu. Tudo bem? Tudo jóia? Meu nome é Caio. Eu também tô aqui no Cantinho do Amor. Eu quero parabenizar uma pessoa muito especial, que é a Lidiane. Eu só queria lembrar que eu penso nela o tempo todo. E eu quero que você saiba que o meu coração, Lidiane, é completamente seu. E que Deus continue abençoando esse nosso amor. Eu te amo muito.
1: Boa noite, Edu Melo.
0: Boa noite.
1: Aqui sou eu, a Raquel.
0: Oi, Raquel.
1: E hoje o meu recadinho vai para o Cícero Tropeirão, o meu esposo. Amor, estou passando por aqui para dizer para você e ressaltar o quanto você é especial e maravilhoso em nosso viver. Te amo. Um grande beijo de sua Raquel.

0: Alternativa é muito mais amor. Esse é o nosso Love Songs. Faltam 14 minutos para uma da madrugada. Nesta quinta-feira, 6 de agosto.
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1: Nativa, Paula Fernandes, Mentiras, fechando mais uma hora do nosso Love Songs. Oi, Cristiane Donato Cordeiro de Oliveira, do 7357. Ô, minha linda. Um beijo adocicado pra você. Parabéns, viu? Cristiane Donato, você tá ganhando a camiseta da Nativa, da nossa coleção 2026. São três camisetas. Em uma tá escrito aproveitar o dia e o bom da vida. Em outra, brindar um novo encontro. E na terceira camiseta tem explorar o mundo e viajar sem limites. Aí você escolhe qual das três você acha mais bonita. Mais duas garrafas de vinho suave, um tinto e um vinho branco. O nosso baldinho Dom Bosco. Beba com moderação e se beber não dirija, viu? Para você ter essa noite maravilhosa com seu amor, os dois, tomando esse nosso baldinho, esse vinho tinto, suave, vinho branco. Parabéns, Cristiane Donato Cordeiro de Oliveira. É só trazer um documento seu a partir de hoje, quinta-feira, 5 dias úteis. Daqui a pouquinho a gente volta, tem Necessaire e tem 4 mini perfumes da Amaca esperando você aqui no nosso Cantinho do Amor.
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1: Oi, paixãozinho. Oi, meu anjinho lindo. Tá tudo bem com você? Madrugada, quinta-feira, 1:02, horário em Brasília. Estamos de volta com o nosso Love Songs. Tem menos de uma hora pra gente ficar aqui juntinhos. Você entrar aqui no nosso Cantinho do Amor, ficar à vontade, se aconchegar. Eu tava pensando aqui, é engraçado como o coração sempre se lembra. Pode chegar um dia em que a vida fique tão agitada que esqueçamos as pequenas coisas. As canções que a gente costumava cantar juntos, ou ouvir juntos também na sala, no quarto. Enquanto a gente se deitava para dormir, os lugares que adorávamos visitar, as mensagens que a gente ficou acordado para escrever um para o outro. Mas eu espero que os nossos corações nunca se esqueçam de uma coisa, do quanto nos amamos profundamente. Porque as memórias, elas podem desbotar com o tempo. mas um amor construído sobre confiança, respeito e gentileza deixa uma marca que o tempo jamais poderá apagar. Então, que tal a gente fazer uma promessa um ao outro? Quando um de nós se sentir fraco, o outro será a força. Quando um de nós perder a esperança, o outro promete que vai ser a luz. Quando um de nós se calar, o outro ouvirá pacientemente. É justamente isso que o para sempre significa. Não é viver sem tempestades, mas ser o abrigo um do outro sempre que a chuva começar a cair. E daqui a muitos anos, a nossa história não vai ser lembrada por termos tido uma vida perfeita. Ela será lembrada porque nunca deixamos de acreditar um no outro. E no final, quando o mundo me perguntar qual foi a maior bênção da minha vida, eu simplesmente vou sorrir e eu direi: a maior bênção da minha vida foi encontrar um coração que sempre pareceu um lar. Porque entre todos os caminhos que a vida poderia ter me oferecido, encontrar você será sempre o meu destino favorito. Andrea Bocelli, no cantinho do amor do Love Songs, nessa madrugada de quinta-feira. Bom dia.

0: Nativa, Edson e Hudson, aqui no nosso Cantinho do Amor. Esse é o nosso Love Songs. 1h17, horário em Brasília. Bom dia, Edu. Bom dia, aqui é o Wellison. E eu quero mandar um recado para minha esposa, Lesiane. Eu quero dizer que eu te amo muito, meu amor. Que cada dia que passa eu te amo mais e mais. E que Deus continue nos abençoando e que o nosso amor seja eterno. Te amo. Do Wellison para Lesiane. Tem mais recadinhos do coração, você participando. O Marcelo também está aqui com a gente. Eu estou aqui na Guarita, eu sou o Marcelo Rodrigues. E hoje os meus parabéns vai para uma pessoa muito especial, viu, Edu? É a Samantha. Samantha, te desejo tudo de bom. Curta muito esse momento. Um feliz aniversário. Te amo muito.
1: Boa noite, Edu Melo. Tudo bem,
0: tudo
1: meu
0: bom?
1: Querido? Meu tudo nome joia. É Samara e meu recadinho de hoje vai para uma pessoa muito especial. Vai para o meu esposo, Gabriel Albano, que até hoje estou esperando um pedido de casamento dele. Já vai fazer 10 anos.
0: Gabriel, só falta você fazer o pedido. Tá me esperando. Bom dia.

0: Nativa, Chitãozinho e Chororó, um homem quando ama. 1h33, nessa madrugada de quinta-feira, esse é o horário de Brasília. E a gente continua com o nosso Love Songs, com os últimos recadinhos de hoje. Nessa madrugada, o Luciano Mota. Oi Edu, tudo bem? Quero mandar um recadinho para minha nova companheira, a Angélica. Por tudo e qualquer coisa que surgir nas nossas vidas, nada vai abalar o sentimento mais puro e sincero que eu sinto por você. Você foi e é a melhor escolha que eu fiz. E coloca também nos sorteios, Luciano. Sejam muito felizes, viu? Boa sorte a vocês dois. Que seja realmente um encontro de almas, de coração e de muito amor. Bom dia, Edu. Eu sou o Carlos Ramos e eu tô aqui curtindo também o programa aqui no Cantinho do Amor. Também tô com vocês no nosso Love Songs. Quero pedir uma música bem romântica para você tocar agora e oferecer para minha namorada Ellen, com muito carinho. Valeu, Edu. Obrigado. Obrigado a você, Carlos Roberto. E tem um recado também da Aura Antunes. Bom dia. Quero mandar um beijo pro meu amor, a Rejane, e também como eu, sempre ouve a Nativa antes de dormir. Bons sonhos, meu amor. E bom dia a todos. Deus abençoe vocês. É a Aura, do Rio Grande do Sul. Amém. 1h35.
1: Boa noite, Edu Melo. Tudo bem com você? Tudo passando bom. Para deixar um recadinho para o meu esposo, Fábio Madeira. Amor, passando aqui para te desejar uma boa noite, que eu te amo muito. E eu quero te dizer que você é o melhor marido do mundo. Por mais que a vida se complique, eu tenho certeza que sempre estaremos de mãos dadas e enfrentamos todos os obstáculos juntos. Mas que marido, você é meu melhor amigo. Minha pessoa favorita do mundo inteiro. Seu braço é tudo que eu preciso para sentir em casa. Eu te amo, maridão.

Não tive muito mais amor com Spandau Ballet, com True. Fechando o nosso Love Songs de hoje, nessa madrugada de quinta-feira, dia 6 de agosto. Agora tem presente pra você, Rosângela Andrade de Lima Ramos, do 8133. Ô, Rosângela, parabéns, menina. Um beijo do Cicado, parabéns. 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Obrigado pelo carinho, você que ficou comigo até agora. Bom descanso, tenha uma linda quinta-feira. À noite eu te espero aqui no nosso Cantinho do Amor, a partir das 10 da noite, horário de Brasília. Beijo para quem é de beijo, abraço para quem é de abraço. Cuida bem de você para mim, tá bom? Hoje à noite eu volto, a partir das 10, horário de Brasília, depois da Voz do Brasil. Posso esperar você? Você vem? Então tá bom, te espero. Vem aí o Amigo Velho, Rafa Guidotti, Mano Velho, Mano Novo, Forró Nativa chegando coladinho ao Love Songs. Tchau, gente. Forró Nativa tá chegando. Um bom descanso e Love Songs logo mais.

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0: Muito prazer, gente. Eu sou o Amigo Velho. Eu sou o Rafael Guidotti. O cara que é mais lindo, cheiroso, charmoso e gostoso do Brasil.
1: Ai, arrasou.
0: E aí, galerinha, tudo bem com vocês? Vamos botar pra torar!
2: Bota pra torar!
0: Criançada, forró nativa no ar! Olha a hora da alegria, olha a hora, 2:11, bom dia, Brasil!
3: Oi, bom dia!
0: E aí, gente, preparados? Preparadas para a gente passar mais uma madrugada juntos? Mais 4 horas de forró no Oco da Madrugada Brasil! E o amiguinho aí tá dormindo? O coleguinha de trabalho tá dormindo? Temos a solução!
2: Ai!
0: E a galera, o auditório, a plateia mais linda, animada do Brasil! Ó, nosso WhatsApp já tá disponível, já tá liberado. A partir de agora, tá valendo a sua participação. Pedir a sua música, mandar beijos, abraços, dar o seu bom dia nesta quinta-feira, 6 de agosto de 2026, tá bom? Olha, o nosso WhatsApp é o 9198-409-6019. 9198-409-6019. Ó, pra você que fala que os locutores da rádio é tudo ansioso, que fala tudo muito rápido, já vai preparando aí que eu vou repetir bem devagarzinho pra você conseguir anotar e não ter mais desculpas, falar eu não participo porque eles falam rápido e eu não consigo anotar. Agora você vai conseguir anotar e aí não tem mais desculpa. Para quem nunca participou, vai ser a primeira vez, anote o nosso WhatsApp, já salva, que através desse WhatsApp você participa todos os dias do Forró Nativa e de todos os programas da Nativa, 24 horas. Então estão preparados? Separaram aí o lápis, a caneta, o pincel, a pena e o papel? Ou já salva direto no celular? Eu vou dizer bem devagarzinho o número do WhatsApp. Para quem já tem, para quem já participa, já pode ir mandando mensagens. Ou escreve para eu ler a sua mensagem no ar. Ou grave um áudio. Se você for gravar, é até 30 segundos no máximo. É de 30 segundos para baixo, viu, gente? Mais que 30 segundos, dificilmente vai ao ar. Já vou avisando. E não ligue, hein? Esse número não é para ligar. Não vai me ligar aqui, que você pode ser bloqueado. É só mensagem de texto ou gravar áudio. Então anote o WhatsApp para você sempre participar do Forró Nativa e a primeira vez sendo hoje, nessa quinta-feira, 6 de agosto. Anotem! 9198-409-6019. Repetindo, 9198-409-6019. 9198-409-6019, mano velho. Agora ficou fácil. O povo vai começar a participar, porque daqui a pouquinho já vou começar a atender os ouvintes e anotar aqui e tocar os pedidos musicais, hein? Olha a hora, mano velho, dessa quinta-feira. 2:15. Começou o Forró Nativa. E valeu, boi!
1: Valeu, boi pintado, segurando o rabo do boi, bicho mole condenado. Meus amigos e minhas amigas e meus amigos, meus conterrâneos e minhas conterrâneas, senhoras e senhores, trabalhadores e trabalhadoras do Brasil. Emplacamos, emplacamos, emplacamos. Chegamos à quinta-feira, já é quinta-feira, dia 6 de agosto do ano 2026, no inverno brasileiro. Começando mais uma edição da maior audiência do rádio do Brasil. Com Mano Véi, mandou, irmãos de sangue, irmãos de fé, aqui comunicando com vocês. Por isso que eu digo, aceitem os cumprimentos do Mano Velho, amor em filho. Eu nasci nas catingueiras interessadas de Cipó. Viajei de caminhão junto com Mané Cotó. Não sou locutor modelo, mas estou aqui sem cabelo, vivendo do meu gogó. Diretamente de Souza, diretamente do Vale dos Dinossauros, na gloriosa, na histórica, na inesquecível, Peapá, R.A., Raíbeabá, a terra do pinico sem tampa. Já viu? O pinico sem tampa. Aqui é o lado, Mano Novo. Bom dia, bom dia, bom dia, Mano Novo.
2: Bom dia, Mano Velho.
1: Mano Novo, está tudo certo e correto. Trida gota serena, Mano
2: com
1: Novo.
2: Com a espiga do burraio, Mano Velho.
1: Com a espiga do burraio. Ei, então, o milho de Cacima de Dentro, que é uma cidade da Paraíba, um milho verde, doce, maçudo. Tá no borralho, 6 horas quando terminar o programa, o milho estará cheiroso e bem assadinho, Mano Novo. Mano Novo, o que é que você preparou para o programa de hoje, Mano Novo?
2: Hoje vamos conhecer provérbios adulterados e ditados pelo avesso.
1: Vixe, não, rapaz, que confusão da gota séria
2: pois
1: nessa
2: é.
1: Aqui. Ditados pelo avesso?
2: É, muita gente né, tem dúvida desses provérbios.
1: Esses
2: aqui.
1: Provérbios, é verdade.
2: Por exemplo,
1: diga aí.
2: Amor com amor se paga.
1: Amor com amor se paga.
2: Né? Tá errado,
1: tá errado,
2: né?
1: Tá errado, é.
2: Porque o certo é,
1: porque
2: amor com amor se apaga.
1: Ai, meu Deus do céu.
2: Isto é, o amor fica velho, desbota e perde o fogo, meu velho.
1: Ai, meu Deus. Olha, essa pressão tá num livro escrito por Mano Velho, Mano Novo, né? O padre do jumento, não é isso?
2: Padre do jumento.
1: Em homenagem ao padre Antônio Vieira do Ceará, nós escrevemos esse livro nos anos 80, e tá lá, os provérbios pelo avesso. Então repete que eu gostei desse aí, Mano.
2: É, o provérbio errado é amor com amor se paga.
1: Ah, certo.
2: E o certo é amor com amor se apaga.
1: Olha, hein?
2: Isto é, o amor fica velho,
1: certo,
2: desbota e perde o fogo, Mano Velho.
1: Ai, meu Deus do céu. Mano Novo, aproveita e bom dia pro Macharal do Brasil, Mano
2: Mas
1: Novo.
2: Com prazer, bom dia, gente porreta.
1: Moral total na quinta-feira, Macharal.
2: Ah,
1: e um bom dia carinhoso e respeitoso para todas as mulheres do Brasil.
2: Calientemente.
1: Olha o Papa Figo, Etelvina.
2: Bom dia, minhas queridas.
1: Começou o Forró Nativa Brasil.

0: Agora lembrando a banda Calanga Seco, de novo, da música Fofó, Fofó, Fofó, Fofó. 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Aliás, mano, vou falar no Max Power. Eu fiz um convite, convidei hoje aqui para vir participar do Forró Nativa, hoje, amanhã, sábado e domingo, o nosso amigo baiano, um baiano de Caculé, rapaz. É o Jorge Aguiar.
1: O Jorge.
0: Jorge Aguiar, ele vai aqui porque muitos ouvintes, tá repercutindo muito essa nova campanha de mídia aqui do Forró Nativa. Nós agradecemos demais, entendeu? A empresa F-Max Brasil, em nome do seu CEO, do seu Bambambam, que é o Thiago Lisboa. Então ele acreditou no taco de Mano Vé mandou, então fechamos uma parceria e vamos ficar vários meses anunciando os produtos desenvolvidos pela F-Max Brasil. E o primeiro produto que já saiu foi o Max Power. Então a repercussão é muito grande, o retorno está sendo muito bom. A gente agradece a audiência e entender a mensagem que nós falamos de um produto. A gente faz o testemunhal para que a pessoa ouça, preste atenção e se entusiasme e vai comprar o produto. Por isso que eu estou aqui com o meu amigo Jorge Aguiar da Bahia. Alô, Jorge Aguiar! Bom dia, Jorge Aguiar!
2: Bom dia, mano velho! Estou aqui, meu irmãozão!
0: Ah, que bom, que legal! Então, olha, você aceitou o convite.
2: Sim.
0: Você vai participar aqui do programa. Aliás, tem aqui no Zap da Nativa, já tem muita gente fazendo pergunta aí sobre as dúvidas sobre o Max Power, ou para se deve fazer o tratamento, se tem na farmácia, se não tem na farmácia, se pode tomar de uma cápsula por dia. Então a gente vai destrinchar hoje aqui isso aqui.
2: Combinado, só perguntar que eu tô aqui para responder tudinho.
0: Olha, da Bahia para o mundo, viu? Tá legal? O Zap da Nativa, atenção, o Zap da Nativa mudou. Agora o Zap da Nativa para você gravar pergunta ao Mano Velho, participar, pedir música, comunicar. Olha, agora marca aí o novo Zap da Nativa, gente. 9198-409-6019. 9198-409-6019. Tá legal? Tá ali o nosso querido Thales Castro desenvolvendo tudo, comunicação. Mano, não é só comunicação aqui, Mano Novo.
1: É claro.
0: Então, rapaz, você que é comunicador, comunique, Mano Novo.
1: Pois é, os provérbios adulterados, não é isso?
0: Certo.
1: É errado dizer, fazer gato sapato.
0: Gato sapato é errado, né?
1: Tá errado.
0: Como é que é?
1: Agora mudou. Agora é fazer de gato sob pata, Mano.
0: Ave, mas de gato sob pata?
1: Exatamente.
0: Rapaz, esse pato tava doido. Doidinho, tava mesmo assim? De gato sob pata.
1: De gato sob pata.
0: Ai, meu Deus do céu. Olha, atenção, atenção, minha gente. Durante hoje, até domingo, vou contar aqui no Forró Nativa detalhes sobre o descobrimento do Brasil. Você vai saber de detalhes sobre o descobrimento do Brasil. De onde viemos? Quem somos? Para onde iremos? Né? Tudo começou lá em 1500. Em 1500, moravam no Brasil 7 milhões de índios. O Brasil tinha, em 1500, 7 milhões de índios. De repente chegaram os portugueses, né? Pedro Álvares Cabral, comandando uma expedição de 13 navios. De repente caiu lá em Porto Seguro, entendeu? Monte Pascoal. E daí? A partir daí? Então, tenho curiosidade e vou falar foguetes aqui maravilhosos para a gente saber. Puxa, começou tudo em 1500. Por isso, nós estamos aqui. O que porque nós temos aqui, por exemplo? Muitos produtos que os portugueses trouxeram para plantar, muitos animais que não tinham, os portugueses trouxeram. Por exemplo, a tecnologia da época, a plantação de cana-de-açúcar, muita coisa, muita coisa. Como também os portugueses, durante 350 anos, levaram o pau-brasil do Brasil. Tudo isso aí no Forró Nativa, Comando Velho e Mano Novo.

0: sucesso aí, gente! Verônica, olha a hora da Verônica! 2h27, vamos pro nosso WhatsApp, 9198-409-6019. Você dando seu bom dia pra gente, pessoal escrevendo, pessoal gravando. Olha aqui, ó, Rafael, bom dia, tudo bem? Sou Francisley, sou de Pau Brasil, Bahia. Estou trabalhando aqui no posto BR da Corifeu. Mando um abraço pra todos os frentistas do Brasil. Toca aí pra gente Edgar Mão Branca, boa! Forró Nativa, grande Rafa Guidotti, mano velho, mano novo, estou aqui na sintonia. Música Flávio José, meu cenário. Vanderlei, valeu Vanderlei, um abraço meu amigo. Bom dia Rafael, mano velho, mano novo. Aqui é o Nardo Oliveira de Campina Grande. Gostaria de ouvir a música de Tom Oliveira, Mora no Cabaré. Bom dia!
1: Bom dia, mano velho. Bom dia, mano novo. Bom dia, amigo velho. Quem fala é o Marco de Palmares Paulista.
0: Como você tá?
1: Tá aqui na madrugada puxando palito doce.
0: Boa!
1: Ô, amigo velho, hoje é aniversário do Didi. Manda um abraço pra ele aí.
2: Ô, Didi!
1: Toca pra nós aí, Mastruz com Leite, Saga do Vaqueiro.
0: De novo?
1: Para o Didi.
0: Valeu. Didi! Parabéns, Didi! Felicidade, Didi! Vem a saga de vagueiro!
3: Relativa. Bom dia, manos do Brasil. Bom dia, carequinha Guidotti. Aqui é o amigo velho aqui, Iba Carvalho, da Terra Mãe do Brasil.
0: Tudo
3: sempre
0: bom?
3: Sempre coladinho com vocês.
0: É nóis. Se
3: puder colocar aí pra gente aí. Magnífico isso aí, verdadeiro amor. Forte abraço aí.
0: Valeu, um grande abraço pra você também, obrigado, viu? Bom dia!
4: Bom dia, mano velho, bom dia, mano novo, bom dia, Rafa. Aqui é Gilson Ferreira de Mogi das Cruzes.
0: Boa!
4: Toca a música aí da banda Limão com Mel, Toma Conta de Mim.
0: Toma Conta de Mim.
4: Um abraço para todos, uma boa quinta-feira.
0: Valeu, pra você também, obrigado, bom dia!
5: Bom dia, Rafael, bom dia aos ouvintes do Fala Nativo, bom dia, mano velho, bom dia, mano novo. E toda a galera que nesse momento sintoniza o Forró Nativa, José Ayrton passando por aqui para desejar tudo de bom a vocês e a galera do Forró Nativa. Ô, Rafael.
0: Ô, papá.
5: Se você puder, toca para mim, Luizinho de Iralsuba, Mulher Madura. Fica com Deus, bom dia, Forró Nativa.
0: Valeu, bom dia, obrigado, viu? Olá, bom dia.
6: Bom dia, meu amigo Rafa. Tudo bem, na paz, irmão?
0: Na
6: Sou
0: paz.
6: Rodrigo de Bauru.
0: Opa.
6: Escuta Nativa há muitos anos, mas é a primeira vez que estou participando. Eu gostaria de ouvir a música, Paulinha. Faz esse favor pro seu amigão.
0: Paulinha, isso? Boa, muito bem, valeu, obrigado.
7: Bom dia, mano velho, bom dia, mano novo. Bom dia, carequinha gostoso.
0: Ah,
7: eu ouço todas as noites de um, até o programa acabar.
0: Boa.
7: Tô escutando.
0: Boa.
7: É a Bia aqui do Otávio Rádio, eu queria mandar a mesa 14 para todos os caminhoneiros, para todos que estão trabalhando na madrugada, para todos que curtem a Nativa e curtem esse programa São Sua, que é top demais, é bom demais, é tudo de bom.
0: Obrigado.
7: Beijos.
0: Beijo, beijo, beijo. Quem mais tá aqui? Bom dia, amigo velho. Toca Franca Guiar, Mulher Madura. Estou aqui ouvindo em Lisboa. Aqui em Lisboa. Saindo pro trabalho, sou Roberto Monte. Valeu, um abraço. Oi, bom dia.
8: Bom dia, Forró Nativa.
0: Ô,
8: bom dia,
0: Rafinha.
8: Papá. Bom dia pro Mano Vai, bom dia pro Mano Novo, pra toda a equipe da Nativa. Bom dia pros caminhoneiros, bom dia pros porteiros, pros padeiros, pra todos que estão na luta nessa madrugada, hein?
0: Boa.
8: Aqui é o Antônio Pedro Neto, da Panificadora Estaiada, viu? Guidotti, você é um cara 10. Nós gostamos muito de você, meu querido.
0: Ô, Pedrão.
8: E toca pra nós aí uma boa aí do Dantas, Minha Delicadeza, por gentileza.
0: Minha
8: e
0: Delicadeza.
8: E aquele moço que manda mensagem pra você, o Gilberto Chaga, meu irmão, viu?
0: Ah, é?
8: Tá? Beleza?
0: Olha um abraço, aí. Hein? Valeu, Pedro. Um abraço pra você. Obrigado, viu? Tudo de bom, menino.
9: Bom dia, mano novo. Bom dia, mano velho. Bom dia, Rafael.
0: Bom dia.
9: Aqui quem tá falando é o Hélio Gaúcho. Sou árbitro de futebol.
0: Olha.
9: Toca pra gente aí, ó. Tá eu e meu filho aqui, ó. Noah Gabriel.
0: Fala, Noah.
9: Toca aí pra gente qualquer uma do Frank Aguiar.
0: Boa.
9: Tem um bom dia abençoado.
0: Amém pra todos nós. Obrigado. Um abraço pra vocês aí. Tudo e bom.
10: Bom dia, Nativa. Aqui é o Edson. Primeira vez. É curta a rádio de vocês há muito tempo. Sou de Ouro Branco, Alagoas. Mas mora aqui em Sumaré.
0: Sumaré.
10: Por ele pediu a música. Saia rodada. Qualquer um, saia rodada.
0: Saia rodada.
10: Alô? Bom dia pra vocês. Um abraço.
0: Valeu, um grande abraço pra você também. Obrigado, viu? Bom dia.
2: Bom dia, Rafael.
0: Opa.
2: Denilson.
0: Tudo bom, Denilson?
2: Eu gostaria de ouvir a música do Mastruz com Leite.
0: Mastruz.
2: Um de Canto Sabiá. Toca pra nós aí, por favor. Bom dia. E bom trabalho pra nós.
0: Valeu, bom dia pra todos nós. Obrigado. Bom dia, amigo velho. Bom dia, manos. É Tia Jô de Osasco. Bom dia, Tia Jô. Bom dia, mano velho. Bom dia, mano novo. Rafa Guidotti. Elismar aqui de volta do Campo Limpo, Zona Sul de São Paulo, sempre ligadinho no seu programa. Forró Nativa, queria pedir uma música do Toque 10, eu quero. Quem mais aqui? Bom dia. Sou o João do Tatuapé, estou ouvindo a rádio pela primeira vez. E gostaria de mandar um abraço pro meu pai, a Ariana, e mandar um abraço também pro Marco Segurança, meu amigo, e a todos que estão ouvindo Forró Nativa. Obrigado, um abraço. Bom dia, Nativa, sou o Márcio de Cabralha Paulista, na portaria aqui, toca pra nós aí, Bomba do Cabaré. Quem mais tá por aqui? Bom dia.
11: Bom dia, Forró Nativa. Bom dia, Mano Velho. Bom dia, Mano Novo. Minha pergunta é ótima, que calma, não é esse barulho aí.
0: Rapaz, não dá pra te ouvir. Infelizmente, não dá muito barulho. Não tô conseguindo entender o que você tá falando. Bom dia, mano velho, mano novo. E Forró Nativa aqui de Minas Gerais, Poços de Caldas. Obrigado, bom dia.
12: Bom dia, bom dia, bom dia, mano velho, mano novo. Quem é aqui? É o Clésio, no Rapidão César aqui. Toca pra nós aí, o Fernando Mendes aí. Qualquer um dele aí.
0: Fernando Mendes.
12: Bom dia pra todos, que seja um dia abençoado.
0: Amém, amém. Bom dia, Rafa, bom dia, mano velho, bom dia, mano novo. Toca Robério, saudade da minha pequena. Antônio Márcio de Paulinha. Cuida, cuida, menino. Saudade da minha pequena. Ô, minha pequena.
13: Bom dia, mano velho, bom dia, mano novo. Bom dia, Rafael. Aqui é José Carlos de Queimadas, Bahia. Moro em Diadema. Gostaria de ouvir Caso ao Lado e oferecer para todos os ouvintes queimadense e para todos os ouvintes da Nativa FM. Um bom dia para todos.
0: Valeu, bom dia para todos. Uma ótima quinta-feira. Oi, bom dia.
14: Alô, Rafael Guidotti, mano velho, mano novo. Bom dia, bom dia. Por gentileza, toca a música que chama Roda Gigante. Tamo na rodagem, tamo por cá, hein? É o Índio de Araraquara.
0: Valeu, Índio. Um abraço. Bom dia.
15: Bom dia, Rafael Ridotti, guerreiro, velho.
0: Bom.
15: Aqui é o Emerson.
0: Fala, Emerson.
15: Trabalhando aqui na madrugada.
0: Boa.
15: Por favor, toca pra mim. Luiz Gonzaga, respeito Januário.
0: Respeito Januário. Bom dia, Rafael. Eu gostaria de ouvir a música com Cavalo de Pau, Tiro no Escuro, Acácio de Iraquara. Isso, Bahia. Correto, muito bem. Oi, bom dia.
16: Bom dia, Rafael Guidotti, meu amigão.
0: Bom dia.
16: Eu gostaria de ouvir uma música do Luiz Gonzaga, Asa Branca, que é Milton Moreira.
0: Asa Branca.
16: Da cidade de Acopiara, estado do Ceará.
0: Boa.
16: E um abraço, mano, velho, mano. Vocês são nota mil. Um abraço, meu amigo.
0: Um abraço.
16: Vamos que vamos. Vai, Corinthians.
0: Vai, Corinthians. É hoje, hein? Será? Será que reverte os 2-0? Será?
17: Bom dia. Bom dia, mano velho, mano novo.
0: Bom dia.
17: Rafael Guidotti.
0: Opa,
17: que é o Pio, motorista carreteiro. Na estrada aqui, vindo de Curitiba, Americana. Pedi um forró aí para você... mandar um forró para nós aí. A saga de um vaqueiro. Desejo aí para todos nordestinos que estão ouvindo a rádio e para a família Gonçalves aí. Um abraço para todos. Bora, bora!
0: Bora, bora! Cuida, cuida! Bom dia, primeira vez que participo, gosto muito da Nativa, mano velho, mano novo, toca Lamento do Caminhoneiro, isso, boa. Gente, continue participando, tem muita gente ainda pra falar aqui no WhatsApp, mas muita gente mesmo, mas vamos tocar música também. O pessoal pediu Edgar Mão Branca, bora ouvir Edgar Mão Branca, olha a hora da coisinha pra comer, é a hora da coisinha pra comer, 2h37, Brasil!

0: 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Novo zap da Nativa. Pergunta ao Mano Velho. 9198-409-609. Alô, Jorge, cadê você, Jorge Aguiar?
1: Tô aqui, Mano Velho, do seu lado.
0: Ô, você sabe que eu tô falando aqui, caprichando na mídia do Max Power, não é verdade?
1: Verdade.
0: Então, o que é o Max Power? Fala, Jorge.
1: Ó, esse é um tratamento que ele salva casamento, sabe, mano?
0: Salva casamento?
1: Salva casamento, porque o casamento sem o sexo, sem o lovezinho, sem o honey, nada acontece,
0: isso,
1: né?
0: É,
1: aí procura divórcio, procura situações chatas, mulher vai, ativa aquele modo investigador, sabe? 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
0: isso.
1: Olha a fatura de cartão de crédito.
0: Verdade.
1: E quando namora não tem nada disso, rapaz.
0: Aí, rapaz, da hora do vamos ver, daí o cara, mil tentativas e uma desistência.
1: A mulher se sente mal, é terrível.
0: Se sente mal, puxa vida, não é verdade?
1: Uhum.
0: Então, por isso que eu convidei você, aliás, aqui no Zap já tem várias perguntas.
1: Sim.
0: Que os ouvintes vão fazer pra você.
1: Uhum.
0: Então a gente vai destrinchar. Mas diga qual é o telefone para o ouvinte, já se vou comprar o Max Power. 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
0: Beleza, beleza, beleza. Mano Novo, e aí, e os ditos populares atravessados,
2: são
0: mano?
2: São os provérbios, mano velho.
0: Ah, os provérbios,
2: né? Adulterados, mano velho.
0: Liga.
2: Por exemplo, sorte macaca, não é isso?
0: Sorte macaca?
2: Não é?
0: Ou sorte macaca?
2: Aí tá errado.
0: Tá errado,
2: é. Agora o certo é sorte macabra.
0: Ah, sorte macabra.
2: Sorte macabra.
0: Mas o cara teve uma sorte macabra.
2: É.
0: 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Curto!

0: do jumento, mano novo.
1: Padre do jumento.
0: Diga.
1: Olha o provérbio adulterado.
0: Ah.
1: Quem tem boca vai a Roma, né?
0: Quem tem boca vai a Roma, certo?
1: É, tá errado.
0: Tá errado, tá errado.
1: O certo é, é quem tem boca vai a Roma.
0: Quem tem boca
1: vai a...
0: Ai, meu Deus do céu.
1: Vai
0: a... Quem tem boca vai a Roma.
1: Exatamente.
0: É, olha, o Império Romano, ele durou pelo menos 400 anos. Foi muito tempo. Império Romano. Então, quando eu contei aqui a história do São Camilo de Leles, São Camilo de Leles é um religioso que, né, saiu do interior da Itália, de Leles, e foi parar em Roma. Roma, em 1560, mais ou menos, tinha uma população de 1.300.000 habitantes. Era a capital do mundo. Já pensou, naquele tempo, uma cidade tem 1.300.000 habitantes? Agora, o detalhe, detalhes, hein? De 1.300.000 habitantes, 800.000 eram escravos. 800.000 escravos. 300.000 eram moribundos, moradores de rua, doentes, abandonados. E apenas 200.000 eram os nobres, aqueles que, sabe, que comandava. Então, o padre, né, o São Camilo, ele via assim, era deplorável o tratamento dado aos doentes. Então, era uma coisa horrorosa. Então, por isso, quem tem boca, vai a Roma, e vaiava naquele tempo,
1: vaia,
0: viu? No forró da Tiva, mano velho, mano novo, Brasil.

0: Romero e seus teclados. Saudade da minha pequena amor. É tudo pedido, hein? Tudo, tudo, tudo pedido aqui no Forró Nativa. Daqui a pouquinho tem mais Mano Velho, Mano Novo. Mas agora tem você. Você, a nossa plateia, o nosso auditório mais animado e bonito do Brasil, participando pelo WhatsApp da Nativa 9198-409-6019. Participe, é a primeira vez? Conta pra gente se foi a primeira vez que tá ouvindo a rádio ou a primeira vez que tá participando, mandando mensagem, tá bom? Conta tudo! 2h53! Gente, tá mudando o tempo, cuidado, hein? Nos próximos dias aí pode ter rajada de ventos, já é um fenômeno aí do El Niño e do Super El Niño aí se formando, tá? É, tem previsão aí, inclusive até a Defesa Civil já mandou mensagem nos celulares, né? E a previsão já vem falando, já desde o começo da semana, que vem várias rajadas de vento aí, até micro explosões, tomara Deus que não, tomara que isso só fique numa previsão. É previsão, é uma previsão, não é um fato que vai acontecer 100%, mas pelos estudos científicos, pelas imagens, tudo indica, né? E que Deus nos livre, né, disso, né? Porque microexplosão, essas coisas, gente, é igual aconteceu em Ribeirão Preto, Rio de Janeiro e outros lugares do Brasil aí, né, com aqueles ventos fortes, chuvas, é quando uma forte frente fria e encontra aí com a frente, né, frente de calor, e aí dá essa microexplosão e é vento, chuva, é destruição. Então vamos nos precaver, né? Vamos tomar cuidado aí cortando as árvores, né, antes disso acontecer. Se acontecer isso aí, tenta se ficar num abrigo, cuidado, né? Não fique embaixo de árvores, em terreno aberto, toma cuidado, tá? Vamos torcer para que não venha. Que venha a chuva, né? Que a chuva é a água, é a fonte da vida, mas que não venha isso que está previsto, né? Tomara que isso se desvie da gente, né? Vai lá pro oceano e suma, né? Mas tem que tomar cuidado. E a gente vai atualizar depois a previsão do tempo pra você aí, pra ver o que o Clima Tempo fala pra gente, tá bom? 2h54, bom dia!
1: Bom dia, meu mano velho, bom dia, mano novo, bom dia, Guidão Vidal!
0: Opa!
1: Nativa, tô na ativa aí, queria uma música de banda estilo, qualquer uma. Aqui é o Parioca que tá na voz.
0: Boa!
1: Diretamente do Rio de Janeiro para São Paulo, Pirituba. E para todos os ouvintes aí, para toda a galera que tá no tapetão aí, ó, nos puxando o frigorífico, palito, e vambora, moleque.
0: Bora que bora, né? Bora que bora. Bom dia, manda um alô pra rapaziada da Usina Califórnia de Parapuã, São Paulo. Meu nome é Edilson, valeu Edilson, obrigado, viu? Bom dia!
2: Bom dia, Rafael Kitoque, bom dia, mano velho, bom dia, mano novo. Aqui quem tá falando é o Sidney, diretamente de Cotia, 30 da Raposo, aqui no Parque Alexandre, na empresa Tupitec. Manda toca uma música pra nós aí de Mato Grosso, eu e meu amigo Carlão. Estamos na hora da janta. Uma ótima quinta-feira pra todos nós.
0: Valeu! Quinto! Bom dia, estou ligado aqui no Forró Nativa. Queria ouvir Laís Amaro, Cícero de Piratininga. Bom dia, mano velho, bom dia, mano novo. Rafael Guidotti, aqui é o João Neto de Itabuão da Serra. Abraços pra vocês, muito bom o programa. Toque uma de Amado Batista, Seresteiro da Noite. Boa, boa pedida, vamos tocar. Oi, oi, oi, bom dia!
3: Bom dia, mano velho, bom dia, mano novo. É Osvaldo de Itaquaquecetuba, sou de Teixeira de Freitas, na Bahia, moro em Itaquá, estou indo para Salesópolis trabalhar. Bom dia a todos!
0: Bom dia, bom trabalho para você, que Deus acompanhe. Bom dia, Nativa, quero que vocês mandem um abraço aqui para a turma do DR na 261, em Pederneira, São Paulo. Forte abraço, valeu! Bom dia, mano velho, mano novo! Sou Geice Vale, falo de Manaus, Amazonas, minha primeira vez aqui com vocês e já estou amando. Vocês podem mandar um beijo para minha amiga Letícia Luffy e Cezinha lá em Santa Catarina. Beijo, beijo, beijo. Obrigado pela companhia aí de Manaus, Amazonas. E aproveito e mandar beijo para minha amiga também, Letícia Luffy e o Cezinha, né? Letícia que trabalhou aqui no Nativa, no Forró Nativa. Cezinha também, né? O marido dela. Estão lá em Santa Catarina, um grande abraço! Oi, bom dia!
4: Bom dia, Rafael Guidotti. Bom dia, mano velho, mano novo. aqui, Rogério de Sorocaba.
0: Opa!
4: Manda um abração aí pra todos os vigilantes aí da madrugada aí, dessa noitada abençoada. E toca uma música pra nós aí. Acho que é Maria Gasolina, né? Da Arribaçaia.
0: Arribaçaia. Boa, anotado aqui, meu amigo. Obrigado, viu? 2h57, bom dia!
5: Bom dia, mano velho. Bom dia, mano novo. Bom dia, Rafa Quilote. Aqui é o Gilson Alves de Anápolis, Bahia. Eu quero ouvir aquela música que fala: eu vou pra vaquejada caçar uma coisinha pra comer. Essa música vai
0: conhecer
5: do Tati da Rodoviária, o filho dele.
0: Já ouviu aí?
5: E Nelson Zenado no Projeto Maravilha. Pra minha esposa, Fátima. Tá ok? E
0: tá
5: pra
0: okay.
5: Você e família, todos os sintonizados nativos aí.
0: Okay. Valeu, obrigado. Até ouviu já, né? Coisinha pra comer.
6: Bom dia, Bruno. Bom dia, Rafael. Aqui é o Marcelino da Boutiqueca de Olambra. Tô aqui na rádio, aqui, ouvindo vocês aqui a noite toda, vendo as prosas sensacional de vocês aí. Toca pra mim aí, Calcinha Preta, Mototáxi.
0: Valeu, valeu meu amigo, olha aqui, ó. Bom dia, Rafael Guidotti, sou Ricardo Filippini, de Arturo Nogueira, ouço Forró Nativa todos os dias, mas é a primeira vez que participo, gostaria de ouvir a música Triste Partida com Luiz Gonzaga, muito bem, obrigado, oi, bom dia.
7: Bom dia, Rafael.
0: Bom dia.
7: Bom dia pra todos aí da Nativa, mano velho, mano novo, um abraço, bom dia. Ô Rafael, toca qualquer uma aí pra mim. Da
8: em 200
7: calcinha
8: metros.
7: Preta.
8: Vire à esquerda para a Avenida Cláudio da Costa.
0: Valeu.
7: Primeira vez minha, hein? É a primeira vez mandando mensagem.
0: Boa, tá vendo? Mais gente de primeira vez. A nós gosta muito. Eu, mano, velho, mano, ficar muito feliz. Obrigado, viu? Continue participando, 9198-409-6019. Daqui a pouco eu falo devagarzinho pra você anotar, mas agora a gente precisa ir pro intervalo. A gente volta já com o Amado Batista atendendo a pedidos, viu? Gente, tem muita gente participando. Tenham paciência. A gente vai ler a sua mensagem, a gente vai colocar você pra falar. As músicas, gente, já falo, já sou verdadeiro, não dá tempo de atender nem metade das pessoas, tá? Que já foram mais de 60 participação aqui nessa primeira hora. Quase 60 pedidos musicais. Não dá tempo de tocar isso em 4 horas. Então tenham paciências.
9: Tenha paciência comigo, mas não se irrite.
0: 3 horas.
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0: Gonzaga, do Baião. O Luiz Gonzaga é quem manda aqui no Forró Nativa, cantando seus clássicos de Asa Branca, Assum Preto, Estrada de Canindé. Ai, ai, ai, ai, que bom que é. Uma estrada, eita, no sertão de Canindé. Segura, meu gente do Brasil. 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Fala, Mano Novo.
1: Vamos, Mano Velho.
0: Diga.
1: Mandar um alô aqui para Lenilda Proença.
0: Lenilda.
1: Que está em São José dos Campos.
0: Certo.
1: É, tá gostando aqui das suas indicações.
0: As indicações aqui, indicando para todo mundo. Dry Leves e Max Power.
1: Max Power, exatamente. Isso. A Lenilda, que é de São José dos Campos.
0: Opa!
1: E o Zenildo Leite.
0: Zenildo Leite.
1: Zenildo Leite, que está na Zona Leste, no Tatuapé.
0: Alô, ZL, Zenildo. Alô, galera da Zona Leste, obrigado pela extraordinária audiência do Forró Nativa.
1: É isso aí, mano, velho.
0: É, rapaz, aqui é bom demais, hein? Olha, deixa eu falar mais um detalhe sobre o descobrimento do Brasil. Muitos historiadores consideram que Portugal já sabia da existência de terras aqui no Brasil, por causa do Tratado de Tordesilhas. O navegador espanhol Vicente Inhanês Pison chegou ao litoral de Pernambuco e do Ceará em janeiro do ano de 1500 antes de Cabral. Então, como é que é? Se Cabral descobriu em abril, como em janeiro Pison teve lá? E o que foi o Tratado de Tordesilhas? Tudo isso eu vou contar daqui a pouco no Forró Nativa. Mano Velho, Mano Novo, Brasil!

0: Segura o fole, gamileira. Segura o fole, gamileira. Segura a estrovenga da grampola. Segura a ribimboca da parafuseta. Segura a castrulha da malingoivança. 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
1: 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Toda certeza.
0: Mano Novo, fala aí da pesquisa, Mano Novo.
2: Falo sim.
0: Diga.
2: Dos provérbios adulterados, Mano Novo.
0: Certo.
2: Águas passadas não movem moinho.
0: Isso é clássica.
2: Não é?
0: Águas passadas não movem moinho.
2: É, mas agora mudou para águas passadas. Passadas não redemoinham.
0: Ave Maria, quer dizer, águas passadas dá um redemoinho. Dá um redemoinho, redemoinho.
2: É,
0: não é?
2: Águas passadas não redemoinham.
0: Ave Maria, viu? Águas passadas dá um redemoinho. Veja, por exemplo, né, aquelas barcas do rio Mississippi, lá nos Estados Unidos, que tem aqui, é um catavento dentro d'água aqui. Até hoje eles usam aquilo para turista, entendeu? Então tem razão. Águas passadas a redemoinho. No Forró Nativa de quinta-feira, com Mano Velho e Mano Novo. Pra...

0: aqui a tristeza não fica não, viu? Aqui ela não fica não, aqui ela já vem cá e joga bomba. A bomba aí na tristeza. Sai fora, tristeza doida. Quinta-feira, 6 de agosto. Olha a hora, 3 horas e 27 minutos, 3 e 27. Você participando com a gente no nosso WhatsApp 9198-409-6019. Diga seu bom dia pra gente.
1: Ô, amigo velho.
0: Opa,
1: bom dia. Dia. Bom dia, mano novo. Bom dia, mano velho. Bom dia a todos. Tapetão Preto. Luiz Gustavo de Lins. Passando no Bauru. Em busca do Lins. Ô, amigo velho, toca pra nós. Manhinha do Brega.
0: Manhã do Brega.
1: Tá bom?
0: Bom.
1: Bom dia a todos. Quinta-feira, ela chegou, abençoada.
0: Olha.
1: Bom trabalho. E Deus abençoe. Bom dia.
0: Valeu, Luiz. Bom dia. Olha aí, Manhinha do Brega. Manhinha do Brega. Vamos tocar Manhinha do Brega. Vamos. Vamos tocar Manhinha do Brega pra ele, gente. Vamos. Vamos tocar. Bom dia, manos. Toca Reginaldo Rossi, Acho Que Eu Vou Chorar. Mazotti, taxista de Bragança Paulista. Quem mais? Bom dia.
2: Boa noite, mano velho, mano novo. Quem fala aqui é Hans, Padaria Laville. Um abraço aí. Queria escutar uma música aí, uma música de Fala Manso, qualquer um aí. Manda um abraço aí para meu amigo Cício, Padaria Laville, o maior confeiteiro da Taboão da Serra.
0: Opa, um abraço, obrigado. Oi, bom dia.
3: Bom dia, bom dia, mano velho, mano novo. Bom dia a todos. E é Júnior Forrozeiro, diretamente da cidade de Cedro, no Ceará.
0: Oh, maravilha.
3: Agora, pela primeira vez, participando do programa. Boa. Quando eu morava aí em São Paulo, sempre escutava. E agora voltei a escutar vocês aí.
0: Boa!
3: Júnior Forrozeiro de Cedro, no Ceará, participando aí pela primeira vez. Toque aí com Luan Estilizado e Zezo 38.
0: 38! Boa, menino! Obrigado, viu? Pela primeira vez de muitas.
4: Bom dia, mano velho. Bom dia, mano novo. Bom dia, Rafael Guidotti.
0: Bom dia.
4: Vocês são 10. Matheus é 10.
0: Valeu.
4: Sou Pedro lá de Monte Santo. Se for possível, toca aí as cabritinhas com a Amazã.
0: Amazã.
4: Obrigado e um bom dia.
0: Valeu, bom dia. Bom dia, me chamo Luiz Carlos, sou de Manaus, capital, sempre escuto o programa, trabalho de vigilante, mando alô para todos, vigilantes do Brasil, alô Luiz Carlos de Manaus, alô vigilantes de todo o Brasil, aquele abraço. Bom dia, Rafael e mano velho, mano novo, é o Luciano Gomes, estou na portaria em Carapicuíba, toca Bomba do Cabaré, 20 anos que ouço a Nativa na madrugada, é a balada sertaneja todo final de semana, valeu, obrigado, já ouviu aí a Bomba do Cabaré. Bom dia, primeira vez aqui, toca uma música do Toque 10, Ela é Perigosa, Jequié Bahia, James Cruz, é isso? James Cruz, amém, Deus abençoe, oi, bom dia.
5: Bom dia, Rafael, bom dia, mano velho, mano novo,
0: bom dia.
5: Aqui quem fala, Lindomar Castilho, tudo bem com vocês, meus queridões?
0: Tudo, tudo.
5: Aqui tudo certo, estamos na luta, como sempre, né?
0: Sempre.
5: Por favor, se puder, toca uma música aí pra gente do Senhor Muniz ou Ferramenta, muito. Thank you very much.
0: Bom dia.
6: Bom dia, bom dia. Bom dia a todos. É, Dida do Caminhão. Botando pressão aqui de bota, Diadema, sentido bota. Aí a Pouso Alegre, Minas Gerais.
0: Tá logo ali, hein?
6: É, gostaria de ouvir a música do trio nordestino, é, São João de Caruaru.
0: Boa.
6: Se possível.
0: Anotado aqui, meu amigo, tudo de bom, obrigado pela participação, viu? 3h31, bom dia!
7: Bom dia, Nativa. Aqui é o João Rogério de Cabreúva. E ofereço para todos os cabreuvanos que escutam a Rádio Nativa. E toca a música do Luizinho de Irelsuba, O Mal Se Paga Com Bem.
0: Valeu, O Mal Se Paga Com Bem, valeu, obrigado! Bom dia, amigo velho. Chacoalha esse chocalho aí pra acordar a galera da madrugada. 3h31, Geraldo Alves Interlagos, toca pra nós a cabritinha com a Amazã, oferece pra toda a galera da madrugada, os porteiros, vigilantes, padeiros, caminhoneiros, oferece aí para o ouvinte Regis do Cantinho, Pernambuco. Valeu, Geraldo, um abraço. Bom dia, mano velho, bom dia, mano novo. Rafael Guidotti, ouvintes do Forró Nativa, queria ouvir a música Não Sou de Ninguém, Banda Anjo Azul, Mauro Coelho, de Bauru. Está muito frio aqui em Bauru, muito vento, muita ventania, olha aí, tá vendo? Olha aí, bom dia, mano novo, bom dia, Guidotti, sou novo. Fernando Açougueiro, das Casas de Carnes, Arizona, adorei vocês, não perco mais nenhum no serviço, abraço, valeu, meu amigo, obrigado, aí, até novo por aqui, chega mais, chega chegando. Bom dia, meu nome é Penha, estou participando pela primeira vez ao vivo, mas escuto todos os dias, pois trabalho aí de terceira, é isso? Oi, oi, oi, bom dia!
8: Bom dia, mano velho, mano novo. Aqui quem fala é o Crica da cidade de Ourinhos, tudo bom? É a primeira vez que eu tô falando com vocês aí.
0: Ô, maravilha!
8: Tudo bem?
0: Tudo.
8: Bota uma música pra nós aí do Gaúcho da Fronteira, qualquer uma que você botar aí pra nós tá beleza. Falou, mano, vai, tudo de bom pra vocês aí.
0: Ô, maravilha, Gaúcho da Fronteira, tchê. Gaúcho da Fronteira, muito bem, boa, boa, boa. Valeu, obrigado pelo pedido aqui, viu? Boa, vamos lá. Bom dia, bom dia.
9: Mano velho, mano novo. Sucesso, Maria Mendonça, beija-flor.
0: Valeu. Bom dia, meu povo. Aqui é Carlos, de Belo Jardim, Pernambuco. Toca aí o fenômeno com Zé Ramalho e Chitãozinho Chororó. Ah, sinônimo, acho, né? Agradeço aí pra toda a minha família do sítio Bituri. Bituri, é isso? Bom dia, toca uma música do Robério, qualquer uma. Sou Milton, na luta. Valeu, obrigado, oi.
10: Bom dia, bom dia.
0: Bom dia.
10: Rafael Guidotti. Bom dia, mano velho. Bom dia, mano novo.
0: Tudo bom?
10: Bom dia a todos nativeiros.
0: Bom dia.
10: Aqui é o Jadson.
0: Ô, Jadson.
10: Puxando palito doce aqui.
0: Ó, palitão.
10: Pauzinho Iracema.
0: Boa.
10: No maquinário 525. Essa é pressão, velho. Você tá doido.
0: Cuide
10: e acelera, olha a hora e o tempo.
0: Olha.
10: Manda um alô aí pra todos os parceiros aí, canavieiro. E toca uma música aí do Toque 10. Pose!
0: Pose! Valeu! Daqui a pouquinho tem mais participações, hein, gente? Aproveita aí, vai escrevendo sua mensagem pra eu ler. Ou grave um áudio de no máximo até 30 segundos. Tem que ser de 30 segundos pra baixo, tá bom? Pra menos. Grava aí e conta pra gente onde você tá, manda seu bom dia, pede sua música. E assim a gente vai tocando o barco até as 6 da manhã. Ô, maravilha! E olha, e se for a primeira vez que está ouvindo a rádio, ouvindo o programa, conta pra gente. Ouve há bastantes anos, mas é a primeira vez participando? Conta pra eu, amigo velho, pro mano velho, mano novo ficar sabendo, tá bom? Ó, anote o WhatsApp, 9198-409-6019. Ah, falei rápido. Eu já falei várias vezes devagar. Vou falar de novo devagar pra quem tá chegando agora. Não tem mais desculpa de falar, não consigo anotar, por isso que eu não participo. Não tem mais desculpa, porque vários momentos do programa eu falo devagar e agora vai ser um deles. Então salva esse número, salva do jeito que a gente fala aqui no ar, tá bom? Anote. 91 98 409 6019. Repetindo, 91 98 409 6019.

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1: Bom dia, família Nativa FM. 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

0: gaúcho da fronteira, tchê. Tão pedindo um vaneirão, tão pedindo um vaneirão, tão pedindo um forrozão no forró nativa. Olha a hora, 3h46, meu povo, 3h46, você ligadinho e participando pelo WhatsApp. Bom dia.
1: Bom dia, bom dia, bom dia. Eu quero escutar a música do Sidney Magal. Meu coração ferve por você. Meu nome é Luciana, da Vila

0: Virgínia. Tchau.
1: Tchau. Obrigado, Lu. Valeu, viu, pela participação. Oi, bom dia.
2: Segura, pião.

0: Volante. Ao trem doido.
1: Olá, mano novo. Rafael Guidotti.
0: Opa, é aqui
1: quem tá falando é o Valdo de Bragança Paulista.
0: Fala, Valdão.
1: Do bairro Rio Abaixo. Gostaria de escutar uma música pra oferecer pro Bira aqui da Reciclagem, pra Berenice, pro Madruga. Bota aí o Jorge Altinho.
0: Jorge Altinho.
1: Lá vai o Rio Una.
0: Ó, o Rio Una, maravilha. Tá, valeu, obrigado, meu amigo. 3h48, bom dia.
2: Bom dia, mano velho. Bom dia, mano novo. Aqui é o Elton, da cidade de Buri. Quero que você mande uma música bem chique pra nós aqui.
0: Chique, bacanizado.
2: E mandar para todos da Eden. Aí sim, vamos que vamos.
0: Bora.
2: Primeira
0: que bora.
2: Vez de participar.
0: Ô, Elton, valeu. Primeira vez, valeu.
3: Bom dia, Favorativa. Bom dia, mano velho, mano novo, mano baby. Bom dia, mano Rafa.
0: Bom dia.
3: Aqui é a Dil.
0: Oi, Dil.
3: Que bom estar todos juntos, né, no
0: Favorativa. Tudo junto e misturado.
3: Toca pra nós a música Saga de um Vaqueiro e oferece pra minha irmã Nina, pra meu amigo Dilson, minha amiga Tremilda, meu amigo Geraldo e todos os ouvintes do Fornativa. Um beijo.
0: Beijo, Dil, obrigado.
4: Bom dia, bom dia, bom dia, mano Guidotti.
0: Bom dia,
4: dia, mano velho, bom dia, mano novo. Capitão Preto, eu que liga.
0: Olha.
4: Aí, em busca de Araraquara, São
0: Cuida.
4: Paulo. Vamos que vamos.
0: Bora.
4: Só com a música pra mim aí, fazendo um favor, se der tempo. É, Cavaleiros do Forró. Não pegue esse avião.
0: Não pegue esse avião.
4: Um abraço.
0: Valeu, meu amigo. Um abraço.
5: Bom dia, Nativa FM. Bom dia, Rafael.
0: Bom dia.
5: Bom dia pra todos os ouvintes da Nativa FM. Sou Natanael, pernambucano de Palmares. Copiou, Rafael?
0: Copiado.
5: Quer que você toca aí uma música do Azulão.
0: Azulão.
5: Dona Tereza, pra oferecer a toda a galera da Madruga aí, positivo e operante.
0: Pose, fui. Pose. Valeu, fui fundo. Bom dia.
6: Bom dia, Forró Nativa. Toca uma música aí do Cláudio Rios, Vaqueiro Motorista, Isaac de São José Del Monte, Pernambuco. Palco do momento é Marginal Pinheiro, sentido de onde aí. Cuida, menino.
0: Cuida, cuida.
7: Bom dia, mano velho. Bom dia, mano novo. Tenha um dia abençoado. Marcos, da Zona Leste. Um abraço a todos. Toca alguma música do Alceu Valença? Mano velho, mano novo. Toca uma música do Xangai.
0: Xangai.
7: ABC do Preguiçoso.
0: Boa.
7: Abraço a todos.
0: Valeu, um abraço, gente. Daqui a pouquinho atendemos mais ouvintes. Colocamos você para falar ou eu leio a sua mensagem, tá? Você escreve aí que eu leio por aqui. É só escrever ou só gravar. Se for gravar, gente, tenta gravar no máximo até 30 segundos, tá bom? Combinado? Anote nosso WhatsApp: 91 98 409 6019. 3h50. Bom dia, Brasil!

0: Eita, mano, essa história do Cabral tá dando o que falar, né? Tá dando o que falar, viu? Ave Maria, Cabral chegou. Olha, eu vou contar com tantos detalhes. Como é que eles chegaram lá naquela região lá da Bahia, entendeu? Por exemplo, Cabral chegou no dia 22 de abril. Então, já foi e descobriu a terra. Será que ele desceu do navio? Será que algum marinheiro desceu logo de cara? Entendeu? Quando foi a primeira missa? E depois teve a missa. O que foi que Cabral fez? Entendeu? Portugal descobriu o Brasil. Será que imediatamente já começou? É colônia, já vamos. Tudo isso eu vou contar com detalhe. Só para ter uma ideia. O Brasil foi descoberto em 22 de abril de 1500. 30 anos depois, ficou 30 anos sem fazer nada. Nada, não apareceu ninguém. 30 anos. Só em 1530 foi que eles começaram a se organizar. Por que esse hiato de 30 anos? E os 7 milhões de índios querendo... Quero portuguesa, quero portuguesa. Eu conto do forró da ativa, viu, Mano Novo?
1: Pois é. Diga. O provérbio é... Cor de burro quando foge.
0: Aí, cor de burro quando foge, não é verdade?
1: Não é isso?
0: É isso, é o cara que tem cor de burro quando foge.
1: Mas foi adulterado.
0: Ah, é?
1: Para cor de burro... Né, quando foge, mano velho.
0: Não é?
1: É corra do burro.
0: A corra do burro quando foge.
1: Quando ele foge.
0: Ah, certo.
1: É, aí mudou.
0: Lá em Natal, lá no bairro de. É, como era o nome daquele de bairro? Era. Deixa eu ver o nome do bairro de Natal. Era na Cidade da Esperança. Cidade da Esperança era. Tinha um time de futebol que tinha um jogador, sabe o nome do jogador, como é que era? Cu de burro.
1: Cu de burro.
0: Cu de burro. Olha, fala com o cu de burro, né? Rapaz, era uma confusão danada. Folclore do futebol. Forró da ativa, mano velho, mano novo. Brasil.

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0: Todo mundo participando aqui do Forró da Vila. Nosso zap zap aqui que tá bombando. 9198-409-6019. O Jorge Aguiar tá botando fogo aqui no Forró da Vila, falando sobre as vantagens de você fazer o tratamento com Max Power. Mas eu quero falar mais sobre o descobrimento do Brasil. Então, olha só. A primeira missa no Brasil aconteceu no dia 26 de abril de 1500. Foi na praia de Coroa Vermelha, na Bahia. Quando Pero Vaz de Caminha escreveu uma carta ao rei de Portugal, ele detalhou que a terra tinha lindas paisagens, existia muita gente nua e a natureza era calma. Foram as primeiras palavras de Pero Vaz de Caminha. Que bacana, que legal. Gente, aqui, o Jorge aqui, a Fátima Nascimento, ela é Carapicuíba, está em Carapicuíba, ela quer saber. Jorge Aguiar, qual é a composição do Max Power?
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0: 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O cara manda breja.
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0: É comigo. É da Bahia de Caculé. E Mano Novo, e o Padre Vieira tá destrinchando tudo aí, Mano Novo.
2: Tá sim.
0: Diga.
2: Vamos a mais um provérbio.
0: Certo.
2: Deus dá o frio conforme o cobertor.
0: Ah, Deus dá o frio conforme o cobertor, é verdade.
2: É, mas agora mudou, foi adulterado.
0: Foi adulterado?
2: Para Deus dá o frio conforme-se com o cobertor.
0: Ah, é. Deus dá o frio, conforte-se que nem o cobertor.
2: Conforme-se.
0: Por exemplo, quando eu cheguei em São Paulo, em 1971... Eu fui morar, trabalhar numa rádio em Presidente Prudente. Era mês de março, um calor. Eu me sentia no Nordeste. Mas quando chegou no mês de maio, que veio a primeira geada, que quando começou aquele frio, era um céu azul, um frio danado, e eu passando frio. Aí uma mulher disse: compre um cobertor, seca poço. Aquele cobertor bem ordinário. Então eu comprei o seca poço. Um colega disse: agora você compre dois. No meio do você bota folha de jornal. Então eu botava o cobertor, enchia de folha e botava em cima. Aí eu não passava frio. Tudo porque, conforme o cobertor, o frio que Deus mandou. Tá vendo como é a história? No Forró Nativa,

0: da Nativa bombando aqui, todo mundo tá gostando aqui da participação do Jorge, tá explicando tudo. 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Chegou aqui para o meu amigo Jorge Aguiar, o comunicador. 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
0: Viu? Ave Maria, quer dizer, se a mulher toma e o homem toma, a camaria tem que ser de aço.
1: Ah, mas pode ter certeza, viu? Ou então de concreto, hein, mano? É conhecido quebra-cama.
0: Quebra-cama. E aí, mano, quebrou a cama do padre, mano?
2: Do vigário.
0: Do vigário.
2: É, o provérbio é vigário casa e batiza. Agora mudou para o vigário faz e batiza.
0: André. Ah, o vigário faz e batiza, e, batiza, né?
2: Batiza.
0: Verdade? Então, seu vigário, veio bênção, seu vigário, não é verdade? É. Segura, gente, aqui no Forró Nativo, é quinta-feira. Mano velho, mano novo, Brasil.

0: Quem pediu? Luizinho de Irauçuba, o mal se paga com bem. Também tivemos Jorge Altinho, Amazã. E assim nós vai tocando. Às 4h21, Brasil. 9198-409-6019. Você participando com a gente. Quanta gente. Coisa boa. Bom dia.
1: Bom dia, Mano Velho. Bom dia, Mano Novo. Bom dia, Rafael Guidotti. Aqui a gente está falando o Galequinho de Remígio Paraíba. Estou em Guarulhos. Uma abençoada quinta-feira para todos nós. Desejo a todos os ouvintões do programa. Tá bom? Toca uma música aí com Cirano Cirino Avoante. Valeu, um forte abraço, fica com Deus.
0: Valeu.
1: Deus abençoe a todos nós.
0: Amém. Bom dia.
2: Bom dia, Mano Velho. Bom dia, Mano Novo. Bom dia, Rafael Guidotti.
0: Bom dia.
2: Caio, motorista de aplicativo aqui, até de manhã pela rua de São Paulo.
0: Boa.
2: Queria escutar Tarek e Mariola do nosso amigo Flávio José.
0: Flávio
2: Recorda
0: José.
2: Recorda muito da minha infância.
0: Boa. Tarek e Mariola, muito boa, boa. Bom dia.
3: Bom dia, mano velho. Bom dia, mano novo. Bom dia, Rafael. Rafael, aqui é João de São José dos Campos. Toca pra mim, Rafael. Sonho de um caminhoneiro.
0: Tá anotado aqui, meu amigo. Obrigado. Bom dia, Rafael, mano velho, mano novo. Um forte abraço do Carlos de Jundiaí, sempre na escuta. Oi, bom dia.
4: Mano, a música pra nós aqui. Nadinha, presunto aqui. Tá no palito doce aqui, em Borborema, São Paulo. Chicão, Matheus, Japa, São Carlos e o Rubens. E pra todos, paliteiros aí.
0: Boa! Valeu, um abraço. Bom dia, Nativa. Manda um oi pra galera do Poço da Shell em Olímpia. Alô, galera do Poço da Shell em Olímpia. Aquele abraço, hein? Bom dia, mano velho, mano novo. Toca pra mim duas músicas. Calcinha Preta, Avião. E outra, Francis Lopes, Nasci Pra Te Amar. Ofereço pro meu marido Francisco, pra minha filha Thalita, pra todos os ouvintes. Meu nome é Zélia, sou de Igarapé, Grande Maranhão. Oi, bom dia.
5: Bom dia, Rafael Guidotti. Bom dia, mano velho. Bom dia, mano novo. Aqui é o cantor Alex Mendes, de São José do Rio Preto. Também sou vigilante aí na madrugada.
0: Boa.
5: E estou aqui na escuta. Do Forró Nativa.
0: Boa.
5: Toca pra nós aí com Baitaca, Fundo da Grota.
0: Fundo da Grota.
5: Ofereço a todos os ouvintes aí, né? Que estão ligadinhos no programa. E pra toda a galera que curte o som. Valeu.
0: Valeu.
5: Aquele abraço.
0: Tchau,
5: obrigado.
0: Tchau, obrigado. Bom dia, mano velho, mano novo. É o Crois de Catanduva. Tamo na escuta, pose. Bom dia, meus amores. Esqueci de falar, sou ouvindo de vocês há anos. Foi minha primeira vez ontem na Nativa. Me chama Valderi. Por favor, coloca Asa Branca, Luiz Gonzaga. Lembro do meu pai falecido. Amo vocês. Manos, moro em Marapuama, São Paulo. Bom dia, Guidotti. Sou Edinaldo, Vila Paulista, São Paulo. Toca pra mim, Cacá Cantarelli. Deus abençoe todos da Nativa. Obrigado, amém. Bom dia.
6: Bom dia, Rafael. Tudo bom? Gostaria de ouvir aquela música de Amazã, Disco Voador, que é o Braz Nordestino, de Santa Cruz da Baixa Verde, capital nordestina da Rapadura. Abraço para vocês todos, ouvintes da Nativa. Mano velho, mano novo, aqui de Guarulhos.
0: Valeu, bom dia.
7: Bom dia, mano velho, mano novo, Rafael Guidotti. Estou falando aqui pela primeira vez aqui em Arapiraca. Gostaria de ouvir um forró de Luiz Gonzaga. Valeu. Uma boa quinta-feira para todos.
0: Vamos tocar. Vou aproveitar e tocar daqui a pouquinho a Asa Branca, né? Já teve uns 3 pedidos para Asa Branca, mais Luiz Gonzaga. Bora que bora. 4h25.
8: Bom dia, Rafael Guidotti.
0: Bom dia.
8: Bom dia, mano velho, mano novo. Meu nome é Milton. Turista de aplicativo, moro aqui em Tapsirica da Serra e quero pedir uma música do Dantas, do Forró. Toca uma pra gente aí, por favor.
0: Valeu.
8: E mandar pra todos os ouvintes que estiver ouvindo a Nativa nesse momento.
0: Valeu, meu amigo, obrigado, viu? Bom dia, Rafa, bom dia, mano velho, mano novo, bom dia, Porto Seguro. Gostaria de ouvir uma música de Paulinho, Sapatilha 37, de Eunápolis. E dedicar a todos os motociclistas da Bahia, do Brasil, e dizer que nós, motociclistas, não gostamos apenas de rock. Somos nordestinos e gostamos de forró, dançar agarradinho e sentir o cheiro, fulô. Gostamos de cheirar o cangote da morena. Beijos e abraços a todos, Porto e aos eunapolitanos. Abraços, César Moto de Porto Seguro. Valeu, obrigado.
9: Bom dia, pessoal da Rádio Nativa de São Paulo. Mano velho, mano novo. Aqui quem fala é o José Lima.
0: Opa, José.
9: De Presidente Prudente. Boa. Eu quero que vocês toquem a música Tape a Panela, Castanha e Caju. É a primeira vez que eu tô ligando aí, tá bom? Aquele abraço para vocês e um bom programa e que Deus abençoe a todos. Um
0: Amém.
9: Abraço.
0: Um abraço para você. Obrigado, meu amigo. Bom dia.
10: Bom dia, Forró Nativa. Aqui é Otacílio, aqui de Dobrada, São Paulo. Aqui da Fazenda Palmares. Estamos puxando o bambu doce. Eu queria ouvir com Amazã no meio das duas bandas.
0: Boa, boa. Valeu, tá anotado aqui também. 9198-409-6019. Já já tem mais ouvintes participando.

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0: Agora você pode fazer, não é só fazer pergunta pro Jorge Aguiar, fazer pro Mano Velho, o que você, qualquer assunto. Você liga no Zap da Nativa 9198-409-6019. Mas é já que pegou aqui o breu para perguntar pro Jorge Aguiar. Jorge, olha aqui, é Telvina Cidreira. Ela mora em São Miguel Paulista. Ela pergunta, Jorge.
1: Sim.
0: Eu estou com um problema. Tenho 44 anos de idade e meu marido é um velhinho de 70 anos. Toda vez que eu chamo ele para o Honey Honey na cama, ele vem com a conversa de que eu cheiro a peixe. Aí ele pede a vontade de transar comigo. Como é que eu resolvo isso, Jó?
1: É fácil, fácil, viu? 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
1: 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E, mano, vou te falar uma coisa.
0: Diga.
1: Antes de começar a jogar, colocar o time em campo, tem que dar um beijinho no gramado, né, papai?
0: Ah, com certeza. É. Mas eu acho que esse velhinho tá aí, não tá mais funcionando, e inventou essa desculpa esfarrapada que a mulher cheira peixe. Deve
1: ser isso. Vamos dar uma levantada na moral desse velhinho aí, que com o Max Power levanta, viu?
0: Opa! É. Pergunta ao João. Mano novo, cadê o padre, mano?
2: Cadê o padre? Sobra pro padre, né?
0: É, sobrou pro
2: padre. Pro padre. É, o padre, né, ele falou que, olha só, né, como mudou a história aqui, né?
0: Ah.
2: Muita gente é feliz sem ser dinheirudo. Isso aqui eu já falei.
0: Você,
2: né?
0: Já falou, é verdade. É,
2: tem outra que fala.
0: Diga.
2: No momento difícil se conhece o amigo.
0: Isso.
2: Fui adulterado para...
0: Para
2: no,
0: o quê?
2: No momento difícil... Desconhecem os amigos.
0: Ah, no momento difícil. aquele amigo que bate no ombro, conta comigo pra toda hora. Aí na hora difícil você já sabe quem fala a verdade assim. Meu amigo, amigo que eu tenho, meu irmão de fé, camarada. No Forró Nativa, com Mano Velho e Mano Novo.

0: Eita, gente, aqui o Zap da Nativa tá bombando. Agora todo mundo tem uma situação para passar pro Jorge e o Jorge responde tudo com categoria e didaticamente para você saber. Não, rapaz, olha, é verdade. Existe assim o estimulante sexual e precisa dessa vida agitada que o Jorge fala, é a tela, é o computador, é ficar sentado, não tem atividade física, fica comendo pipoca, pudim e não sei o quê, vendo televisão, outros jogando bete. Então o cara ele para de prestar atenção na sua parcela de vida, a sua companheira, a sua parceira, entendeu? Então Jorge aqui, por exemplo, o Jorge... Meu, deixa eu ver aqui. Jorge, me chamo Apolônia Sabino e moro em Osasco. Jorge, o problema é o seguinte: de uns 6 meses para cá, o meu marido tem me evitado e evita de me procurar. E eu fui em cima dele, botei ele na parede e perguntei: por que você está me evitando? Sabe que eu gosto do Honey Honey? Sabe o que ele falou pra mim, Jorge?
1: O quê?
0: Porque você tem carne frouxa. Quer que eu aí ainda dá nessa aí.
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0: Por exemplo, o meu fiofó está parado porque eu estou com a tripa na barriga. Ela diz: faça exercício todo dia no fiofó. Doutora, como é que é o exercício?
2: É o esfíncter.
0: É o seguinte: quando você entra no elevador, que vai soltar um pum, tem jeito, você não segura? O exercício é esse. 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
0: Boa, boa, boa. Abandonou, viu, padre, mano?
3: Sobra pro padre. Ei, meu Deus do céu. Falar em Deus.
0: Deus, todo poderoso.
3: Deus dá o freio conforme o cobertor, né?
0: Assim, isso, é verdade.
3: Foi adulterado para Deus dar o freio. Conforme-se com o cobertor.
0: Ah, pois é. Esse cobertor, rapaz, olha, eu vou te contar, viu? É muito interessante essa história de cobertor. Com certeza absoluta. É no Forró Nativa de quinta-feira, com Mano Velho e Mano Novo.

0: 4h49, aguenta esse, sapatilha 37, tivemos o toque 10 também que pedir e vamos que vamos, Brasil, bora que bora. 91984096019, diga seu bom dia.
1: Bom dia, Rafael Quidotti, é Rogério de Paraisópolis, Opa. Minas Gerais. Rafael do céu, como você tá feio naquela vídeo que você fez vestido de mulher no Instagram.
0: Ah, é. Eu, por isso que eu vim trabalhar. Eu acho que não vai dar certo de largar o CLT, não. Acho que eu não vou conseguir. Um abraço. Oi.
2: Bom dia, Rafael. Bom dia. Nossa, bom dia. Paz, graças a Deus. Deus abençoe nossa quinta-feira, nosso trabalho, nosso dia aí.
0: Amém.
2: É isso aí, estamos aqui ligadinho na Nativa, como sempre. É, Rafael, toca pra mim aí. É, eu acho que é Aviões do Forró. É, eu acho que é o nome da música, acho que é assim, se eu não estiver errado. É, nada disso que você está pensando. É da bicicleta que eu estou falando, tá bom? Falou, meu amigo.
0: Valeu, meu
2: Tchau,
0: amigo.
2: Obrigado.
0: Tchau, obrigado. 4h51, bom dia.
3: Bom dia, Mano Velho. Bom dia, Mano Novo. Mano Velho, quero saber se esse Marcos Paulo, se ele não faz mal pra saúde, pra o coração, se não é que nem os remédios de farmácia.
0: Boa, vamos aí, Mano Velho. Agora é só responder nosso amigo aí.
4: Bom dia, Rafael. Bom dia, Rádio Nativa. Quero ver uma música, qualquer uma, de Banda Encanto. Que é Hilda, de Santo André.
0: Hilda, um beijo, Hilda. Bom dia.
5: Bom dia, Rafael Guidotti. Bom dia a toda a equipe do Forró Nativa. É a Fátima aqui do Tatuapé, desejando uma quinta-feira abençoada para todos nós. Muitas alegrias, sucesso para a Rádio Nativa. E te pedir, Rafael, se você puder, toca para mim, Esperando na Janela, do Alceu Valença, tá bom? Obrigada, bom dia, Deus te abençoe.
0: Amém, Fátima, um beijo, lindona!
6: Bom dia, Nativa, bom dia, Mano Velho, Mano Novo, bom dia, Rafael Guidotti, meu carequinha lindo, maravilhoso. Estou aqui ligadinha no Forró Nativa. Se for possível, toco uma música do Frank Aguiar, Moto Táxi. Ofereço a todos os ouvintes, porque eu sou muito nativa.
0: Beijo. Beijo, Edith. Beijo, menina. Bom dia.
7: Bom dia, Mano Velho. Bom dia, Mano Novo. Bom dia, Rafael Guidotti.
0: Ô, papá.
7: Eu sou o Odair, aqui do Jaraguá. Gostaria de pedir a música É Sério, da banda Encantos. Gostaria de oferecer para tecelagem, todos da tecelagem 3L, lá da cidade de Guarani do Oeste. Um forte abraço, um ótimo dia pra nós.
0: Pra nós, olha o Odair. Ai, eu tô viajando aqui, eu desliguei meu microfone, vocês perceberam, né? É burro! Gente, olha, eu queria falar, Odair. É, tivemos a Hilda agora que pediu Encantos, qualquer uma. No começo da hora teve um outro ouvinte que pediu Banda Encantos e você falou o nome da música. E qual é que eu escolhi pra tocar? Por incrível que pareça, É Sério, Banda Encantos, o Forró Nativa 4h53.
8: Banda Encantos.

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0: Ah, esperando na janela, foi aí com Rastapé e Fala Mansa, 5:11, você participando com a gente, 9198-409-6019, você participando pela primeira vez, tá ouvindo pela primeira vez, conta pra gente, ó, o nosso WhatsApp, 9198-409-6019. 91 98 409 6019.
1: Bom dia, amigo velho, mano novo. Rafael,
0: oi.
1: Reforçando, é o caso dos cearenses que moram em Nova Odessa. Toca aí, Flávio José, se puder, Chuva de Honestidade. Ofereça a todos os nordestinos que estão no texto, todos nativeiros. E é nós, estamos juntos, misturado, bicho.
0: Valeu, meu amigo, obrigado. 5:12.
2: Olá, bom dia, Guidotti.
0: Bom dia.
2: Tudo bem?
0: Tudo.
2: Aqui é o Antônio Geraldo, daqui do Jardim Leme, Taboão da Serra. Guidotti, toca pra nós aí um forrozinho aí do Franca Guiar aí pra nós, por favor. Qualquer uma dele aí, toca aí pra nós aí. Beleza? Boa quinta-feira pra nós, Guidotti.
0: Valeu, Geraldo. Um abraço pra você, meu amigo.
3: Bom dia, Rafael Guidotti.
0: Bom dia.
3: Eu queria saber quando a Dai volta com o signo.
0: Ah, em breve, Amanda Baby, né? Volta em breve. Bom dia, mano velho, bom dia, mano novo. Aqui é a Rose de Tauá, Ceará. Estou aqui na escuta de vocês. Bom dia, mano velho, mano novo. Meu nome é Warley. Gostaria de ouvir Vestido de Seda. Pablo, manda um abraço aí pra galera da GEM de São Bernardo do Campo. Muito bem, diga bom dia.
4: Bom dia, Calguidote. Bom dia. Aqui é o Dovaildo de São Paulo. Gostaria de ver uma música com o Zezinho da Ema. Toca pra mim, fazendo favor. E me coloca também na todas as promoções da rádio. Se for muito incômodo.
0: Valeu, meu amigo. Vamos pôr. 5:13.
5: Bom dia, meu mano velho, meu mano novo. Rafael.
0: Opa.
5: Eu quero pedir uma música do Zé Vaqueiro, Meu Mel.
0: Meu Mel.
5: Felicito pra minha esposa Tamires e pra todos vocês da rádio. Falando a segunda vez na Rádio Nativa. Eu amo a Rádio Nativa e todos vocês aí da rádio.
0: Valeu, meu amigo, obrigado. Obrigado, um grande abraço pra você. Tudo de bom, viu? Oi, bom dia.
6: Bom dia, Rafael Guidotti. Bom dia a todos da rádio, mano velho, mano novo. Beleza, aqui é o Orlando Zacarias de São Miguel Paulista. Ofereço a música pra todos os ouvintes da Rádio Nativa, minha esposa, meus filhos. Beleza? Toca aí qualquer um aí do Mão Branca. Valeu, obrigado, bom dia.
0: Obrigado, vamos que vamos. Ó, Ivonete aqui, ó, bom dia, um grande abraço. Obrigado, Ivonete, um beijo.
7: Bom dia, mano velho, bom dia, mano novo. Bom dia, Rafael Guidotti. Rapaz, perdi a hora hoje. Tá falando da Romário, da Zona Norte, Guarulhos. Perdi a hora, 9 horas noitando. Quero pedir uma música aí, por favor. De Bonde do Forró, uma antiga, valeu. Tamo junto, patrão. Oferecer todos os caminhoneiros, carreteiros, padeiros, porteiros, todos os ouvintes da Nativa aí, valeu!
0: Valeu, um abraço!
8: Bom dia, mano novo, velho, bom dia, família Nativa, tudo bem? Aqui é o Milton aí, troca uma pra nós aí. Chega o Lacerda. Raizinho de pilha, bom dia.
0: Valeu.
8: Bota pra torar, vai Corinthians, não para.
0: Bota pra torar! 5:15, bom dia!
9: Bom dia, Guidotti.
0: Bom dia.
9: Gostaria de ouvir aí com Edgar Mão Branca, o vendedor de melancia. Por gentileza, toca pra nós aí.
0: Boa! O vendedor. O vendedor de melancia. Muito bem. Com Edgar Mão Branca, tá anotado aqui, meu amigo. Obrigado pela participação de sempre. Tamo junto, 9198-409-6019.
10: Bom dia, mano novo. Toca pra mim, calcinha preta. Qualquer um aí, oferecido pro meu marido. sou daqui de Santa Cruz das Palmeiras. Segunda vez que eu participo.
0: Obrigado, um beijo, viu? Bom dia, Nativa, bom dia, Guidotti. Aqui é a Rita Tá. Estou aqui, preparando para sair da madrugada. Toca aí pra gente, banda Colo de Menina. Fotografias, beijo, bora, bora. Bom dia, mano velho, mano novo. Sou a Juscelene de Bauru. Que Deus abençoe. Toca uma música do Zé Vaqueiro pra mim. Um bom dia. Deus proteja todos os caminhoneiros e meu esposo Evandro. Meu estresse diário. É, boa. 5h16.
11: Bom dia, mano velho, mano novo.
0: Bom dia.
11: Favor, toca uma música pra mim de Bato Galeno. Adeus à solidão. Haroldo de Campinas. Obrigado.
0: Valeu, Haroldo. Bom dia, tenha uma ótima quinta-feira, abençoada por Deus, estamos na escuta, bom trabalho, Naucatiba, Bahia, valeu, alô, bom dia. Guidotti. Bom dia.
12: Um abraço, bom dia, mano novo, bom dia, mano velho, eu queria ouvir sou José da cidade aí, Carvalho, queria ouvir uma música, Provocação de Vizinha.
0: Boa, Mazã, bom dia.
13: Bom dia, Rafael Guidotti, bom dia, Forró Nativa. Se possível, toca pra nós qualquer uma da banda Magníficos. Ótima quinta-feira.
0: Banda Magníficos, valeu, ótima quinta-feira. Bom dia, Rafael Guidotti, seu lindo. Feliz quinta-feira pra todos nós, ligadinho no forró. Mali Torres de Bauru. Oi, bom dia.
14: Bom dia, bom dia, bom dia, Rádio Nativa. Bom dia, Mano Velho, Mano Novo. Bom dia, Rafael Guidotti. Aqui é Divan de Guaianás, mais uma vez, ouvindo Melhor da Madrugada.
15: Rafael. Bom dia, Bahia.
0: Pera, Karma, vamos lá, voltar.
14: Rafael Guidotti, meu patrão. É. Se for possível, toca pra nós aí, Tarcísio do Acordeon, Chorei na Vaquejada.
0: Chorei na Vaquejada. Ui. Valeu, meu amigo.
15: É, Rafael Guidotti, mano velho, mano novo. Aqui é o Fabrício, motorista carreteiro de Rio Claro. Também pediu a música aí de Chitãozinho Chororó. Oferecer pra todos os ouvintes. E a todos que estão aí na Rodai, Tapetão Preto aí, Jesus abençoe e proteja, hein? Quinta-feira abençoada, renovada pra nós aí.
0: Valeu. Tudo de bom. Valeu, um abraço, obrigado, viu? Tudo de bom, obrigado. É nós que tá, vamos que vamos, gente. Bora que bora. Tamo aqui anotando os pedidos, vamos ver se dá tempo de tocar tudo. Quer dizer, tudo não dá, né, gente? É muita gente. Olha aqui, olá Rafael, aqui é o Nelson, estou ouvindo vocês em Massachusetts, Estados Unidos, e gostaria de mandar um abraço a todos e uma excelente quinta-feira, valeu, obrigado, oi, bom dia.
16: Tudo bem, bom dia, sou Roberto, Padeiro, manda um abraço aí pro Marivaldo, toda a galera aqui da padaria Casa Branca, estamos ao vivo aí, te escutando aí.
0: Valeu, abraço, valeu, um abraço pra você também, Roberto Matos, da padaria Casa Branca, será que é da Giovanni Gronk? Oi, bom dia!
17: Bom dia, Rafael, bom dia, mano novo e mano velho, bom dia você, nordestino de coração espalhado pelo mundo, o Calima Santos, Baixada Santista, ô Guidotti.
0: Oi!
17: Eu gostaria de ouvir Dorival Dantas, valeu, música boa. Mandar um abraço para o meu pessoal em Vitória de Santo Antão. Alô, meu Pernambuco, você é meu. Um abraço para todos os vigilantes, porteiro, enfermeiro.
0: Valeu, um abraço.
18: Bom dia, bom dia, bom dia, Rafael Guidotti. Bom dia, mano velho. Bom dia, mano novo. Bom dia, Brasil. Bom dia, forró da Nativa, é nóis. Aqui, ó, chegando aqui em Guarulhos, aqui. Sentido Curitiba, carregado de verdura lá pro César de Curitiba. Cuida, cuida. Tô vendo o Espírito Santo aqui, é o Costa de Mossoró, Rio Grande do Norte. Boa quinta-feira pra nós todos. Fui! Toca aí um forrozão pra nós, qualquer um, Mastruz com Leite. Mastruz com Leite! Vamos embora, Brasil!
0: Simbora, Brasil! 5h20!
19: Oi, bom dia, mano velho, mano novo, Rafael Guidotti. Aqui é o seu Hélio Sapateiro, da Rua São Paulo. Estou mandando um abraço para todos os ouvintes da Nativa. Eu queria uma música de... Esqueci. Oi, tudo bem? Bom dia.
0: Valeu, bom dia. Um abraço para você. Bom dia.
20: Bom dia, Guidotti. Bom dia, mano velho. Bom dia, mano novo. Pode tocar a música para mim, Deus que lhe proteja.
0: Deus lhe proteja. Boa. Bom dia, toca aí o Mano Roberto Teclados, Volta Amor, é o Antônio Duarte. Marli da Vila Prudente também, bom dia, sua lindona. Obrigado pelo carinho, viu? Quem mais tá aqui? Maria Cícera, bom dia, Forró Nativa, bom dia, mano velho, mano novo, mano Rafael Guidotti, bora sair na foia! Valeu, obrigado! Bom dia, Nativa, aqui é Maria de Carapicuíba, toca pra mim Cintura de Mola, Samara, boa também, tá anotado aqui. Vamos que vamos, tamo junto. Daqui a pouquinho, atendo mais ouvintes, você vai participando, 9198-409-6019, 5h21.
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0: quinta-feira abençoada, comunicação, vibração total do Forró Nativo, Mano Velho, Mano Novo, em nome de Dry Leves, construindo soluções inteligentes, e Max Power, o estimulante sexual que é potência mundial. Pedro Álvares Cabral e o descobrimento do Brasil. A chegada dos portugueses do Brasil foi um dos momentos mais marcantes nas grandes navegações realizadas durante todo o século XV. A partir do descobrimento, a presença portuguesa no território foi constante, embora diminuta no início. A partir da década de 1530, medidas colonizadoras foram implantadas na nova terra que chegava, que era justamente a Terra Brasilis. E aqui no nosso Zap da Nativa, todo mundo fazendo pergunta aqui pro Jorge Aguiar. Olha o Zap da Nativa, 9198-409-609. Jorge Aguiar tem mais uma pergunta para você aqui, meu amigo.
1: Tô aqui, mano.
0: Olha aqui, Apolônia Xavier. Mano, eu moro em Jundiaí. E eu pergunto pro Jorge Aguiar. Jorge, se eu tomar 3 cápsulas do Max Power por dia, vai me fazer mal?
1: Nunca fará, viu? Ah. Pode ter certeza que não vai fazer mal. Muito pelo contrário, né? Você vai ter muito mais fogo, muito mais desejo. Vai subir pelas paredes aí, viu, minha querida? Fique tranquila.
0: Ah, mas subir pelas paredes.
1: Eu, por exemplo, eu sou um 45 mais. Eu tomo uma por dia.
0: Você tá bom, né?
1: Tá. E a esposa não tá reclamando, não, viu? Falei pra ela que era fazer mais um menino, viu,
0: mano? Ah. Todo ano é um neném. Com é. Olha
1: e o Honey.
0: Fala, Mano Novo.
2: Ei, quem fala é o padre aqui.
0: É o padre Antônio Vieira.
2: Padre do Jumento.
0: Certo.
2: É, cesteiro que faz um cesto, faz um cento.
0: Olha.
2: Né? Esse que é o provérbio que agora foi adulterado, Mano Velho.
0: Certo.
2: Para cesteiro que faz um cesto, com X, né? Faz um lento, Mano Velho.
0: Faz um lento?
2: Faz um lento.
0: Ah, faz um lento, bem lentinho assim. E bota no cabeçote da cangada o jumento. É. Igual o caçoar, lá nas quebradas do sertão. Caçoar para levar batata, macaxeira, tomate, pimentão, ave maria, maxixe, quiabo, couve-flor. É bom demais, rapaz. Viva a lavoura no Forró Nativa de quinta-feira. Mano Velho, Mano Novo, Brasil.
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0: compadre, o que é isso? Pelo amor de Deus, bicho, deixa de sofrimento.
1: Não vou desistir dela, não, cara. Eu gosto demais dela e eu quero fazer uma surpresa pra ela. Eu preciso de ti lá comigo, tocar, a gente cantar. Eu quero olhar nos olhos dela.
0: Amigo, quem manda é você. Eu tô pronto, preparado e querendo. Bora!

0: pedido, chorei na vaquejada, Tarcísio do Acordeão. Olha a hora da vaquejada. 5h32, já tem a previsão do tempo. Daqui a pouquinho, às 6 horas, coladinho com o Forró, tem Jones Mendes e o Coração Sertanejo. Gente, pedi para vocês não ligarem nesse número. O número do WhatsApp é somente para mensagem de texto ou áudio, tá bom? Nunca ligue, ninguém vai atender em nenhum horário, tá bom? Então, só mande mensagem. Bom dia!
1: Rafael, bom dia, mano velho, mano novo. Opa, estamos aqui na escuta sempre na madrugada, pira 800 mil vezes nós estamos escutando esse programa. Então, queria mandar um abraço, aceito o pessoal aqui de Tapicerica que está na escuta. E, se possível, troca o forró do Dantas para nós. E um abraço pro pessoal aí que tá no Uber. Bom dia, ó, ótima quinta-feira.
0: Valeu, bom dia, bom dia. Bom dia pro Gerson também, que mandou bom dia aqui. A Tauane, da Itaquera, tá no ônibus, indo ao trabalho, primeira vez participando no Forró Nativa, ouvindo há uma semana o programa, está adorando, todo dia é companhia para ir ao trabalho. Obrigado, Tauane, da ZL, um beijo, menina! Oi, bom dia!
2: Bom dia, Rafael, bom dia, Forró Nativa. Eu achei maravilhosa o programa, assim, um pouco os manos, um pouco você. Pelo amor de Deus, nunca deixa de passar a previsão do tempo, que eu fico aqui esperando antes de trabalhar. Ontem você falou que ia chover em alguns pontos, e aqui na minha cidade choveu mesmo.
0: Olha aí.
2: Muito obrigada. Bom dia pra todo mundo.
0: Tá vendo? Ô, Eliane, um beijo. É o Tarrabufado, né? Um pouco mano velho, mano novo, um pouco amigo velho, mas eu não venho sozinho também, né? O mano velho vem com o mano novo vem com o mano velho. E eu, amigo velho, venho com vocês, esse auditório, essa plateia maravilhosa. E não vou deixar de passar a previsão do tempo, tá bom? Um beijo. 5h34.
3: Bom dia, Forró Nativa. Bom dia, manos. Bom dia, menino Guidotti.
0: Bom dia.
3: Toca aí pra mim a música Paulinha do Calcinha Preta.
0: Eu já toquei.
3: E tenha uma linda e abençoada quinta-feira. Um beijo, meu carequinha lindo.
0: Meu. Um beijo, Taninha, sua linda.
4: Bom dia, Rafael, a Rita de São João. Toca pra mim Calcinha Preta, eu amo.
0: Calcinha Preta, muito bem, muito bem. Ó, Calcinha Preta, já toquei a Paulinha, tá? Então eu vou tocar Dantas, pedindo Dantas do forró. Vamos tocar Dantas às 5h35. Bora, meu povo! Abre essa cancela aí pra nós passar!

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0: A pedidos, hein? Na Cibra, chamar Frank Lopes aqui no Forró Nativa. Olha a hora, 5h48, Brasil. Bom dia, meus amores. É a primeira vez que participo, mas já escuto há muitos anos. Amo vocês. Me chamo Elza Gomes. Obrigado, Elza. Oi, bom dia.
1: Bom dia, Mano Novo.

0: Bom dia, Rafael Guidotti.
1: Bom dia.
0: É Francisco, falo de Agudos, interior de São Paulo. Vim escutar aí Amor de Rapariga com Cirano e Cirino. Um abraço a todos.
1: Ó, Cirano e Cirino, boa, muito bem, bom dia.
2: Rafael, bom dia, obrigado por dar o retorno aí que eu tinha mandado um bom dia pra você. Terminei não conseguindo escrever mais coisas. Então, aqui é sempre o Gesto que tá na escuta. Manda um abraço pra minha querida Zima, que tá ouvindo também. A gente tá sempre na madrugada te escutando, hein? Olha, é muito bom esse formativo. Só que eu tô sentindo falta do pessoal aí da. Os mano, mano novo, mano velho, as manas que sempre dava previsão, dava assim. Cadê esse povo? Sumiram, meu amigo.
1: Como assim, meu amigo?
2: Um abraço pro meu querido Dantas. E toca a música dele, se for possível, tá bom?
1: Ó, já
2: obrigado,
1: toquei...
2: bom dia.
1: Bom dia, Gerson. Já toquei o Dantas e o mano velho, mano novo, já voltaram faz mais de uma semana, todo dia, toda hora, falando aqui com nós desde as duas da madrugada, meu amigo. 5h49, bom dia, Nativa. Saudações, mano velho, mano novo. Rafa, que nosso dia seja abençoado. Gostaria de pedir a música da Rita de Cássia, Anjo da Guarda. Anjo de Guarda. Muito bem, Rita de Cássia. Boa. Muito bem, boa, boa, boa. Quem mais tá por aqui também? Bom, vamos tocar mais uma, né? Gente, não dá tempo de atender todo mundo, vocês sabem disso. São mais de 200, 300 participações por programa. E dá pra tocar umas 40 músicas em 4 horas, tá bom? Tem que ter paciência, uma hora seu pedido sai, uma hora o pedido sai. 5h50, bom dia!

0: música, né? Pra dar aquela baixada na adrenalina, respirar, se concentrar, agradecer, refletir e vencer mais um dia que só tá começando, né? Eita coisa boa! Anjo de guarda, Rita de Cássia aqui no Forró Nativa. Gente, ó, da minha parte, tô me ficando por aqui no Forró Nativa hoje e amanhã estamos de volta. Amanhã, ó, se todo dia nós tá botando pra torar, amanhã tem que botar pra torar ao quadrado, ao dobro, ao triplo, tá? Amanhã é sexta-feira, meu povo. Bora ficar desde as 2 da madrugada até as 6. Aqui, amigo velho, também com mano velho, mano novo e você, ouvinte do Forró Nativa de todo o Brasil. Participando, deixando o programa cada vez ainda mais lindo, bonito, gostoso, né? Passa tão rápido com a sua participação. Obrigado por encher aqui o nosso WhatsApp de tanta mensagem, de texto, de áudio. Desculpa de não tocar todo mundo, mas tenham paciência. Uma hora o seu pedido vai ser atendido, tenho certeza disso. A gente dá preferência àqueles, né, que ainda não foram atendidos, né? Que nem Calcinha Preta, eu tocaria umas 50, mas como já foi, pra gente não repetir Calcinha Preta e tem outros, que não, outros cantores que não foi, a gente vai fazendo esse bem bolado. Uma hora sai, tá bom, gente? Daqui a pouquinho eu tô de volta junto com o Jones Mendes no Coração Sertanejo com mais uma dica, um recado muito importante pra você, meu amigo forrozeiro. Minha amiga forrozeira, fique ligado aí no Coração Sertanejo, tá bom? E amanhã tamo de volta. Ah, previsão do tempo, rapidinho, esqueci, olha, que não ia esquecer, né? Vamos dar uma pincelada aqui. O povo já vai me xingar já. Ó, agora, 18 graus em São Paulo, tá? A mínima hoje é 17, máxima de 28. Teremos sol e aumento de nuvens pela manhã, pancadas de chuva à tarde e à noite. Quantidade esperada pode acontecer de 9,9 milímetros, tá? Isso quer dizer que não vai ser também muito volumosa a chuva de hoje. O sol nasce às 6h39, se põe às 5h45, estamos na lua minguante e pode ocorrer rajadas de vento de até 46 km por hora, tá bom, mano velho? Uma linda e ótima quinta-feira, gente! Valeu, mano velho!
1: Alô, meus amigos de Diadema! Alô, galera da Dry Leves! Um abraço para Zé Ivaldo e toda a sua equipe, pessoal do chão da fábrica, todo mundo, motoristas, operadores, trabalhadores que carregam, descarregam, pessoal do chão da fábrica, o pessoal do departamento químico, pessoal do marketing, pessoal de relações públicas, pessoal do RH, a administração executiva, a família do Zé Ivaldo, ninguém para, é todo mundo trabalhando. E Ice, tem o Ice, o gelo, não é verdade, mano? Novo gelo, gotas de cristal, Ice. Aqui também do meu amigo Ivaldo, a gente divulga com todo o prazer aqui no Forró Nativo.
2: Gelinho, né?
1: Gelinho, me dá um gelinho aí. Olha aí, mano, a saideira aqui, tá na hora de decorar o programa, mano.
2: Já, mano.
1: Passou de pressa demais, hein? É. Culpa do Jorge Aguiar. Fala aí.
2: Do padre?
1: É do padre.
2: Falar do padre?
1: Cadê a do padre? Você já viu a do padre, mano, novo?
2: Hein?
1: Você já viu a do padre?
2: Tô vendo por aqui, viu? Ah, pois é. Olha só o provérbio que era fazer gato e sapato e fazer gato e sapato. Mudou para fazer de gato sob pata.
1: Ave Maria, você já tinha falado aqui, agora reprisou aqui, viu? Fazer de gato sobre pata. Segura o pato da pata e do pato e do cachorro, e da cachorra e do cachorro. Olha, o nosso avião está aqui já, Douglas DC-3, um avião maravilhoso, bacana, ele é lento, voa baixo, baixa velocidade, mas é um Jeep do ar, desde 1943. E nosso avião é um desse aqui, conservado, trem de pouso é fixo, não recolhe, comandante, copiloto, radiotelegrafista, mecânico de voo, 2 comissárias, vamos embarcar, mano velho? Então vem aí a oração do Padre Padre Cício e a gente vai decolar no avião. Vamos embora, mano novo?
2: Vamos nessa, mano velho.
1: Até amanhã, galera do querido e amado Brasil, Zil, Zil.
3: Mano velho, dizem que o Padre Cícero é um santo e tem poder.
4: É isso mesmo, mano novo. E se a voz do povo é a voz de Deus, só nos resta dizer: viva o santo do sertão!
3: Viva!
4: O Padre Cícero foi tão querido no sertão nordestino que o povo criou a sua oração. A oração para ser rezada antes do agricultor sair de casa para a lida diária.
3: Vamos rezar, mano velho?
4: Vamos sim, mano novo, ao som do maestro César do acordeão.
3: Pelas lágrimas divinais, livrai-me dos invejosos e das mãos dos criminosos e dos laços dos satanás. Para botá-los para trás, Deus na frente, paz na guia. Ó Santa Virgem Maria, quando vem rompendo a aurora, iluminai-me na hora que vem clareando o dia. Levanto-me e entrego-me a Deus e a Virgem Maria, para com as espadas de São Jorge estar armado, com o leite da Virgem Maria amamentado, para que meus braços não sejam fracos, nem meu sangue derramado pelas mãos do inimigo. Quero ficar livre de todos os perigos em minha casa, junto com a minha querida família. Em nome de suas cinco chagas, Jesus Cristo de Nazaré, atenda os meus rogos e me livre de todos os males. Amém.

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2: 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Nativa, bom dia.
3: Opa, 6:01 horário de Brasília. Bom dia, tudo bem nessa manhã? Bom dia, meu bem.
2: E você tenha sempre um bom dia.
3: E aí?

0: está no ar o Coração Sertanejo. Nativa FM, bom dia a todos. Depois da alegria na madrugada, Mano Guidotti volta daqui a pouquinho, Mano Velho e Mano Novo voltam às 2 da manhã. Aqui estamos para mais um coraçãozão, palpitando firme na sua manhã. Porque o celular desempregado decidiu se mudar para outro lugar. Por que o celular desempregado resolveu se mudar para outra cidade? 9198-409-6019. Este é o zap do nosso programa. Valendo caneca térmica personalizada da Nativa. 9198-409-6019. É só mandar um bom dia e falar com a Nativa. Dona Guga, bom dia!
1: Bom dia, meu amigo. Como você está?
0: Estou bem. Aguardando o povo falar, contar piada, soltar resposta, marcar presença neste intrépido programa.

0: Nativa 6 e 6, bom dia.
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0: Nativa é muito mais. Ana Castela e Trio Parada Dura no coração sertanejo, dona Guga.
1: É encontro de gerações, eu falo, né?
0: É. Encontro gerações que fala. 6:12, horário de Brasília, 6:12, caneca térmica personalizada

0: vivo. É porque ele se apaixonou por uma carta do Correio.
1: Demorou, demorou, demorou, mas minha vida melhorou.
2: Camilo!
3: Ele foi procurar uma nova rede.
1: Não. Nos botecos só piado.
2: Não!
1: Hoje eu estou podendo. Só bebo whisky.
2: Messias!
4: Porque lá ele vai trabalhar como carregador.
1: Hoje só pra quem me quer.
2: Ah. Rogério!
3: Respondendo a charadinha, ele foi procurar uma nova rede.
2: Não.
3: Bom dia!
2: Não. José Aparecido!
5: Ele mudou de operadora?
2: Não! Tudo errado!
6: Errou.
2: Sabia não?
6: Sabia não?
2: Tudo.

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5: Nativa, bom dia, 6h21, enfim, um dia de paz no transporte público sobre trilhos. Acabou a chamada greve. Pronto, seguimos normalzinho, todas as linhas, estações, tudo funcionando bonitinho. Pois é, tá tudo bem no transporte público sobre trilhos também. Os ônibus nos principais corredores, já aquele bom fluxo. Choveu madrugada, motorista olha a pista. Rodízio volta hoje para os carros, placas finais 7 e 8. Daqui a pouquinho começa no centro expandido a partir das 7.
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0: Brasília, vamos!
1: Bora dar uma risadinha?
0: Vamos!
1: Piada no ar!
0: Lúcia!
2: Três pedreiros foram pela primeira vez na praia, né? Aí chegou lá, um deles falou assim: nossa, quanta areia! Aí o segundo falou: nossa, quanta água! Aí o terceiro falou assim: vamos embora antes que tragam um cimento!
0: Que é isso? Olha o tamanho dessa obra, patrão.
3: Lá vai a chalana.

sancionada a lei que altera as regras do piso mínimo do frete rodoviário e define a necessidade de ter um mínimo para a operação. A Agência Nacional de Transportes Terrestres, ANT, ficará responsável por atualizar os pisos periodicamente sempre que houver variações relevantes no preço do combustível. Fica assim.

0: 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Leandro e Leonardo cantando pra gente. Essa noite foi maravilhosa.
1: 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Isso
0: é... Bora! Charadinha valendo, a caneca térmica personalizada Nativa. Apresentão de hoje é esse.

0: Rita!
1: Acho que ele mudou de cidade porque tava cansado daquele que tava morando.
0: Tá meio enjoado, né? Aborrecida aquela cidade.
2: Ninguém tem nada com isso. Não cuida da minha vida, larga do meu pé. Ninguém tem nada com isso.
0: Sandra!
3: Respondendo a charadinha, é porque ele estava no modo avião,
2: Johnny. Ninguém tem nada com isso.
0: Boas respostas, mas tudo errado.
2: Eu pedi um beijo, ela dando porrada. Tá me falando que eu sou sem vergonha e não presto pra...
0: Sônia!
4: Porque ele estava sem contato.
2: Ela tá me fofona de casa.
0: Essa não foi boa, não.
2: Ligaram, responda pra ela.
0: Não sei.
5: Não sei.
2: Ninguém tem nada com isso. Vou cuidar da minha vida, largar do meu pé. Ninguém tem nada com...
0: Bruno!
6: Se o celular estava desempregado, certeza que ele estava devendo o dinheiro da conta e teve que sair fugido.
2: Ninguém tem nada com isso.
0: É muita cobrança batendo na porta.
7: Deixa eu largado.
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2: Eu pedindo um beijo, ela dando porrada. Tá me falando que eu sou sem vergonha e não presto pra nada.
0: Cristiano.
8: O pessoal fazia muita chamada a cobrar.
2: Tô vazando na chamada.
0: Mas aí o celular não tem nada com ele. Aliás, ninguém tem nada.

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3: Ativa, bom dia, 15 minutos, faltando para 7. Hoje é dia de sol, aumento de nuvens pela manhã, podendo ter pancadas de chuva à tarde e à noite. 28 graus a máxima para esta quinta-feira, 28 graus a máxima para esta quinta-feira. Tivemos uma chuva aí, meio que no final da noite, na madrugada, né? Amanheceu molhado o chão, mas não tá chovendo não.
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0: risada? Vamos dar risada, dona Guga.
1: A gente continua rindo à toa com essas piadas magníficas.
0: João Batista.
2: Dois homens conversando e falando assim: compadre, lá em casa tá difícil, cara. Minha vida tá difícil. A minha sogra tá morando lá e me perturbando o dia inteiro. Aí o outro diz: lá em casa eu posso chamar minha sogra de anjo. Aí o outro fala: compadre, você que é sortudo. Minha sogra ainda não morreu, não.
0: Que é isso? Só... Ô, João! Acorda aí, João! Acorda!

dia. Faltando 10 para 7, o ensino médio brasileiro ficou longe da meta estabelecida pelo Ministério da Educação. Em 2025, a meta do índice para o ciclo final era de 5,2, mas o resultado ficou em 4,5, um crescimento de só 0,2 pontos entre a última edição. Estamos longe.

0: Nativa 7 para 7, horário de Brasília.
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0: pavê. 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
1: Ela tiver muito mais indigeno modeuso para encerrar o programa de hoje, mas já acabou. Coisa linda, né, dona Google?
2: Coisa linda esse programa. E ainda colocamos pavê na geladeira da Nativa hoje.
1: É pavê, mas nem pra comer, não. Ó, a caneca térmica personalizada Nativa tá saindo agora na resposta da charadinha. Porque o celular desempregado decidiu se mudar para outra cidade, Maria Eduarda.
3: Desmerde sobre a charadinha de hoje, porque ele estava numa área sem serviço.
1: Estava sem serviço, hein, vá? Quer que não, quero procurar emprego. Maria Eduarda é filha do Ideval Correia de Souza. Aí, Maria Eduarda, parabéns. Caneca térmica personalizada é sua. E Deval só vem buscar, mas o presente é seu, tá? Deixa ele pegar pra ele, não. É seu esse presente. Parabéns, obrigado, tudo de bom. Sabe o moletom da Nativa? Então. Escolhei mais um pra te dar daqui a pouquinho. Quando você girar a roleta musical da Nativa. 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
0: O mundo insiste em valorizar o que os olhos conseguem ver de imediato. Mas a verdade é que a beleza exterior é apenas uma moldura que o tempo inevitavelmente transforma. A verdadeira força está naquilo que não se desgasta. A beleza interior é a generosidade no olhar, a leveza no sorriso e a capacidade de acolher o outro. Enquanto a aparência apenas atrai atenção por alguns instantes, o brilho da alma conquista e permanece para sempre. Quem se veste de bondade, empatia e verdade desenvolve um magnetismo único. É essa beleza oculta que realmente apaixona, cura e deixa marcas eternas no coração.

0: 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Bruno e Marrone, meu disfarce. Chegou o Vanderlei, na toda energia, toda pinta, todo garbo e elegância. Vai pra onde hoje, Vanderlei? Bom dia.
1: Ô, Jones, bom dia. Bom dia pra você que tá na Nativa. A gente tem que se arrumar.
0: É.
1: Todos os dias bem, passar aquele perfume.
0: Eu tô
1: aquele
0: vendo
1: cuidado.
0: Que você tá muito arrumado essa hora da manhã.
1: Como se você tivesse uma entrevista de emprego.
0: Entendi.
1: Aquele encontro com aquela pessoa especial.
0: Há de se preparar sempre, é isso?
1: Se preparar sempre, né?
0: Ó, tem um ouvinte aqui que vamos falar que se chama Paulo.
1: Tá, é o nome fictício, então.
0: Ele fala que... Não, rapaz.
1: É o nome dele mesmo?
0: É o Paulo.
1: Ah.
0: Paulo de verdade.
1: Ah.
0: É o Paulo, quer dizer, ele quer que a gente chame ele de Paulo.
1: Paulo.
0: Não sei se...
1: Não,
0: não
1: dá
0: sei.
1: O sobrenome, ninguém vai saber
0: não
1: quem
0: Não sei
1: é.
0: Se é verdade. Ele fala que comprou Up For Men... E se arrependeu.
1: Oxi.
0: De não ter comprado antes, rapaz.
1: Ah, rapaz.
0: É sensacional. O Paulo disse, olha, se eu soubesse, tinha visto. É que você não sabia, Paulo, você não tem culpa. É que o produto aqui pra gente é novo. Então a gente tá apresentando pro pessoal esses dias. Então ele disse, rapaz, que bomba, hein? A palavra do Paulo, que bomba. Que maravilha, hein?
1: Rapaz, olha só.
0: Funcionou que foi uma beleza.
1: Acontece isso. Sabe por quê? Porque hoje a gente é bombardeado com tanta informação,

0: custa a embalagem, né?
1: É.
0: E aí a pessoa acredita, toma. Na verdade, ele comprou um polivitamínico.
1: Entendi.
0: E aí qual tem a decepção. Por isso que muitos homens recorrem ao azulzinho da farmácia.
1: Perigoso.
0: Só que nesse caso, o Upformen é uma fórmula.
1: Tá bom.
0: É uma fórmula que vai estimular para o homem, depois dos 30, aumentar a produção da testosterona, uhum. A energia. Se você faz atividade física, você vai ver que você tem mais energia, sabe? Não vai ter aquela preguiça, ah, hoje eu não vou treinar, tô cansado.
1: É.
0: Se você trabalha no pesado, né? Você trabalha na, levantando aí uma obra, porque quem trabalha em obra, meu filho...
1: É fácil não.
0: Vai encher uma laje pra ver, né? É, quem trabalha no pesado, a pessoa passa a ter mais energia. E isso vai refletir na hora H. Por quê? Porque você vai ter a vontade e vai ter a capacidade. O homem fica muito mais viril, muito mais, sabe? Fica uma rocha. Por quê? Aumenta vasodilatação. Com mais sangue, meu amigo, a coisa fica... Além disso, ele ajuda a baixar o cortisol, a baixar, sabe, a ansiedade. A ansiedade está relacionada àquele homem que é rapidinho. Ele não é que ele queira, ele não consegue controlar.
1: Entendi.
0: E aí, por mais que você seja aquela... Ah, mas faz 20 anos que eu tenho esse problema.
1: Entendi.
0: Já tentei de tudo. Sabe aqueles preservativos que fala que tem anestésico? Não.
1: Sei.
0: Funciona. Aquele preservativo que fala que tira a sensibilidade? Não funciona. O Upformen, ele te dá tanta energia, mesmo se você estourar o champanhe antes do tempo.
1: Uhum.
0: Primeiros 5 minutos do primeiro tempo, você estourou o champanhe. Não se preocupa. Não se preocupa, opa, vamos lá. Ele acelera o tempo refratário.
1: Uhum.
0: A sua recuperação é mais rápida.
1: Entendi.
0: É mais rápida. Tá. E aí você, opa.
1: Opa.
0: Cabeça erguida, vamos de novo.
1: Aqui, vamos.
0: Segundo tempo.
1: Segundo tempo.
0: E a grande vantagem, natural, é uma fórmula manipulada, não oferece risco, não tem acelerar coração, você ficar ali suando, parece um Tasmania. Não, não te dá dor de cabeça no dia seguinte, aquela sensação de que você tomou um porre, ressaca. 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Tudo de bom que o homem precisa e o casal vai aprovar.
1: É todo dia, né? Uma cápsulazinha pra trazer resultados positivos.
0: Tem duas
1: positivos.
0: Situações, né? Duas. Você vai tomar ali todo dia aquele tratamento que é só pra rebater o cansaço,
1: tá,
0: mas
1: bom.
0: Tem um segredo.
1: Um segredo?
0: Se você é aquela pessoa, você fala assim, não, eu quero, por exemplo, tô arrumado hoje, eu tenho um encontro, eu não quero negar fogo.
1: Entendi.
0: Me dá o ativador, me dá a dose, aquela dose que é pra fazer efeito ali 10, 15, 20 minutos depois.
1: Entendi.
0: Aí você tem essa opção.
1: Ah,
0: é, que
1: é que tá o pulo do gato.
0: Você quer experimentar?
1: Eu quero.
0: Como é que é o nome dele? Paulo, né? Você quer fazer igual o Paulo? Você não vai se arrepender porque você vai tomar a decisão agora.
1: É.
0: Né? Você vai receber em casa, qualquer lugar do Brasil. Tá na divisa? Você vai receber. 0800-100-0122. Agora tem uma equipe atendendo lá, esperando você ligar. Ah, eu não posso falar, tô aqui no aplicativo, tô aqui, ó. Você liga, deixa chamar duas vezes.
1: Neste momento eu não quero falar.
0: É, chama duas vezes, pronto, já ficou registrado lá, a gente retorna pra você com calma.
1: Por que que ele tá falando isso? Porque tem que ser neste período, tá? Registrou aqui, nesse horário, a gente vai saber que você ligou pela Nativa e tem esse desconto especial.
0: Ganha o kit parafusadeira.
1: Bom isso.
0: Do kit... Você vai pagar 30% só.
1: É
0: e
1: mesmo.
0: Ainda parcelado.
1: É
0: meu
1: mesmo.
0: Amigo, você não vai ficar mais pobre, mas pode ter certeza. Você vai mudar o seu desempenho sexual. 0800-100-0122. Se eu fosse você, eu ligava.
1: Vamos jogar esse pagamento lá para outubro?
0: Rapaz.
1: É, vamos facilitar a vida do compadre?
0: Rapaz,
1: sabe que não tá fácil.
0: Você tá doido?
1: Eu
0: você
1: tô.
0: Me quebra.
1: Eu tô doido, mas vamos lá.
0: Não, dá pra fazer pra todo mundo, tá louco?
1: Ah, faz
0: não,
1: aí.
0: Isso aí... Você tá mal acostumado com o Manolo.
1: Eu tô.
0: Vamos fazer o seguinte.
1: Vamos.
0: 10 pessoas agora.
1: 10 pessoas.
0: 0800.
1: Tá bom.
0: 100.
1: 0122. Valendo.
0: Agora, meu amigo.
1: 0800.
0: 100. 0122.
1: Combinado, hein?

Ativa, bom dia, 7:19, horário de Brasília. Uma pesquisa revelou a vantagem de abastecer o carro com etanol em vez de gasolina atingiu em média nacional a maior vantagem desde 2018. Pois é,

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A Thaíde e Alexandre cantando pra gente. Deus me livre. 7:21, horário de Brasília. Bom dia pra Ana Cláudia Santana. Bom dia pro João, bom dia pro Marcos Damião. Alô, Edna Santos. Oi, Maria Cristina, tudo bem? Todo mundo aqui. Daqui a pouquinho, roleta musical. Pra ganhar moletom da Nativa aí.

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3: Robson, vem cá, bom dia, e o trânsito?
4: Bom dia, Jones Mendes. Trânsito na Nativa na manhã da quinta-feira com destaque para Marginal Tietê. Lenta no sentido Castelo Branco da Ponte Domingos Frente Lineta até a Ponte do Tatuapé, porque tem acidente por ali. Depois, lentidão na altura do Terminal Tietê e da Bandeirantes até o Cebolão. 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

0: Ser extraordinário é conhecer sua missão de vida e assumir a responsabilidade que essa missão te impõe.
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0: Nativa. Edmari, bom dia, Edmari.
2: Bom dia, bom dia, bom dia, Johnny.
0: Você tá bem, Edmari?
2: Tô ótima, vim falando com você, melhor ainda.
0: Seja bem-vinda, Nativa, muito obrigado por se inscrever aqui na Roleta, valendo o moletom da Nativa, você está preparada?
2: Tô.
0: Vamos girar uma roleta, para na música, você adivinha quem tá cantando esta canção, beleza?
2: Beleza.
0: Eu não tô sentindo firmeza nenhuma em você, Edmari. Eu tô achando que você não tá animada pra ganhar um negócio. Sei não, hein? Vamos!
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0: Nativa. Girando!
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0: Alô, alô, pedi pra parar.
2: Oh.
0: Parou.
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0: Quem está cantando essa canção é demais. Como é o nome dele? É o que? É o não sei o que, o que?
2: Mioto,
0: O sobrenome tá certo, Mioto. Falta o nome.
2: Esqueci o nome. Não sei o que é Mioto, o nome dele.
0: Mioto ele é, mas e agora?
2: Não? Oh, senhor. Dá branco. Ixi, como assim que ele é rosa?
0: Gustavo
2: Mioto.
0: É, mas aí não dá, né? Puxa vida. Vai ficar.
2: Ô, Tony.
0: Não vem não, esse negócio. Não.
2: Tá bom.
0: Tá bom, vamos seguir o seguinte. Vou girar de novo, vai virar de novo, tá?
2: Tá.
0: Vou girar mais uma vez. Pra outro artista, pra outra música. Girando!
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0: Pedi pra parar, parou! Quem?
2: Chitãozinho Chororó.
0: Certa resposta. Aê! Agora sim. Não sei o que, Mioto não rola. Mas Chitãozinho Chororó, facilitei sua vida. Tchau, Edmari.
2: Obrigada, Johnny. Obrigada.
0: De nada, bom dia.
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0: Nativa. Olha, é difícil ajudar vocês, sério.

0: Nativa, 7h32, horário de Brasília. Bom dia, decide aí.
1: Decide aí.
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0: tá sendo seu dia, Cíntia, Josuel? Bom dia, Patrícia, Daniela, Aline Borges. Alô, Marisa. Oi, Maurício. Bom dia, Rosângela. Todo mundo ligadinho aqui.
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0: Atenção, costureiras, vem aí mais uma máquina de costura de presente. Aguarde, tá chegando o dia, hein? Chegando a hora do sorteio, hein?
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0: Tchau, Manolo.
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0: Tudo de bom, hein?
1: Você também.

Lua, amigo das estrelas. Muito bem. Uma quinta-feira abençoada, você que tá ligadinho na Nativa, obrigado pela companhia de sempre. Fique aqui, os melhores prêmios, as melhores promoções. Aqui você é feliz.

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2: Conte-me, Robson.
3: Jones, corredor norte-sul lento no sentido do aeroporto de Congonhas, desde a Praça Campo de Bagatelle até a chegada à ligação leste-oeste, depois dali melhore para Santana, tem lentidão entre a Indianópolis e o Parque Ibirapuera. 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
0: Você sabe que a gente vai, né? Hoje visitando a Zona Oeste, Jaguaré, Lapa, Leopoldina, Anastácio, Rio Pequeno, Vila dos Remédios. Você está numa dessas localizações? 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

0: A Nativa é muito mais saudade, Jorge Matheus. Eu quero só você com a gente aqui. Obrigado pela companhia. Então, atenção, vou repetir o endereço aqui que nós estamos. Indo pra Zona Oeste pra te dar presente. Que presentes? 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Vamos!
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0: Diga, Robson.
5: Jones, Radial Leste, lenta para o centro, desde a estação Corinthians Itaquera, lenta até a passagem pelo viaduto Itinguçu, também tem lentidão da Praça de Vila Holândia até Guilhermina Esperança, da Vila Matilde até Aricanduva e do metrô Belém até o viaduto Alcântara Machado. 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
0: O site do Empregos Trabalha Brasil está com 2 vagas para auxiliar de serviços gerais em regime CLT, carteira assinada, para trabalhar nas regiões da Zona Sul e na Zona Oeste. Salário R$ 1.837,00, mais benefícios. Para mais informações, acesse trabalhabrasil.com.br. Repito, trabalhabrasil.com.br.
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0: Salve, 8h24, bom dia, felicidades a todos.
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0: Paz no coração também. Nativa é muito mais. O Rei Roberto Carlos cantando nessa manhã.

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Luan Santana, Rick Martin, Estranho. Confronta aqui com R$ 1.000. Deixa eu ver o que acontece com essa ligação, né? É assim que...

0: passado agora.
1: Não acontece nada. Não acontece nada com essa ligação. Caixa Postal. Jacilene Paulo Silva, Santa Etelvina. Não foi hoje, meu bem. Uai, você não atendeu.
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0: Ela tive muito mais Marcos e Belucci cantando pra gente aqui, junto com Nadson Ferinha. Como um beijo. Hoje é Lapa, Vila Leopoldina. O que mais nós temos? Rei Pequeno, Anastácio, Vila dos Remédios, Jaguaré. Bom dia, Jaguaré. Olha aí, ingresso para curtir o São Julião. Neste final de semana você escolhe camiseta nativa, tudo entregue na sua casa ou tudo entregue no seu trabalho, onde você estiver por aí. Passe logo seu endereço que a gente vai sortear já já, tá bom? Beleza? E aqui também, para quem não tá na região, tem ingressos pro circo Abracadabra, Pé de Cabra. Bonita, hein? Muito legal. Levar criançada. Camiseta nativa, faça uma rima com Abracadabra, Pé de Cabra. Faça uma rima mágica que eu te dou este presente. 9198-409-6019. Valendo. Fala, Thiago, bom dia.
1: Bom dia, seu Jones. Bom dia pra você. Ótima quinta-feira pra todo mundo que tá ouvindo a Nativa. Olha, a Globo já tá pensando nas férias da Patrícia Poeta e da Ana Maria Braga e tá treinando uma ex-BBB pra ficar no lugar delas. Eu trago todos os detalhes já já.
0: Ex-BBB. Já sei, Grazi Massa Fera.
2: Oi, gente.

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0: Agora, Thiago.
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0: Quer dizer que vão colocar um ex-BBB fazendo férias do pessoal, é isso?
2: Isso, seu Jones. Ex-BBB é a Thelminha que deve ficar no lugar de Ana Maria Braga e também de Patrícia Poeta quando as apresentadoras saírem de férias. A Globo tem uma oficina e ela fica treinando as pessoas que elas acham que têm potencial. E numa dessas, a Thelminha foi convidada, aceitou o convite, mas não tem nada oficial. O negócio está correndo nos bastidores, a gente sabe e informa. Você acha que a Thelminha é uma boa opção para cobrir as férias da Ana Maria Braga e as férias da Patrícia Poeta, seu Jones?
1: Ah. 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
0: Não.
3: Ah, esse tom de voz eu reconheço.

0: A Nativa é muito mais novidades de Henrique e Juliano, amor dos outros.
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0: Os prêmios são 4 ingressos para curtir o Circo Abra Cadabra. Dedé Santana completando 90 anos. Diego Hipólito pulando, apresentando, muito legal, pro dia 9, domingo, Dia dos Pais. Arena Sabesp, estacionamento do Moca Plaza Shopping. Abra Cadabra, pé de cabra!
3: Abra Cadabra, pé de cabra. Se o Johnny não me der esses ingressos, eu vou chamar a fada.
0: Não, pelo amor de Deus. Toma os seus ingressos. Quem mais você quer? Camiseta? Toma a camiseta. A fada não. Ninguém merece. Alaide Soares de Itaquera. Parabéns, querida. Vai curtir o Circo Abracadabra com a família, com a Nativa. Obrigado e tudo de bom. 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Vem correndo buscar.

0: rompimento de uma tubulação de água causa transtornos na Vila Curaçá, Zona Leste, gerando uma cachoeira no meio da rua. Em nota, a Sabesp disse que vai enviar uma equipe para verificar se a ocorrência tem relação com as suas redes. 33 horas após o incêndio que atingiu uma fábrica de solventes em Taquá, o Corpo de Bombeiros combateu todos os pontos de foco no local. As causas do incidente ainda são desconhecidas e serão apuradas pelas autoridades. Devido ao ciclone extratropical que atinge a região sul do país, São Paulo pode ter rajadas de vento e chuvas rápidas na tarde de hoje. A temperatura máxima na capital é de 28 graus, 21 no momento, de acordo com a Clima Tempo.
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15: Ali Robson.
16: Jones, congestionamento pelo corredor da Avenida dos Bandeirantes, desde o viaduto Chabaquara até a Praça Canananduba, lá embaixo. E tem lentidão também da Rua Alvorada até a entrada para Marginal. Para imigrantes, trânsito lento na Ponte Eli Torres, depois melhora. 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

0: vai, meu bem? Tá bem?
1: Bom dia!
0: Fala, Márcio, bom dia!
2: Bom dia, Diane Mendes, bom dia, Nativa. E hoje o nosso dia seja muito abençoado. Tamo junto, Nativa!
0: Abençoado de alegria, de

0: abraço. Ó, daqui a pouquinho tem live. Eu consegui os ingressos pro São Julião. Show do Pablo, do Zé Vaqueiro, filho do Piseiro, da Mari Fernandes. Que isso? No sábado. Então, daqui a pouquinho na live do Instagram, tá?
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0: Tá buscando companhia? É o Adote Gremlin. É um gatinho adulto sem raça definida. A pelagem é preta, os olhos são amarelos. Olha que bonito. O Gremlin é sociável, é carinhoso, é calmo, é brincalhão, uma graça. Ele tá ali no lar temporário na região da Vila Maria Alta. Se interessou pelo Gremlin? Então acesse o link nos stories do Instagram, @nativa, que vai te caminhar direto para o perfil, para a foto dele no site Viu Meu Pet. Você perdeu um pet, tá buscando um para te fazer companhia? Achou um que tá perdido e quer devolver pro dono? Então acesse viumeupet.com.br.
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0: Daqui a pouquinho, além da live, tem ligação do cofre, R$1.000 do cofre da Nativa hoje. Eita!
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0: Diz aí, Robson, como é que tá aí?
9: Jones Marginal Pinheiros, travadaça para Interlagos, desde o Cebolão até a Ponte Ari Torres. Quem puder pode cortar pelo Parque Vila Lobos, mas só vai aliviar um pouquinho. Para Castelo Branco, tem lentidão da Ponte Cidade Jardim até a passagem pela Ponte José Matoso, depois melhora. 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

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Cofre da Nativa. Hoje, R$1.000 do cofre. Já estamos aqui também na live. O Instagram, @nativa. O povo assiste a ligação do cofre, né? Todo dia o povo assiste a gente ligar no cofre. Vamos lá.

0: sua mensagem na caixa postal.
1: O povo anda muito desconfiado. O alto índice de inadimplência no país não permite que as pessoas atendam mais o telefone. Estão achando que é pra cobrar. Eu tô querendo dar dinheiro. Lucas Thyssen Berbel, Guarulhos. Lucas Thyssen Berbel, Guarulhos, perdeu, papai.
2: Acumulou.
1: Fazer o que não atendeu, o Lucas. A gente acumula. Uai. Sei que funciona. 1.100 agora.

0: ela tiver muito mais música bonita na sua manhã de quinta-feira. Thiago Rocha tá por aqui. Tô aqui, seu Jones, às 9h39 com live aberta pra gente dar prêmio pra quem prestigia a Nativa.
1: Ingressos pro São Julião Eventão, que já começou ali na primeiro a Vila, e a partir de amanhã tem shows no estádio. Mercado Livre Arena Pacaembu tem ingresso pro show do próximo sábado. Zé Vaqueiro, Pablo, filho do Piseiro, Mari Fernandes.
0: Bom, bom, hein?
1: Muito bom.
0: Gostei, gostei.
1: Na live do Instagram.
0: Arroba Nativa. E olha, vou falar de um cantor famoso.
1: Fale.
0: Que desistiu de cobrar 12 milhões em caso de pensão de suposta filha. 12 milhões de reais. Eu não sei nem o que é isso, seu Jorge.
1: Peraí. Você me explica daqui a pouquinho, porque eu não tô entendendo nada.
0: É um rolo.
1: E se ele tá devendo a pensão, ele decidiu de cobrar,
0: vou contar.
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0: Que é essa história aí, Thiago?
1: Presta atenção nesse rolo envolvendo 14 milhões de reais com o cantor Thiago Servo da dupla Taeme Thiago.
0: Por quê? Ex.
1: Porque tem o outro Thiago, já tem o outro Thiago. É o primeiro Thiago.
0: O primeiro.
1: Pois é, o Thiago Servo, ele tava cobrando na justiça mais de 12 milhões e 800 mil reais numa ação movida contra a Gabriele Tacone. Quem é Gabriele Tacone? A mãe de uma menina que o Thiago Servo registrou como filha e para quem ele pagou pensão alimentícia durante anos. Num determinado momento, o Thiago Servo, inclusive, foi parar atrás das grades porque atrasou a pensão alimentícia. Só que aí marcaram 3 vezes, seu Jones, para coletar a parte do Thiago Servo.
0: Exame de DNA.
1: Ele fez. Só que a mãe não levou a menina para fazer esse exame de DNA por 1, 2, 3 vezes. Aí a justiça falou assim, olha, você não tem nada a ver com isso. Ele falou, eu vou cobrar na justiça. Mas agora ele tirou o pé e falou que vai esquecer desse processo, porque isso daí não vai tirar o trauma que ele acabou vivendo. Então,
0: Não é o pai da criança?
1: É, ele até poderia ser o pai, se a moça tivesse feito o exame de DNA. Como por 3 vezes ela não fez, a justiça falou, fica tranquilo que você não tem nada a ver com isso.
0: E os 12 milhões é o quê, isso aí?
1: Fica tranquilo, seu Jones, o que ele pagou, perdeu.
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0: Me ajuda aí.
1: Tipo, fez uma boa ação.

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1: Valendo camiseta, valendo ingresso pra curtir o São Julião. Dois ingressos pra curtir sábado. Eita, que isso vai ser bom. Pena que Gislaine vai estar no interior. Poderia estar com a gente lá.
2: É verdade, mas vou estar com a família, então a diversão.

0: Aqui é Fabiana de Mauá e quem vai no São Julião sábado é Zé Vaqueiro, Pablo, Mari Fernandes e filho do Piseiro. Nossa. Quero muito esse ingresso, Nativa!
1: Ganhou!
2: Hein? Que delícia!
1: É um festival,
2: festival, querido. Isso é bom.
1: Fabiana Pereira de Castro Mauá. É o seguinte, meu bem, você tem até sábado pra retirar. Dá uma observada no horário, porque começa cedo, termina cedo.
2: Vai amanhã, hoje à tarde, se tiver livre. Adiante, meu bem.
1: Fabiana Pereira de Castro, beijo pra Mauá. Camiseta Nativa você deixa pro Thiago Rocha, porque ele tá tão necessitado.
3: Queria mesmo.
1: A camiseta, viu? Você leva os ingressos, mas deixa a camiseta. Isso, autografa. Olha aí, Fabiana Pereira para Thiago Rocha.
3: Isso.
1: Com amor. Pronto, ganhou a camiseta. Agora
3: eu acho ótimo, seu Jones.
1: Fabi, tamo aqui.

0: Hoje é o dia dos profissionais da educação. A merendeira é uma profissional da educação?
1: É, seu Johnny.
2: Faz parte da
0: educação. A zeladora,
2: né?
0: É profissional da educação?
2: Sim.
0: É. Então tá, todos os profissionais.
2: O inspetor.
0: O inspetor também é.
2: A inspetora.
0: A secretária.
1: O Bedel.
0: O Bedel.
2: Bedel, né?
0: A moça do mimeógrafo. Isso. Ela é uma profissional.
2: Ai, gente,
0: de
2: ninguém
0: educação.
2: Nem tá entendendo o que vocês estão falando, essas coisas velhas aí, não.
1: Oxi. Não pode faltar álcool.
2: Os professores, sim.
0: Mas o professor tem um dia só dele.
1: É, claro.
2: Trabalham com muito amor. Não interessa, da educação envolve todo mundo.
0: Tá bom. A pessoa educada é uma pessoa... Irene Ravache.
1: Nossa, maravilhosa atriz, seu Jones. Eu lembro dela em Éramos Seis, lá no SBT.
0: Nossa.
2: É. Faz tempo, né? De que ano foi isso?
0: 82.
1: Não, no 82 eu nasci, mas...
2: Eu já tinha nascido?
0: A idade dela, seu bom.
1: Ah, 82.
0: É... Faz tempo que ela não faz a novelinha, Irene Ravache. Milton Neves.
1: Ah, cadê Milton?
2: Nossa, vizinho, posso ir lá ver se ele tá aqui?
0: Pode.
2: Deixa eu ir lá.
0: Vai lá. Bate no porta. Ele é do lado aqui. A porta do lado é Milton Neves. Se ele tiver, vamos cantar parabéns pra ele dar um bolinho de aniversário. 75 anos pra Milton Neves.
1: Parabéns pro Milton Neves.
2: Tá no day off, a secretária falou.
0: Ah, entendi.
2: Não vem hoje, não.
0: Vanessa Gerbelli.
1: Ô, seu Jones, ela fez muitas novelas na televisão. Ela fez O Cravo e a Rosa, fez Mulheres Apaixonadas, fez também na Record aquela série Reis, Agite. Mas olha, eu vou falar um negócio pra você.
0: Fale.
1: Hoje ela estreia aqui em São Paulo, Forever Young, no Shopping Eldorado, às 20h, com um grande elenco. Carmo Dalla Vecchio, o Guilherme Uzeda. É uma peça muito bacana, vale todo mundo assistir.
2: Que legal,
0: Guilherme,
2: hein?
0: Uzeda é a tia?
1: Exato, seu
2: Adoro
1: Jones.
2: Adoro a tia!
0: 53 anos, ele é irmão da Gigi. Ceci.
1: E da Cissa.
0: É, de Dona Maria Cecília Manzano.
1: É isso
2: Vai
1: mesmo.
2: Maravilhosa, amiga querida.
0: Vanessa, 53. Otávio Müller.
1: Ator, seu Jones, craque na arte também, fez tanta coisa, inclusive Três Graças, ele fez o Célio.
0: Ele tá nesse
2: Pablo e Luizão.
0: Pablo e Luizão aí, é engraçado, ele é bom.
2: Ele é
0: bom.
2: Muito bom.
0: 62 para Otávio Müller. Aos nossos. Regina Bandeira de Ermelino Matarazzo, Paulo Henrique dos Santos Batista, Vila Industrial e Maria Delma Alves do Ipiranga.
2: Juarez Rosa de Oliveira do Braz, Cacilda Fernandes de Lima Rodrigues Guaianazes e Roseli Aparecida de Miranda do Capão Redondo.
0: Lucas Santos Pereira Parelheiros, Fabiana de Oliveira do Quembu das Artes.

0: Francivaldo Carreiro, Cidade Tiradentes. Maria Joana de Souza, Parque São Lucas. Olívio Moisés Vensoni de Ibiúna.
1: Giovana Monteiro da Silva de Pinheiros, Matheus Bezerra de Almeida Heliópolis e Bonice Jesus Sampaio de Bom Sucesso.
0: Maria Salete de Souza do Centro, Rafaela Medeiros Paiva Ferraz de Vasconcelos, Maria Oliveira Cidade Aê Carvalho.
1: Vamos chamar a fada?
2: Não!
1: Você não tem crianças?
2: Não!
1: Ô, gente, cadê vocês aqui mandando aniversário da criançada?
3: Gente, obrigado a você, ouvinte da Nativa, que sabe que, infelizmente, nesses últimos tempos, a gente não tá conseguindo cadastrar crianças.
1: Vamos sim.
3: Não tá entrando no computador.
1: Vocês que não estão mandando, gente.
0: Não precisa mandar.
1: E a Sandra? Amor, hoje não vem.
0: Cadê a Sandra?
1: Quem é a Sandra?
0: Sandra Menezes de Oliveira Luz.
1: Eu falei, seu doido.
0: Já falou que horas?
1: Seu maluco.
0: Fala de novo, não vi não.
3: Sandra, um beijo pra você, viu?
1: Sandra Menezes de Oliveira Luz de Guaianazes, um beijão pra você.
0: E o Hamilton?
1: Hamilton, um beijo pra você também.
0: É da onde,
1: Hamilton? Tá diferente o seu do meu.
0: Hamilton Oliveira Silva de Tapecerica da Serra.
1: Alô, produção.
0: Ah, não tá aparecendo?
1: Não.
0: Então a gente fala.
1: Fala ou não fala?
0: Sandra Menezes de Oliveira Guaianazes, Hamilton Oliveira Silva e Tapecerica da Serra, parabéns.
1: E a fadinha ali na caixinha?
0: Hoje não tem a fada.
1: Ai, que tristeza. Nossa, ela vinha aqui mandar o blim, blim, blim, blim, desejar as coisas boas pro universo.
3: Um dos dias mais importantes da Nativa, marque aí, dia 6 de agosto, o dia que a fada não vem.
0: Deus é bom.
1: Não vou comemorar.
0: Chatice dessa fada.
1: Vocês que são chatos.
0: Vamos dar um presente especial?
1: Vamos, agora.
0: Atenção você que se inscreveu para ganhar um kit Kim. Saborosos, deliciosos, pães e bolos. Um sabor especial para cada momento. O que é que vem no kit Kim, Thiago?
3: Ah, vem um saco maravilhoso, repleto de pães, seu Jones. Tem aquele sovadinho que a gente gosta. Tem também aquele que tem...
1: 12 grãos.
3: Exato, eu ia falar as fibras, mas é o 12 grãos que é maravilhoso. E olha, na outra sacola tem 100 salgados prontos pra você colocar na air fryer ou então no seu forninho.
1: É isso, bem prático.
0: A ganhadora de hoje é ela.
3: Ela quem?
1: Ela é Ângela Maria Padez Amaral do Jaguaré, final do telefone 7774. Comemora aí, Ângela, você ganhou.
0: O kit Kim é seu, Ângela Maria, parabéns. Tudo de bom. Seu Kim, agora pronto. Manda mais um kit pra nós.
1: É isso, seu Kim.
0: Feito, seu Kim, obrigado. Amanhã tem mais sorteio do Kim Pães. Pra você que faz aniversário, é só caprichar no e-mail para...

0: Então não vacila, manda pra gente. Aniversariantes, tem o S no final. @nativa.com.br.
1: É isso, capricha bonitinho que a gente posta tudo no facebook.com/nativa.
2: facebook.com/nativa.
1: Eu descobri, a fada tá nos usando pra ganhar seguidores.
2: Ah. Ela quer ficar famosa,
1: ela
2: lembra?
1: Quer ser influência.
2: É isso.

0: começar a seguidinha milionária da Nativa. Às 11, te amo pra sempre.
1: Te amo pra sempre.
0: E depois, aconteceu comigo.
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3: No alto de um penhasco onde o oceano parecia não ter fim, havia um antigo farol. Todas as noites, antes que a escuridão tomasse conta do mar, o faroleiro Augusto subia a longa escada em espiral para acender aquela grande luz. Trabalho silencioso, quase ninguém via. Os navios passavam ao longe e seus tripulantes jamais conheciam o homem que mantinha aquela chama acesa. Certa noite, um jovem aprendiz perguntou: "O senhor nunca pensou em desistir?" "Ninguém agradece, ninguém sabe quem é o senhor, ninguém sabe que se acende a luz." Augusto sorriu enquanto limpava as lentes do farol. "Meu filho, a luz não existe para ser admirada de perto. Ela existe para se mostrar o caminho a quem está distante." Os anos passaram, ventos fortes, tempestades e noites intermináveis testaram sua perseverança. Ainda assim, Augusto nunca deixou de cumprir sua missão. Até que durante uma das maiores tempestades da região, um navio conseguiu encontrar o caminho seguro até o porto graças ao brilho constante do farol. Centenas de vidas foram preservadas. Dias depois, o capitão fez questão de conhecer quem havia mantido aquela luz acesa mesmo com chuva, com vento, com escuridão. Ao encontrar Augusto, ele disse emocionado: "O senhor talvez nunca tenha imaginado quantas vidas salvou ao longo dos anos." O velho faroleiro olhou para o horizonte e respondeu com sinceridade: "Eu apenas fazia o que precisava ser feito. A recompensa nunca foi esperar reconhecimento. Era saber que em algum lugar do mar, alguém chegaria em segurança." Naquele instante, o jovem aprendiz entendeu uma lição que levaria para toda a vida. Nem toda recompensa chega em forma de aplausos. Algumas chegam em paz de espírito. Outras aparecem como gratidão, oportunidades ou na certeza de que o bem realizado nunca é em vão. Porque quem permanece fiel ao seu próprio descobre cedo ou tarde que a recompensa sempre vem.

0: Olha, tive muito mais. A música da semana belíssima de Ana Castela, que eu não te esqueci.
1: 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Quem sabe, final da tarde, comecinho da noite ali, ó, você ganha R$500. Quinhentão ajuda muito, hein?
0: Opa!
1: Paga a continha de água, de luz e de internet lá de casa.
0: Eu pago consulta na doutora Carla de Santi, psicóloga.
1: É mesmo?
0: Ouvinte da Nativa, ela lembra do papai dela quando ela ouve as canções.
1: Ô, lindeza! Obrigada pelo carinho, viu?
0: Carla de Santi! Tem muito trabalho ela tem.
1: Sem dúvida.
0: Tá tendo muito trabalho com as pacientes dela.
1: Sem dúvida.
0: Beijo, querida. Obrigado pela companhia. Tudo de bom. Carla de Santos, ela gosta de rádio.
1: Estamos aqui todos os dias tentando melhorar, né? A vida, a cabecinha das pessoas, o coração, né?
0: Ela gosta de rádio porque ela tem negócio de Spotify. Ela falou que não tem ninguém lá falando.
1: Não, isso. Não tem graça, não tem fada no Spotify. Aqui também não tá tendo, né? Olha só.
0: Não, isso aí você pode pular. Volta.

0: Diária da Nativa. Ajuda, né, meu amor? Então, ó, concentra aí e anota as 10 músicas direitinho.
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1: Nativa, bom dia, 10h28 com essas músicas lindas aqui da nossa seguidinha, valendo R$100 de prêmio.

0: daí pra gente conferir pra ganhar R$100. Ai, que delícia, hein? Esquece de fazer o cadastro, tá? 9198-409-6019 no WhatsApp da Nativa. Já salva aí pra você participar de tudo. Corre, Thiago Rocha, bora fazer fofoca.
1: Claro, tô aqui, Gislaine Martins.
0: Vamos?
1: Vamos, claro. Ô, Gi, deixa eu falar um negócio pra você.
0: Não esconda nada.
1: Tem um cantor famoso que foi abastecer o carro, deu um calote no posto de gasolina, sobrou pro frentista. O frentista nem dormiu, mas eu trago todos os detalhes já já.
0: E é cantor famoso?
1: Muito famoso.
0: Achou que a gente não ia ficar sabendo disso?
1: E o pior, toca aqui na Nativa.
0: Ai, meu Deus, quem é?

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0: dupla Fernanda e Sorocaba se meteu, Gislaine Martins.
1: Vai, detalhes.
0: Ele tem uma caminhonete daquela gigantesca. Gigantes. E para naquele posto de gasolina no meio da estrada.
1: Uh-huh.
0: Só que ele tem aquele aplicativo que na hora de pagar a conta, você não precisa passar o cartão de crédito.
1: Isso.
0: Você só passa lá, tá tudo certo, lindo, maravilhoso. Ele encheu o tanque, só que deu problema naquele aplicativo. E ele saiu sem pagar. Ele achou que pagou, mas saiu sem pagar. O frentista, quando percebeu...
1: Meu Deus!
0: Ele falou, meu Deus do céu, abasteci esse carro e vai sair do meu bolso. E começou a ficar nervoso. Pediu ajuda para um monte de gente, não conseguiram localizar. Porém, o Sorocaba, percebendo que não passou a grana lá no aplicativo, ele voltou e fez questão de pagar a conta.
1: Ah, bom, já tava aqui assustada, porque o Sorocaba não é disso não, de dar calote.
0: Pois é, deu um calotinho, mas voltou no outro dia pra pagar.
1: Imagina o coitado do frentista.
0: Olha, ele não dormiu. O colega frentista dele falou assim, olha, hoje é folga, mas ele não dormiu, porque o dinheiro era grande.
1: Ia sair do bolso dele.
0: Pois é, Gislaine Martins.
1: Ah, Sorocaba é demais, a gente não esperava outra atitude dele, né?
0: Ele é diferente mesmo.
1: E em breve ele vai estar no Nativíssimo, viu?
0: Ah, o podcast da Nativa.
1: Aguardem, veio aqui bater o papo com o Jones Mendes.
0: A gente vai ficar de olho pra ver e eu volto daqui a pouco, à tarde, pra gente fofocar mais.
1: Te espero, meu amor.
0: Beijo.
1: Até.
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problemas. Vamos conferir isso aqui? Tá valendo R$100, aquele cenzão que ajuda no dia a dia, hein? Aquele cenzão que vai pagar uma continha também, né? Começo de mês a gente tá querendo o quê? Se livrar das contas, só isso, mais nada. Então você já sabe, né? Pode contar aqui com a Nativa. Tem seguidinha milionária, tem mais um monte de opções aqui pra você ganhar dinheiro. Lembrando que hoje é quinta-feira. Vamos colocar mais um item na nossa geladeira. Já é quinta que a gente vai despachar, hein? Todo mundo já recebeu, já tá feliz da vida, os ganhadores do Festival de Geladeira da Nativa. E amanhã a gente pode ligar pra você, meu amorzinho. Tá anotando os itens? Mais tarde, tá? Vou esperar o anjinho Gabriel chegar aqui, aí a gente fala junto. Essa semana eu tô classificando que a gente tá colocando sobremesas, coisas gostosas na geladeira da Nativa. Aham, tá preparando alguma coisa aí pra sua geladeira? Mas quem quer a geladeira nova tem que fazer a inscrição no zap de promoção. Mandar áudio lá, né? Dizendo, Nativa, me dá essa geladeira. 9198-406-9646. Nesse é o WhatsApp que você faz o seu cadastro. Aí anota os itens, na sexta quando a gente te ligar, fala tudo direitinho e aí pronto. Se falou direito, ganha. Estamos tentando contato aqui, é isso? Pra conferir a seguidinha milionária da Nativa. Quem vem falar comigo? Bora, meu povo, tempo é dinheiro. Dinheiro! Tenho cenzão aqui, ó, pra dar de presente. Vamos? Cadê a Marta? Não tá atendendo? Eita lasqueira! Tentamos várias vezes? Senão vou acumular, gente, né? Marta, a gente tentou te ligar. Marta Fernandes, da Silva, do Jaraguá. Não deu. Não deu, não atendeu. Vou fazer o que com esse dinheiro? Acumula! Acumulou. Isso aí, amigas. Então bora pôr mais cenzão aqui. E amanhã a gente fica com duzentão na seguidinha. É bom também, hein? Sexta-feira, valendo R$200, conto com você, hein?

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9: 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Oi, bom dia. Como é que você

Com o tempo, a gente para de procurar pessoas perfeitas, sabia? Começa a procurar pessoas presentes. Aquelas que lembram de perguntar: como você tá? Como foi seu dia? Pessoas que aparecem quando as coisas não vão bem. Pessoas que cumprem o que prometem, que permanecem quando seria mais fácil ir embora. Porque carinho não é o que alguém sente por você. Carinho é o que alguém faz por você. Existem pessoas que valem a pena justamente porque transformam afeto em atitude. Que sorte encontrar pessoas assim na caminhada da vida, né? Valorize.

Vamos falar de amor aqui com a sua nativa? Valorizando sempre seu carinho, a sua atenção, sua amizade e a sua participação, que deixa sempre tudo melhor por aqui, viu? Pode mandar recado do coração, gravar seu áudio. Pode também esquecer dos problemas e curtir essas músicas lindas que a gente separou aqui, cada uma, com muito amor.

dos frutos, né? Já tenho recados aqui carinhosos, cheios de amor. Então vamos conectar esses corações? A Márcia mandou esse recado pro Luciano. Você é o meu grande amor e o meu companheiro para a vida toda. Obrigada por tantos momentos. Obrigada por me permitir ser mãe da Ana, que é o nosso tesouro. Te amo mais do que você pode imaginar. Do Lucas para a filha Ingrid. Filha, você é o maior presente que a vida me deu. Você sempre foi a minha melhor companhia em todos os momentos. Ver você se tornar essa pessoa incrível é o meu motivo de felicidade. Também tem um recado aqui da Silvana pro Thiago. Obrigada por me amar tanto e por sempre estar comigo em todos os momentos. Ao seu lado eu descobri o que é o amor de verdade. Só peço a Deus que continue abençoando os nossos passos e que a nossa união dure para sempre.

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Com Bruno Marrone, Vai Dar Namoro. Trilha sonora do amor, da paixão, do bom relacionamento feliz. Gostoso, né? Daqui a pouquinho tem história do Aconteceu Comigo da Nativa. Você vai ouvir a história da Aline. Ah, preciso convocar sim todo mundo pra ouvir essa história. Porque a história da Aline fala muito sobre o medo do futuro. Ih, você já pensou em alguma coisa aí? Já passou por uma fase assim? Será que vou? Vai dar errado? E se der errado? E a gente vai ter uma troca riquíssima hoje. Te espero, tá? Também no canal do YouTube. E pra gente poder ajudar a Aline também, que tá numa indecisão daquelas. Agora vou entregar o recado do Alexandre pra Jaqueline. Meu amor, pode ter certeza que nunca ninguém no mundo me fará tão bem quanto você faz. Você trouxe alegria, paz e a esperança de que dias melhores virão. Então, nunca se esqueça que você é o motivo dos meus sorrisos e é a pessoa que eu sempre sonhei para compartilhar uma vida muito feliz. Te amo.

0: quinta-feira mais feliz. Por falar nisso, o Manolo já chegou animado por aqui, falando que tem surpresa. Assim que eu gosto, hein, Manolo?
1: Coisa boa, Gi. Bom dia pra você, pra toda a audiência.
0: Bom dia.
1: Hoje é muito importante a gente falar um pouquinho desse mineral, né, que é essencial. Eu tenho falado muito com as pessoas têm melhorado muito o humor. Sabe, aquele cansaço, aquela fadiga que normalmente atinge as pessoas, até aquele desânimo, né, naquela rotina pesada, aquela rotina cansativa do dia a dia. Tem muita gente que começa a usar o magnésio e sente uma diferença.
0: Mas é verdade, acho que é porque também dorme melhor, né, consegue ter esse controle da ansiedade, porque senão a pessoa vai se tornando insuportável.
1: Insuportável. Não,
0: dentro de casa, dentro, inclusive, né?
1: Inclusive, isso acontece muito, né, aquela ansiedade, aquele estresse, aquela irritabilidade.
0: Isso.
1: A pessoa fica irritada com tudo, né?
0: Você fala vezes... bom dia, pessoal. Bom dia por quê?
1: Até um cachorro sofre,
0: verdade,
1: né?
0: Verdade.
1: Hoje, você sabe que eu queria até aproveitar, mandar um abraço especial pro Marcelo Silva.
0: Ô, oh, querido Marcelo. Marcelo.
1: Isso, ele... Você sabe que a gente tava conversando com ele? Ele ligou ontem no final do dia. A gente tava batendo um papo e ele tava falando que... A história dele é muito bacana, porque ele era empresário. Sabe essas revendas de carro?
0: Sim.
1: Carro usado, enfim, ele tinha uma revenda de carro. E ele falou que acabou falindo, né? Não teve condição de pagar, enfim, acabou quebrando. E entrou numa depressão profunda, uma ansiedade. Ele tinha um pânico danado de sair na rua. A dificuldade de pagar as contas, né?
0: Verdade.
1: As crianças em escola particular. Ele falou que teve que colocar tudo em escola pública, não conseguiu mais pagar a escola. E olha que coisa, Gê. Ele falou que quando ele era criança, o pai dele ensinou ele a talhar móveis.
0: Você
1: já ouviu falar desses talhadores de
0: já,
1: móveis?
0: Já, um trabalho maravilhoso.
1: Então ele falou que começou, voltou a fazer isso.
0: Lembrou
1: ele,
0: disso?
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Meu nome é Karina e o meu recadinho de hoje vai pro meu esposo Fernando. Quero dizer que eu amo muito, é muito simples. Te amo, meu amor. Beijos, a sua esposa Karina.

Daqui a pouquinho começa a história da Aline no nosso Aconteceu Comigo de hoje. Vem ouvir, gente, coração confuso, volta pra onde não tava bom, pra onde não foi bem tratada. Mas e o medo do que espera ali no futuro? Ai, acho que todo mundo passa por isso, né?

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0: conta que aconteceu com a filha de 13 anos. Tem que prestar atenção nos detalhes pra gente poder dar o conselho certo, né? Saber tudo que essa mulher passou, se colocar no lugar dela, com as cicatrizes, as marcas, os aprendizados da vida. E uma luz lá na frente, uma oportunidade. Pessoal do YouTube também chegando para ouvir a história da Aline. Olá, sejam todos bem-vindos. Começa também a nossa live pra gente refletir, viu? Oi, Nativa. Estou aqui hoje porque eu preciso de conselhos e orientações para decidir a minha vida. Podem me chamar de Aline. Tenho 39 anos. Sou mãe de 3 filhos. Uma menina de 23 anos, um menino de 21 e a mais novinha de 13 anos. Saí de um relacionamento onde vivia um terror. Apanhava muito, vivia à base de ameaças, até que eu consegui me livrar dele. Eu tinha só 19 anos. E acreditem, uma semana depois de terminar, eu conheci o pai da minha filha mais nova. O Eduardo era um ano mais velho que eu, mas era tão educado e completamente o oposto do meu ex, que só me agredia. Ele me tratava com bastante carinho, cuidado, e eu já estava tão machucada e tão carente que nem me dei um tempo de ficar sozinha e já me relacionei com ele. Foi assim, tudo muito rápido. Com 3 meses, ele já estava morando comigo na casa dos meus pais. Um ano depois, nos casamos. Compramos a nossa casa. E depois de 4 anos, nasceu a nossa filha, que hoje tem 13 anos. Bom, mas com pouco tempo de casados, eu percebi que o Eduardo começou a beber demais. Ele não era de ficar em bares, nem de sair sozinho. Mas bebia muito em casa, nas festas de família, nos lugares que íamos. E a partir daí começaram as brigas intensas por motivos de ciúmes e desconfianças por parte dele.
1: Você pensa que eu não vi você toda oferecida pra cima daquele cara?
0: Eu? Para com isso. Eu não fiz nada demais. Você bebe e fica aí imaginando coisa.
1: Não adianta. Eu vi muito bem sua sem vergonha. É isso que você é, uma cadela sem vergonha.
0: Ele me xingava de nomes horríveis. Chegou a me agredir fisicamente algumas vezes, há uns anos atrás. As brigas e humilhações foram se tornando cada vez mais frequentes. E eu não podia falar nada, porque senão ele se alterava e tudo ficava pior. Então, por medo, eu acabava aceitando essa situação. Foram noites e noites chorando e tentando conversar com meu marido. Mas ele não permitia diálogo. Só me xingava e na sequência ia dormir e me deixava ali chorando. Em nenhum momento se importava com os meus sentimentos. No outro dia, ele agia como se nada tivesse acontecido. Teve uma época que eu comecei a tentar controlar a bebida dele. O Eduardo não enxergava que aquilo estava destruindo ele. Estava destruindo a gente. E continuava agindo da mesma forma, bebendo todos os dias. E eu, com aquela esperança dele perceber o que estava fazendo e mudar, fui levando para frente. Foram 20 anos. 20 anos que o Eduardo estragou todos os meus aniversários. Porque bebia e brigava comigo na frente de todos. E era assim no Natal, no Ano Novo. Não tinha uma festa que eu podia comemorar sorrindo.
1: Ah lá, lá vai a minha digníssima esposa da mole pra outra. Ah, mas ela vai ver só. Aline, vem cá.
0: Que foi, Edu?
1: Para de ser oferecida. Não pode ver um homem que já se joga pra cima dele.
0: Para você, Eduardo. Ai, que vergonha. Tinham sim os momentos bons. Mas os nomes que eu levava sem merecer, os julgamentos e tudo mais que eu passava, foi me fazendo perder o carinho e todos os sentimentos bons que eu tinha pelo Eduardo. Ele não me deixava fazer nada sozinha, nem mesmo sair com minhas filhas. Ele tinha que estar junto. Até que no final do ano passado, depois dele beber muito, nós chegamos em casa e ele

0: Ele brigou novamente comigo, sem motivos. Mas dessa vez foi pior, porque ele acabou envolvendo a nossa filha também. Xingou ela dos mesmos nomes que me xingava. Chegou a agredir a menina. E isso pra mim foi a gota d'água.
1: Você nunca vai mudar, Eduardo. Eu não aguento mais isso. Desse jeito é melhor a gente se separar. Não dá.
2: É isso? Então eu vou embora agora.
1: Não! Espera! Por favor, Edu, fica!
2: Ah, me esquece! Fui!
1: Não vai embora, não! Eu te amo!
0: Mas ele não se importou com o meu pedido. Ele só pegou as roupas dele e foi embora pra casa de um parente. E eu fiquei ali, devastada. Apesar de tudo, foram 20 anos juntos. Muito tempo de convivência. E também, eu não posso negar. Existe amor. Talvez o único sentimento que ainda resta de mim por ele. Eu não consigo deixar de amá-lo. Depois dessa discussão, no dia seguinte, quando eu cheguei do trabalho, ele estava em casa. Tinha voltado e prometeu mais uma vez que iria mudar. Nós tínhamos um combinado desde o início do nosso relacionamento. O dia que um de nós saíssemos da porta para fora com as roupas, não teria mais volta. E eu realmente não queria mais aquela vida com o Eduardo. Apesar de um dia antes eu ter implorado para ele ficar, eu sabia que no fundo não dava mais mesmo. Só que naquele dia que ele voltou, ele demonstrou tanto amor e foi tão romântico. Ele colocou uma aliança no meu dedo novamente.
2: Eu te amo, Aline. Eu te prometo que agora vai ser diferente. Eu já parei de beber. Não vou mais colocar nossa felicidade em risco. Eu não quero mais brigar. Eu só quero ser feliz com você.
0: E assim eu dei mais uma chance. Duas semanas depois, mesmo sem beber, ele brigou comigo novamente e sem motivos. Mas como eu já tinha transbordado os meus limites, liguei para minha mãe chorando e perguntei se podia ir embora para casa dela. E fui. Peguei as roupas da minha filha e as minhas e fui embora. Até hoje eu moro na casa dos meus pais. Mas vivo na incerteza, na dúvida, no medo de não ter feito a coisa certa e me arrepender quando for mais tarde. O Eduardo não me deixou em paz um dia sequer. Ele nunca mais voltou a beber. Me pede todos os dias para voltar, para dar uma chance para nós dois. Eu percebi que ele mudou de verdade. Mas carrego muitos traumas do que vivi com ele. O sufocamento, os nomes que levei, entre outras coisas. Além disso, para aumentar a minha incerteza de tudo, eu acabei conhecendo uma outra pessoa. Ele também é recém-separado e me trata como uma princesa. Ele me faz sentir a mulher mais linda e mais feliz do mundo. Ele faz de tudo por mim. Para me deixar feliz, para me deixar bem. Ele sabe de boa parte do que eu vivi no meu casamento.
3: Eu vou dar o meu melhor por você, Aline. Eu vou fazer diferente de tudo que você já viveu. Você merece ser feliz de verdade. Ser valorizada, sabe? Me dá uma chance de te fazer feliz.
0: Nossa, André. Eu fico tão feliz e tão lisonjeada. Mas é melhor a gente ir devagar, tá? Eu preciso de um tempo. Na verdade, eu não consigo assumir um relacionamento sério com ele por medo de decepcionar o meu ex e me arrepender por não ter voltado com o Eduardo. Eu tenho tanto medo do futuro. Tenho medo de quebrar a cara mais uma vez, de não dar certo com o André e de perder o pai da minha filha para sempre. Minha família, meus pais, meus filhos e inclusive a nossa filha têm a mesma opinião.
4: O meu pai não vai mudar, mãe. Ele só fala isso pra você voltar com ele.
0: Ai, filha, eu não sei. Faz tempo que ele não bebe mais. Eu fico com medo de não estar fazendo a coisa certa.
5: Ai, a sua filha só tem 13 anos e enxerga muito mais que você. Aline, você vai voltar pra ele. O Eduardo vai voltar a fazer tudo de novo. Você quer voltar a ser humilhada?
0: Na verdade, eu não sei o que eu quero. Nativa, eu preciso de conselhos, orientação. O que eu devo fazer da minha vida? Que decisão tomar? Me ajudem, por favor. Estou desesperada.
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Nativa é tudo e muito mais o amor de Zezé de Camargo e Luciano. O Defensor. Ouvimos, né, atentamente aqui a história da Aline, que tá desesperada. Preciso de uma luz, não sei o que eu faço. Aline do céu, mulher, para. Você ouviu a sua história, né? Você prestou atenção que você tá preocupada em não decepcionar quem te humilhou, quem te agrediu, quem foi pra cima da sua filha, quem não te respeitou nesses 20 anos. E não pensou em você, na sua felicidade, no seguir em frente? Cadê, mulher, o seu amor próprio? Olha, o problema do Eduardo não é só a bebida, né, o alcoolismo. É como ele te trata, é como ele te vê. É como com a falta de respeito, né, na convivência aí de vocês. E olha, o conselho da sua mãe é o melhor de todos. Ele vai voltar a fazer tudo de novo. Ele tenta te comprar com aliança, com promessas falsas. Será que é isso que você quer pra vida? Eu tenho certeza que você perguntar aí agora pro seu coração, ele vai dizer, não, não quero esse sofrimento de novo. Vamos aqui pra nossa live, pessoal que tá na live, você que ouviu a história, pode mandar seu áudio aqui também, tá? 9198-409-6019. A Cleonice falou, ó, já falo pra Aline, segue sua vida, não fica nem com um, não com o outro. Não existe nada melhor do que a liberdade. Porque nesse momento ela tem o André, né? Que é bom, que é um cara que trata ela com respeito, com amor, com carinho, tudo que uma mulher realmente merece. E tem essa dúvida dela aí ainda com o Eduardo. Alguém me explica por que ela ainda pensa no Eduardo?

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0: é tão importante, né?
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0: Quando a gente sabe o nosso valor, nada de ruim acontece. A gente bloqueia as pessoas que tentam manipular. Agressão, você não deve aceitar nunca na sua vida de ninguém. E a Aline tem que ficar muito atenta aí, né? Nesse relacionamento que já se tornou agressivo, né? Do Eduardo com a filha mais nova. E o exemplo, Aline, que você deve ser para os seus filhos, de não aceitar essas coisas ruins, não? Cadê sua força, mulher? Você, só você vai poder mudar essa história. E o Tão falando aqui na nossa live do YouTube, pra você se dar um tempo. Você foi engatando desde novinha, né? Desde os 19 anos, que já vem de um relacionamento ruim. Engatou num relacionamento com o Eduardo, que no começo era bom, mas depois se transformou num monstro. Eu acho que você, quando você diz eu amo, existe amor, eu acho que você pensa naquele Eduardo que você conheceu, que já nem existe mais. Para pensar aí. Recados aqui da nossa live, da Marli. Meu Deus, eu acho que ela ama mesmo esse rapaz. Sendo xingada desse jeito e ainda quer dar uma chance? Isso não é amor, Marli. E a gente não pode confundir as coisas, viu? Muitas vezes a gente confunde, mas não pode, não. O Alexandre, ela vive uma prisão emocional. Aí eu concordo.
2: Ô, minha amiga, o passo mais difícil da sua vida que você já deu foi a separação, se livrar desse relacionamento tóxico e abusivo. Segue sua vida. Você vai continuar abraçando um cara falando tá machucando, mas eu vou ficar aqui? Até quando isso você quer?
3: Então, minha amiga, não volto, tá? Ele é narcisista. Ele é um homem narcisista. Quando tá longe, ele promete mundos e fundos e não muda. Vai viver sua vida, vai curtir sua vida, vai viver coisas boas que você merece.

não vai mudar. As pessoas dificilmente mudam. Então, ela já tem a resposta do que ela quer. Se ela procurar bem lá dentro do coração dela, ela tem a resposta do que ela deve fazer. E eu acho assim, ela em primeiro lugar tem que pensar nela. Esquecer um pouco as coisas e pensar nela.

0: mais a Paula Fernandes. Mentiras. Não acreditem em pessoas mentirosas. Aliás, se puder ter distância, melhor ainda, né? A gente ouviu aqui a história da Aline e muita gente aqui participando na nossa live. Tô ao vivo aqui batendo um papo no chat do YouTube, Rede Nativa Oficial. E como sempre, né, em todas as histórias, tem muita gente que já passou por isso que a Aline tá passando. A dúvida de ser agredida, de não querer ter aquela vida ali, aquele relacionamento tóxico, mas também de não ver uma luz no fim do túnel, de não saber como sair. Ela até teve uma luz, saiu, foi pra casa da mãe, mora com a mãe até hoje, mas o Eduardo não sai da vida dela. E ela acha que ainda existe amor. A Cristiana colocou aqui, ó, Cristina, dependência emocional você tem, Aline, eu passei por isso, eu era a mulher mais infeliz do mundo, não era capaz de amar alguém que me amava, quando algum homem demonstrava interesse, eu sentia repulsa. Eu acho que o seu caso também é esse, porque agora tem o André na vida aqui da Aline e ela não consegue enxergar que ela merece todo aquele amor, ser tratada daquele jeito, com carinho, com respeito. Por isso que ela tá em dúvida de engatar esse relacionamento com o André e em decepcionar o ex, o Eduardo, que agredia, que já foi agressivo até com a filha agora. Só vai piorando, viu, Aline? A Juliene, isso não é amor, não. E é muito triste ver alguém querendo perdoar e viver com o agressor.
1: Minha filha estava passando pelo mesmo problema com o atual marido dela. Ai, ela tem um filho do primeiro casamento, eles ficaram juntos por 5 anos. Uma pessoa maravilhosa, trabalhadora, mas bebe. Quando ele bebe, ele para de falar com ela 2, 3 dias, ela se sente humilhada. Mesmo assim, ele insiste deles voltar, porque ele fala que vai mudar. Eu não acredito que ele vai mudar, porque não é a primeira, não é a segunda. Não volta, moça, não volta, porque, olha, vai ficar disso pra pior. Homem ciumento não muda, homem que bebe não muda.
0: E narcisista também, né? E aí pega o ponto fraco dessas mulheres que acreditam nas palavras, na mudança. Muita gente olha e fala, nossa, por que que não sai? Por que que vive desse jeito? Porque não é fácil também quem tá ali, viu? Eu acho que não muda se não tiver ajuda especializada, né? Porque quem quer admite que isso é uma doença, que isso está destruindo a vida da pessoa e da família. E aí sim, vai fazer um tratamento, talvez mude. Mas assim, dizendo da boca pra fora só,

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7: Primeiramente, eu queria agradecer muito pela oportunidade de participar dessa promoção. 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É um grande passo na minha história em relação ao propósito que eu tenho. A moda sempre foi uma coisa que eu sou apaixonada. Muita felicidade, muita emoção. Novamente, muito, muito, muito obrigada mesmo.
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0: Quero agradecer muito todos vocês que levam muito a sério a nossa amizade, né? Como a Aline, a ponto de abrir, né, a história dela, contar com detalhes, as humilhações. Não acredito que nenhuma mulher conte isso se orgulhando dessa história. Ninguém quer ser humilhado na frente dos amigos. Imagina, 20 anos sem poder ter um aniversário feliz porque o marido ia lá e estragava tudo. Estragava de uma forma horrorosa. Humilhando, xingando, expondo a esposa, sem respeito nenhum. Ninguém merece isso, Aline. A gente merece ser bem tratada, com amor, com carinho. Relacionamento a dois é isso e deve ser assim. Francis Lane escreveu aqui na nossa live: no começo parece tudo bem, mas se você voltar, vai começar toda a humilhação de novo e as brigas também vão voltar. Marisa, que escreveu: só devemos voltar para um lugar onde fomos bem tratados. E isso é a mais pura verdade, tem que ser lema da vida, né? Mais gente comentando aqui. Ana Lúcia acha que você tem que viver esse amor aí com o André, que é uma nova chance para você. Mas se você não sabe o que você quer para sua vida, você mesmo escreveu na história, dê um tempo para você. Assim você vai poder organizar seus sentimentos, né? Colocar coisas aí na sua vida que são importantes, Aline, quando a gente entra num relacionamento. Coisas que você não vai aceitar jamais, seja de quem for, e coisas que você sonha.
2: O que eu posso falar dessa história pra essa mulher? Ela se amar em primeiro lugar, né? Colocar a vida dela, dos filhos dela em primeiro lugar, se amar. Porque isso não é amor, não. Uma pessoa, um homem, que não pode nem ser chamado de homem. Porque mulher tem que tratar com amor, com carinho, com respeito.
0: Obrigada, Rodrigo.
3: Eu acho que ela tem que ter o amor próprio pra ela continuar seguindo em frente e não olhar pra trás. Continue com a sua capacidade de vencer e não olhe pra trás pra voltar com esse ex-marido seu que você não tem futuro com ele.

Eu já passei uma coisa bem parecida com dela. O meu ex-marido era muito ciumento. Não dá para ver como ciumento, não. É muito agressivo. E esse aí é o narcisista. Ela tem que cuidar dela e ficar com a pessoa que tá do lado dela, dando muito amor para ela. Não volta pra esse homem, não, pelo amor de Deus.

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1: Vamos ouvir mais recados aqui para a Aline, a dona da história de hoje.
2: Existem ciclos que realmente são muito mais difíceis de serem encerrados do que os outros. Principalmente quando esse ciclo envolve ali uma vida, uma história. E principalmente ainda envolve sentimentos. Só que é muito mais normal do que parece você encerrar um ciclo ainda amando outra pessoa. Você precisa seguir a sua vida e ser feliz. Pensar em você e na sua filha acima de tudo. E não ficar pensando no outro, no como o outro vai se sentir se você seguir a sua vida. Se priorize acima de tudo.
1: Obrigada, Liliane. Que aula. Perfeito isso que você falou, viu? Tá vendo, Aline? Existe aqui, ó, várias maneiras de você mudar hoje ainda a sua história, mas em busca da sua felicidade, coisa que você não tá se achando merecedora disso. Merece sim. E é importante também você cuidar do seu emocional, seja fazendo uma terapia, né? Conversando com um psicólogo, porque você tá toda confusa e esquecendo de você.

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3: Oi, Jaime, como é que tá o caminho nessa quinta-feira, hein?
4: Oi, Gi, boa tarde a você, boa tarde ao ouvinte da Nativa. A gente fala agora da marginal do Rio Tietê, que na direção da Castelo Branco, tem lentidão a partir da ponte Domingos Franchilli Neto, que vai assim no Olipara pelas três pistas até a ponte da Vila Guilherme. Depois dá uma aliviada nas outras duas, mas a central continua ruim até a ponte Cruzeiro do Sul. 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

0: 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Hoje ouvimos a história da Aline.
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0: 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Estamos aqui abrindo os olhos da Aline, colocando pra ela que a vida a dois é uma via de mão dupla, né? Precisa de amor, carinho, respeito, companheirismo. Ela viveu um horror no primeiro relacionamento, ela mesma escreveu na história. Depois com o Eduardo, que no começo era bom, mas depois se envolveu com a bebida, né? Ele sofre com alcoolismo. Isso é importante fazer ele entender, viu, Aline? Ele precisa de ajuda especializada para se curar, porque precisa curar isso. Não adianta prometer uma semana depois, como fez, depois que te deu aliança, tentando te comprar. Volta a beber, volta a agredir, já agrediu a sua filha. Numa fase aí, ó, você já entendeu que o sentimento que você tinha por ele já não é mais o mesmo. E isso, quando se quebra, não volta a ser o mesmo. Assim como Eduardo nunca mais vai voltar a ser aquele que você conheceu lá no começo. Muita gente falando pra você ficar um tempo sozinha, pra você se curar dessas feridas, desses traumas, porque agora tem o André na sua vida, que também vem de um relacionamento, término recente, aí junta dois carentes que não sabem o que querem, mas acham que precisam de uma pessoa pra ser feliz, e acaba não dando certo de novo, né? O coração sempre traz certezas para a nossa vida.
2: Eu não entendo. A pessoa é humilhada, a pessoa é obrigada a passar por situações que causam desconforto. E quando encontra alguém que ama, alguém que trata bem, ah, eu tenho dúvida, eu não sei. Bota um ponto final nesse seu passado, minha filha, e dá andamento nesse presente e nesse futuro. Urgente, por você, não por ninguém mais, é por você, viu? Se cuida aí, um beijão.
0: Obrigada, Eliane. Tudo na vida tem começo, meio e fim, né?
3: Olha, eu acho que ela não deve voltar, porque essa é a raiz dele. Passa a ressaca da bebida, passa a ressaca moral dele. Ele sente que ela é importante pra ele. Mas o ego dele é muito grande pra não ser humilde em tratá-la bem. Então a raiz dele não é legal. Então fala pra ela não voltar. Não volte.
4: Não faça essa besteira de voltar. Não faça. E o que você tá sentindo aí não é amor, tá? Esquece isso. Se dê um tempo, vá viver você a sua vida depois, quando você estiver com a sua cabeça e seu coração em ordem, você vê o que você faz. Porque você vai tomar decisão errada, você voltando mais pra frente, você vai se arrepender. Uhum. Segue o que eu tô te falando. Eles não mudam, tá? Eu digo isso porque eu passei por isso e eu sofri todas as consequências. Super beijo.

0: 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João Bosco e Vinícius. Indescritível. Quero agradecer a todo mundo que ouviu a história da Aline, compartilhou um pouco das dores de quem já passou por isso também. Então, aconselhou com muita consciência, viu, Aline? Ela ouviu a história e mandou um recado aqui pra gente. Vou compartilhar com vocês.
1: Pessoal, boa tarde. É a Aline. Eu quero agradecer demais por cada conselho que eu ouvi aqui hoje. Eu me emocionei com a minha própria história,
0: que
1: porque
0: bom.
1: Eu vi que quando eu ouço todos os dias aconteceu comigo, e eu percebo que a gente tira as conclusões, né? A gente consegue dar conselho, mas quando é com nós mesmos, a gente não enxerga o que a gente tá vivendo, o que a gente permitiu viver, né?
0: Uhum.
1: Porque eu falo que cada coisa que aconteceu comigo na minha vida, eu permiti que fizessem isso. E agora eu tô me permitindo novamente que me manipulem, que façam isso comigo novamente. Eu ouvi com carinho cada conselho, cada orientação que me passaram. Ainda tô com o coração bem, bem partido, dividido, confuso, com medo do futuro, porque meu medo é me arrepender de não dar uma nova chance, dele ter mudado e eu perder um bom homem. Mas os conselhos que eu ouvi foram os mesmos que eu também já ouço da minha família, já tem alguns meses que eu tô separada, e são os mesmos conselhos. Agora no começo muda e depois ele mostra o mesmo de antes.
0: Então,
1: quero agradecer mesmo a cada um de vocês. Vocês me ajudaram, alertaram e abriram o meu olho. Obrigada de verdade, de todo o meu coração.
0: Obrigada a você, Aline, pela confiança, pelo carinho. Importante, né, olhar no espelho, e dói, né? Eu tenho certeza que você ouviu muita coisa aqui que você não tinha consciência e que doeu aí no seu coração. Então, meu amor, a nossa torcida, de todo mundo que ouviu a sua história, inclusive de quem já passou por isso, é que você, em primeiro lugar, se valorize. Coloque os seus sentimentos, você sinta, né, que merece ser amada, que merece ser bem tratada. Não esqueça que você já tentou esse relacionamento. Agora, claro, tá nas suas mãos. Você é quem decide, mas a vida é sua e você merece ser muito feliz. Não se esqueça disso, tá? E ficar sozinha por um tempo também não mata ninguém, viu? Muito pelo contrário. Faz a gente se encontrar, faz a gente sentir essa sensação indescritível que é da liberdade. Mas lembre-se de se colocar em primeiro lugar. Eu vou estar aqui muito torcendo para falar com você daqui um tempo e você tá feliz. Porque agora, até na sua voz, dá para perceber assim essa tristeza. Então, não esquece, tá? Cuida de você. Um grande beijo, tá? Obrigada pela confiança.
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0: 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O Índice de Desenvolvimento da Educação Básica de 2025 mostrou avanço em todas as etapas do ensino no país. Apesar da melhora, o ensino médio e os anos finais do ensino fundamental ainda seguem abaixo das metas estabelecidas, o que é preocupante, né? A Anvisa autorizou a venda de medicamentos por farmácias e drogarias na plataforma Shopee. A comercialização será permitida apenas para estabelecimentos licenciados e continuará seguindo as normas sanitárias da agência. Um ciclone extratropical deve provocar temporais e ventos fortes no Brasil a partir de hoje, hein? Os maiores impactos com ventos acima de 100 km por hora serão na região sul e sudeste. Fiquem atentos. 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Ela já tá aqui para ajudar a gente. Fabi Travagin, boa tarde.
4: 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Bom, Gi, o movimento da taxa de juros normalmente é lento, né?
0: Uhum.
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4: 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Porque com a Selic rendendo mais do que a inflação, esse investimento vai proteger o dinheiro da empresa e ainda vai fazê-lo render aí e crescer pouco a pouco.
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4: 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Amanhã eu volto, Gi, com mais dicas legais aqui para todo mundo que ouve a Nativa.
0: Obrigada, Fabi. Até amanhã.
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0: contagiada por essa energia.
1: É gostosa, a música tem esse poder mesmo, Gislaine.
0: Não é?
1: Deixa de motivar. A gente feliz. Às vezes você tá triste, não fica ouvindo música mais triste. É. Coloca uma música pra agitar, coloca na nativa, dá uma sacudida aí.
0: Isso mesmo.
1: Não é?
0: Agora, sabe o que a gente
1: agora
0: vai
1: é a geladeira.
0: Fazer?
1: A geladeira. O Thiago Rocha daqui a pouquinho. Ele só tá almoçando rapidinho e já vem contar fofoca.
0: Tá bom.
1: Fechou?
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0: Na geladeira da Nativa tem.
1: O que é que a geladeira tem?
0: Tem isso que é uma delícia. Sempre que eu como, eu repito: pavê.
1: Ah, é só final de ano que eu como.
0: Ah, não.
1: Sim.
0: Ah, eu como em qualquer momento. Tenho como. Pavê de... Ah, eu adoro de paçoca, de morango.
1: Aquele negócio preto que coloca em cima é o quê? Ameixa.
0: Pode ser também.
1: É, né? Vamos? Pavê.
0: Pavê. Tem gente fazendo piadinha de tiozão.
1: É pra comer ou pavê?
0: É, lá fora do estúdio.
1: É, chatos. Ô, não atrapalha a gente aqui não, que a gente tá trabalhando, pô.
0: Colocou aí na geladeira da Nativa. Gente, anotaram todos da semana, porque amanhã já é a ligação pra dar a geladeira. Então, espero que você tenha anotado os 4 itens, tá? Vai sair mais uma geladeira do nosso Festival de Geladeiras.
1: Boa sorte pra você.
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5: Jaime, boa tarde. Como é que tá a Marginal Tietê, hein?
6: Quem vai pela Marginal do Tietê em direção a Ayrton Senna também encontra um caminho muito complicado, desde o Cebolão até a passagem pela Dutra, nas três pistas. Se possível, vale a pena a rota alternativa da Emmanuel Marquette, Marquês de São Vicente e Norma Perutini Janotti. 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

0: sobremesa bem bonita pro almoço dos pais? 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
1: Bora levar também papai pra passear, fazer tudo.
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1: Fazer o almoço também em casa.
0: Então, tem louça bonita pra colocar na mesa?
1: Tô querendo.
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2: Vocês precisam admitir alguma coisa.

0: Claro que a gente vai estar lá, né?
1: Vou lá, tá bizoiando.
0: Bora fofocar, Thiago Rocha? Boa tarde.
2: Boa tarde, Gi. Boa tarde pra você. Boa tarde pro anjinho Gabriel.
1: Boa tarde.
2: Olha, tem uma apresentadora da Globo que acabou revelando que ela e o marido não dormem no mesmo quarto. E olha, já estão juntos há 12 anos. Eu trago todos os detalhes dessa modernidade já já.
1: Eu sei quem é.
0: Tá aí o segredo do sucesso. Individualidade.
1: Pra que casou, então?
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0: Ana Castela. É que eu não te esqueci. Na música da semana.
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3: Fala, Jaime.
10: Se a ideia do nosso ouvinte é ir pro sistema Anchieta Imigrantes utilizando a Avenida dos Bandeirantes, pode esquecer. Tá lenta da Ribeiro do Vale até o aeroporto de Congonhas. Vale muito mais a pena utilizar jornalista Roberto Marinho e Pedro Bueno com condição de tráfego melhor. 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

0: da Globo, apresentadora, que dorme em cama separada, é isso?
1: É, Gislaine Martins, não dormem juntos mesmo. Eu tô falando da apresentadora Eliana e do diretor, o esposo dela, o Adriano Rico.
0: Conheço.
1: Que é diretor do programa Altas Horas, do Serginho Groisman. Faz 12 anos que eles estão juntos. E olha, muita gente pode falar, ah, será que é uma crise conjugal? Será que é algum desentendimento entre os dois? Não.
0: Não.
1: Segundo a Eliana, ela e o marido decidiram passar algumas noites em cômodos distintos apenas para conseguir descansar totalmente. Foi a própria Eliana que contou isso lá no programa Saia Justa e ela falou que de vez em quando acontece de dormir em quartos separados. A pergunta que não quer calar, gente,
0: lá vem.
1: Não é meio estranho dormir em quarto separado, casado?
0: Eu acho que não, sabe por quê? Vai que um ronca, vai que um se mexe demais. Se tem outro quarto, dorme lá, de vez em quando junta e tá tudo certo.
2: Essa galera mora em mansão, é óbvio que eles vão dormir às vezes em quarto diferente pra usar os quartos vazios, né?
0: Ah, é por isso?
2: Lógico.
3: A Nativa conta tudo com o Thiago Rocha.
2: Acho que ele ia dormir na sala.

0: Mari Fernandes, telefone sem fio. Cuidado com o que você conta pro seu amigo, que tem o melhor amigo do amigo, hein?
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0: 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Pensa aí, em um segundo você vai ganhar R$100 se você acertar a música e quem tá cantando. Fácil, fácil, né? Alô, Paloma Aparecida, bem-vinda.
4: Oi, Gislaine, tudo bem?
0: Tudo bem, e com você?
4: Bem também.
0: Tá rindo de nervoso?
4: É.
0: Calma, relaxa, respira. Vai ganhar, né, Gabriel? A música tá fácil.
5: Não sei se tá fácil.
0: Tá sim.
5: Vamos descobrir agora, hein, Paloma?
4: Oi, Anjinho Gabriel.
5: Oi, meu amor. Você tem 3 chances pra descobrir quem é o artista, qual é o nome da música. Preparada?
4: Preparada.
5: Então solta o som, Aegi.
0: Ó, daquelas músicas que tocam o coração. Quer ouvir mais uma vez, Paloma?
4: Sim.
0: Vambora. Ó.
5: Já sei o que que é. Você sabe também, Paloma, ou toca de novo?
4: Sei, sim.
5: Quem é o artista? Qual é o nome da música?
4: Maiara e Maraísa, Medo Bobo.
0: Será?
5: Certa resposta!
0: Aê!
5: Parabéns, Paloma!
0: Nem ela acreditou.
5: Yeah.
0: Ali, ó. Não é linda essa música, Paloma?
4: Linda!
0: Ó, pra tocar o seu coração, pra te deixar mais feliz ainda nessa tarde de quinta-feira, com R$100 na mão. Parabéns, garota!
4: Obrigada!
0: Um beijo!
5: Beijo, Paloma! Obrigado pela participação. Ganhou 100zão aqui, um segundo vale muito, Gi!
0: Vale mesmo. E volta segunda-feira, tá? Que amanhã tem geladeira.
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0: 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Ganhar R$100 fácil em um segundo, isso é muito, Nativa.
5: Beijo, Gi, até amanhã.
0: Beijo!

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21: Nativa, boa tarde pra você, agora 12h04, vamos, nessa quinta-feira o nosso pedágio especial aqui da Nativa, pra você ganhar muito mais, hoje na Avenida Águia de Aia, tá bom? Endereço da nossa equipe, Avenida Águia de Aia, 1218, Arthur Alvim, na Zona Leste de São Paulo. Tá sabendo que amanhã começa os shows, né, do São Julião, começa o final de semana, agora sexta-feira tem o Seu Valença, João Gomes, Dorgival Dantas, no sábado Zé Baqueiro, Pablo, Filho do Piseiro, Mari Fernandes, muito mais. Domingo, Henri Freitas, o Chão de Avião, Calcinha Preta, o Natan, Toque 10, tudo isso, tá? Aí você pode passar no pedágio agora e vai escolher o dia que você quer ir no São Julião junto com a Nativa na Arena Pacaembu, tá bom? No Mercado Livre Arena Pacaembu. E a, vai passar no pedágio também? Vai ganhar o bolinho Kim. Kim, um sabor especial para cada momento. Ganha o bombom Bonobon também. Tudo que é bom se fala Bonobon. E concorre já já. Aquele almoço, jantar, rodízio completo, hein? No Colonial Pizzaria e Churrascaria. 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O delivery é 11 9 3075 7253. Tô repetindo o endereço. Avenida Águia de Aia, 1218, Arthur Alvina, Zona Leste de São Paulo. É o nosso pedágio, que é tudo e muito mais Nativa.
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21: Muito mais alegria, muito mais diversão pra você nessa quinta-feira. Turma inteirinha ligadinha aqui na nossa Nativa. Boa tarde, gente. Tá tudo firme, tudo maravilhoso aí.
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21: 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Mas o que, que tem hoje no Responde ou Paga? Hoje tem uma sanduicheira. É, sanduicheira elétrica de presente. Valendo então no nosso WhatsApp, o 9198-409-6019. 9198-409-6019. Faça a inscrição. Fala, eu quero participar ao vivo. Eu quero responder. Eu quero pagar. Valendo a sanduicheira elétrica hoje de presente. Quando você faz a inscrição, rola a nossa hora a mais. Uma hora de música. E sabe quem vem cantar hoje?
20: Gian e Giovanni.
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20: Ana Castilho.

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alternativa é tudo e muito mais. É o Felipe Rodrigo. Ignora! Continua o nosso pedágio, pedágio da Nativa. Dessa quinta-feira tá acontecendo onde? Mas tá onde essa turma? Na Avenida Águia de Aia, 1218, em Arthur Alvim, na Zona Leste de São Paulo. Então, bem em frente ali do Colonial, pizzaria, tá bom? Isso, vai lá retirar os seus ingressos pra curtir o São Julião. Tem ingressos pra sexta-feira, pra amanhã, pra sábado e pra domingo. Você que escolhe. Tem o bolinho Kim também, que vai daquele jeito. O bombom Bonobon e todo mundo que passa no pedágio da Nativa em frente ao Colonial Pizzaria concorre àquele almoço ou jantar rodízio completo no Colonial Pizzaria e Churrascaria. 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Então, Avenida Águia de Aia, 1218, Arthur Alvim, na Zona Leste, é o endereço do nosso pedágio, que é tudo e muito mais Nativa. Nessa quinta-feira gostosa, bonitona. Tá tudo bem com você aí? Bora cantar.

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0: A Nativa é tudo e muito mais. Ícaro e Gilmar trocando defeitos. Daqui a pouquinho tem o nosso Responde ou Paga de presente pra você. Hoje temos o quê? A sanduicheira elétrica. É, Responde ou Paga já já. Quero falar com você, saber como tá essa quinta-feira aí. Vou fazer a perguntinha, souber a resposta. Beleza, fechou. Se tiver na dúvida ou não souber, pede pra pagar na hora. Fala, eu pago, tá bom? Fechado? WhatsApp é o 9198-409-6019. 9198-409-6019. Valendo a sanduicheira de presentão hoje no Responde ou Paga.
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0: Ana Castela. É que eu não te esqueci. 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

0: Nativa é tudo e muito mais. Música sertaneja, João Bosco e Vinícius, Chora Me Liga.
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0: Cristina, boa tarde pra você, Cris. Alô. Tudo bem, Cris? Tá no Viva Voz aí ou não? Cadê a Cris? Ó, tá cortando. Vai onde tem sinal, Cris. Tá ouvindo bem agora, Cris? Desse jeito não vai rolar, não. Alô, Cris? Cristina. Vamos tentar uma próxima. Tenta aí de novo. Ô, Cris, desliga aí o telefone. Vamos tentar falar com ela de novo aqui, rapidinho. Valendo a sanduicheira elétrica. Obrigado a todo mundo que fez a inscrição bonitinho aqui na Nativa. Tá bom? Vê se rola essa ligação aqui, né? Se Osmar para. Osmar, contato. É a última tentativa pra falar com a Cris. Cristina Cláudia Martins. Ai, ai. Vou fazer o seguinte. Eu vou tocar o Chapeludo. Não, eu vou falar com a Cris. Mas eu quero tocar aqui o Chapeludo antes. Aí eu falo com ela aqui rapidinho.

0: 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É o Nando Moreno, Rio Negro e seu limão e chapeludo.
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0: Ai, ai, viu?
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0: Alô, Cris?
4: Alô, Anjinho.
0: Ah, tudo bem com você, Cristina? Eu tô bem, e você, mulher?
4: Bem, graças a Deus.
0: Ah, que bom que deu certo agora a ligação aqui com a gente, que eu não quero que você perca esse presente aqui, né, Cris?
4: Isso.
0: Sanduicheira elétrica pra você nessa quinta-feira de presente.
4: Oba!
0: Vamos lá? Você tá na Casa Verde aí, sua Vida Nativa? Ah, então tá ótimo. Então, ó, vou gerar aqui a pergunta pra você. Atenção, facinho, hein, Cris? Cristina Cláudia, é o seguinte. Qual o órgão responsável por bombear o sangue? Vou repetir. Qual o órgão responsável por bombear o sangue? Responde ou paga, Cristina?
4: É o coração, eu respondo.
0: Já respondo. Qual que é que eu não entendi?
4: É o coração, eu respondo.
0: Coração, respondeu.
4: É muito mais
0: você, Cristina. Um beijo grande pra você, o coração, hein? O coração tá a mil agora. Ganhando presente aqui com a Nativa, sanduicheira elétrica. Ganhou, Cristina! É assim que funciona, responde ou paga. Muita emoção, né? É muita emoção. E amanhã tem mais presentão do bom aqui pra você.
2: E aí, vai encarar? Responde ou paga!

0: Tive é tudo e muito mais. É o Jean Giovanni, Bruno e Marrone, me faz te odiar. Daqui a pouquinho tem o Turma da Nativa.
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5: Boa, Fabinho! Até semana que vem!
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1: Oi, Anjinho! Oi, tá tudo inteirinha ligadinha aqui na Nativa. Boa tarde pra você. É o Turma da Nativa que tá no ar. Muito bem. Já já temos Thiago Rocha no programa. Contando mais uma fofoca, destilando seu veneno. Ah, e tem ela. Ela que veio toda bonita hoje. Ela que sempre está adorável neste programa. Agora sim, 3 em ponto.
2: Oi, seus lindos. Cheguei.
1: Tadinho. Tô sentindo sua voz desanimada. Tá cansada, Daizinha?
2: Tô nada. Que cansada.
1: Tá cansada. O quê? Chega quinta-feira, você já foi derrotada já.
2: Nada, meu filho, até porque hoje eu acordei igual ioiô, anjo.
1: Ah, é?
2: Podem até me jogar pra baixo, mas eu volto.

0: amarela. Tiago Rocha, boa tarde.
1: Boa tarde, Anjo. Boa tarde pra você. Boa tarde pra Dai. Tardeia. Olha, vamos falar sobre a Maisinha.
0: Vamos.
1: A atriz e apresentadora Maísa. Ela publicou um vídeo em que ela detalha os critérios para a escolha de um novo namorado. A Maísa não assume relacionamento nenhum há quase 5 anos, desde o encerramento do relacionamento dela com o Nicolas Araciro em dezembro de 2021. Entre os pontos que foram apresentados pela Maisinha, tem o lance do sinal de alerta. Por quê? Existem homens que optam por não trabalhar, que falam mal de todas as ex-namoradas,
0: sim,
1: que são ciumentos em excesso, que não possuem iniciativa ou tratam mal o funcionário. Ah, sem contar aqueles que chamam as meninas de louca também. Agora, aproveitando que a gente tá falando de relacionamento, a gente tá falando de pessoas com quem você não se relacionaria,
0: sim,
1: eu quero perguntar pra você, Anjo Gabriel.
0: Ah.
1: Agora é a hora da verdade. Qual é o tipo de pessoa que você não se relacionaria, hein?
0: Pessoas do tipo da Laia da Dai.
2: Como assim da minha Laia?
3: Meninas, ó.
0: Pobre. Feia.
2: Feia é você, feia é teu passado.
0: Tô brincando, acho que gente feia, né?
2: Gente feia.
0: Porque...
2: Ah, Anjinho, quem nunca?
0: Quem nunca o quê?
2: Quem nunca se relacionou com uma feia ou com um feio?
0: É, né? Mas...
2: Eu mesma já dei chance pra um feio e olha, o bicho se comportou como se ele fosse a coisa mais linda desse mundo. Ai, que ranço. Nossa, fui dar ousadia, me lasquei.
0: Então vamos brincar assim durante o programa inteiro? Então, qual tipo de pessoa você não se relacionaria? Qual tipo de pessoa? Ou às vezes tem um defeito que você não suporta também, né? Falar, não, pessoa assim, eu não quero. Pessoa sem dinheiro. Pessoa sem dinheiro não dá, né, gente?
2: Não, liso ninguém merece.
0: Ah, não, sem dinheiro... Não, eu não vou ficar bancando ninguém, não. Você, Daizinha, qual tipo de pessoa você não se relacionaria?
2: Não se relacionaria com quem quer mudar a minha essência.
0: A cuma? Que essência você tem, Dai?
2: A pessoa que quer mudar a nossa essência, Anjo. Quer mudar o nosso jeito, né? O nosso jeito de falar, nosso jeito de agir. Quer mudar a nossa personalidade. Quer que a gente deixe de ser quem a gente é. Conheceu a gente dessa forma e depois quer mudar a gente. Então, ó, esse tipo de gente, ó, tô fora.
0: Isso aí é síndrome de Gabriela. Eu cresci assim, eu nasci assim.
2: Desse jeito, não, Anjo,
0: cê
2: sai fora.
0: Vocês querem... Ó, agora é o toque angelical, o toque do anjo celebrante aqui. Vocês querem entrar num relacionamento e não querem mudar o jeito de ser? Não pode.
2: Não, não, não.
0: Tem
2: ninguém
0: que abrir
2: tem
0: mão.
2: Que mudar o jeito de ser por ninguém.
0: Tem que abrir mão de algumas
2: aí
0: coisas.
2: Aí você falou bobagem. Porque
0: falei
2: uma
0: nada.
2: Coisa é você abrir mão de algumas coisas que você fazia quando você estava solteiro. Aí sim, você tá num relacionamento, você vai se posicionar como uma pessoa que tem um relacionamento. Mas também você não pode deixar de fazer tudo. Porque você tem uma vida antes dessa pessoa, entendeu? Então você não tem que mudar, não. E principalmente quando a pessoa quer mudar quem você é. Por exemplo, eu. Só assim, ó. Dou risada, brinco com todo mundo, sou uma pessoa simpática, alegre, divertida. Aí chega um Zé Mané e quer que eu deixe de ser quem eu sou. Quer que eu me torne uma pessoa triste, uma pessoa pra baixo? Eu, hein? Sai pra lá.
0: Já acabou, Jéssica?
2: Tô fora.
0: Já acabou?
2: Ai, acabou. Quer dizer, depois eu falo mais.
0: Por isso que tá solteira.
2: Graças a Deus.

0: A Nativa é tudo e muito mais. Música sertaneja, Chitãozinho e Chororó, Seu Amor é Minha Estrada. Aqui no Turma da Nativa, qual tipo de pessoa você não se relacionaria? Manda seu áudio aqui pra gente. 9198-409-6019. Que temos de presente?
1: Ai, anjinho, isso aqui não é presente, né? É um presentão.
0: Qual é o presentão?
1: Por quê? Porque um ouvinte vai poder levar 9 amigos, 9 acompanhantes para a área VIP Open Bar Itaipava no São Julião, com vários shows maravilhosos. Tem Zé Vaqueiro, tem Filho do Piseiro, tem Mari Fernandes e muito mais, viu?
0: Então participa.
1: E ó, dia 8 de agosto, sabadão, no Sábado. Mercado Livre Arena Pacaembu.
0: E começa cedo, viu, gente?
1: Cedão.
0: 5 da tarde já começam os shows, agitando tudo. Você vai estar aqui, ó, nesse Open Bar, na área VIP Open Bar do Itaipava, você e mais 9 amigos. Já agiliza o contatinho aí no WhatsApp.
1: Você vai poder levar a galera toda. Não vai ter aquela pessoa que fale assim, eu queria ir. Não, ela vai poder. Você vai poder levar todo mundo.
0: Isso aí. Só mandar seu áudio, então, e participar. Com qual tipo de pessoa você não se relacionaria? Tipo de pessoa que não iria comigo. Eu sou um Julião, não é verdade? 9198-409-6019 pra você mandar a sua resposta.
2: Tamo junto.
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0: O Hospital Santa Catarina tá com uma vaga de copeiro e copeira para trabalhar no período da tarde, tá? A empresa pede ensino médio completo, o salário é de R$ 2.750, mais benefícios como convênio médico e odontológico, vale alimentação e transporte, entre vários outros também, tá? Os interessados devem se inscrever através do link que a gente vai postar nos stories do nosso Instagram. É só você seguir o @nativa.
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0: Daqui a pouquinho, mais amado do Brasil vem cantar pra você nessa quinta-feira. Amado Batista, cadê você?
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3: Anjinho.
4: Diga, meu amor.
3: Qual é o estado brasileiro que ama ferramentas?
4: Peraí. Estado?
3: Isso. Qual é o estado brasileiro que ama ferramentas?
4: São Paulo, Rio de Janeiro, Bahia. Qual o estado brasileiro que ama ferramentas?
3: O Amapá.
4: Qual a capital do Amapá?
3: Fala.
4: Dai.
3: Passo.
4: Macapá, né, meu filho?
5: Queria ter um.

0: alternativa é tudo e muito mais, é Jorge Mateus, Lauana Prado. Haverá sinais, hein, Daizinha? Haverá sinais.
1: Sempre. Sempre. Sempre tem sinais, a gente que não se atenta a eles.
0: Por favor, né? Com qual tipo de pessoa você não se relacionaria? Aquela pessoa que tem bafo.
1: Não, bafo não dá, né?
0: Não dá o quê? Ontem você tava.
1: Ah, que
0: ontem
1: você
0: chegou pertinho, eu fiquei...
1: Ai, me respeita, meu filho. Porque, olha, eu posso ser pobre, mas eu sou limpinha.
0: Fala, Marcos.
2: Boa tarde, Nativa FM.
0: Tudo bem?
2: Boa tarde, Dai 40.
1: Tarde.
2: E o tipo de pessoa?
0: Eu? Não, pera aí. Não? Boa tarde, Dai 40. A Dai faz o programa sozinha aqui? Não vou botar o áudio dele no ar.
1: Para, Gil, não faz isso.
0: Não me cumprimentou.
3: Boa tarde, turminha.
1: Nossa.
3: Eu não me relacionaria com pessoa falsa, mentirosa.
0: Isso.
3: E que não se trata bem os pais e não aceita meus amigos. Beijo, beijo.
0: Beijo, beijo, Regina. Tem que tratar bem os pais, sim.
1: Sempre.
0: Tratar bem os amigos, apesar que tem alguns amigos, né? Começa a namorar e falar assim, não vai mais sair com fulano, não. Não vai, fica até nervosa.
4: Boa tarde, turma da Nativa. Pessoas que eu não me relaciono, seria esse tipo de pessoas. Pessoas mentirosas, sabe? Pessoas que falam muito. Não me relaciono mesmo.
0: Ia ficar com uma pessoa quieta, né, Pedro? Uma pessoa que não fala muito.
1: É.
0: Uma pessoa quietinha. Você prefere uma pessoa falante ou uma pessoa mais na dela?
1: Uma
0: Dai?
1: Pessoa falante, né?
0: Você prefere? Você acha? Anjinho,
1: somos comunicadores, né? Imagina você
0: somos,
1: fala
0: né?
1: sozinho ali e ninguém fala.
0: Não, mas já aconteceu com você, por exemplo, você tá tendo um encontro, aí tá falando da vida dela, da vida dele, aí estão falando. E aí você deixa a pessoa falar, eu geralmente deixo a pessoa falar.
1: Sim.
0: Se eu vejo que a pessoa não tá falando, aí eu faço a Marília Gabriela, começo a perguntar desde... começo a fazer uma entrevista até a pessoa desembestar a falar.
1: Primeiro que se a pessoa não fala, eu já não consigo nem dar continuidade, né, Anjo, pra um encontro.
0: Sério?
1: Porque você começa normalmente conversando ali. Pelo zap, né? Por uma rede social.
0: Ele chega e
1: aí
0: fala.
1: Aí a pessoa já não tem uma conversa bacana ali.
0: Uhum.
1: Você não quer nem marcar o encontro. Eu não perco meu tempo.
0: E se ele chega assim no seu Instagram e fala: e aí, galega, como que você tá? Como que tu tá,
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0: Nativa, é tudo e muito mais. É o Gustavo Mioto. Pedido de socorro aqui no Turma da Nativa, 8 para as 4. Com qual tipo de pessoa você não se relacionaria? Só contar aqui no zap da Nativa.
1: Boa tarde, Nativa FM. Boa tarde, Dai 40.
2: Tarde.
1: E o tipo de pessoa que eu não fico é a pessoa falsa.
0: Falsa.
1: Passei por isso esses dias, me relacionei 4 anos com a pessoa falsa e é ruim demais. Então, não me relaciono com pessoas falsas.
3: Oi, turma da Nativa. Oi, Anjinho. Oi, Dai.
2: Oi.
3: Eu não me envolveria com certeza com uma pessoa que bebe e fuma. Já tive um relacionamento assim. Ele é bem tóxico. E não faria mais isso, porque a bebida transforma a pessoa. Beijos, turma.
0: As toxinas, por isso que ela não gosta de pessoa que fuma e bebe.
2: Não gosta.
0: Não gosta, não gosta. Mas agora eu quero saber quem vai gostar muito do São Julião e vai levar 9 amigos pra curtir a área VIP Open Bar Itaipava no São Julião, com showzão do Pablo, do Zé Baqueiro, do Filho do Piseiro, Mari Fernandes, muito mais. Dia 8, sabadão, no Mercado Livre Arena Pacaembu, Daizinha.
2: Quem leva é Domingos Silva Carvalho, final do telefone 9967.
0: Parabéns, Domingos!
2: Parabéns, seu lindo!
0: Domingos, parabéns! Chama a turma no zap, monta o grupo.
2: Que é gente, hein?
0: É gente. Só vim buscar os presentes com o endereço, Daizinha.
2: Avenida Doutor Francisco de Mesquita, número 1000, Central Plaza Shopping.
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0: Muito mais informação para você que acompanha a Nativa. São Paulo registrou em 2025 a menor taxa de mortalidade em cirurgias oncológicas desde o início da série histórica. O resultado também colocou São Paulo pela primeira vez entre os 5 estados brasileiros com as menores taxas de mortalidade nesse tipo de procedimento. A informação é da Secretaria de Saúde Estadual. A Polícia Federal concluiu a investigação sobre a queda do avião da Voe Paz, que matou 62 pessoas em agosto de 2024 em Vinhedo, interior de São Paulo, e indiciou também 16 pessoas, entre eles funcionários e executivos, por atentado contra a segurança do transporte aéreo. O laudo concluiu que a queda foi causada por fatores meteorológicos, falhas técnicas e uma conduta operacional

0: suficiente. O ensino médio brasileiro ficou longe da meta estabelecida pelo Ministério da Educação para 2025. A meta do índice para o ciclo final da educação básica era de 5,2, mas o resultado ficou em 4,5, um crescimento de apenas 0,2 pontos entre a última edição feita em 2023. Já já a gente volta com a segunda hora aqui do Turma da Nativa. Você não vai embora, que o Zé vem cantar pra você já já também.
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0: Nativa, faltando um minuto para as quatro, resultado do nosso pedágio agora. 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Maquete, Alessa. Muito bem. Parabéns, passou nosso pedágio. Faturou o presentão. Amanhã tem mais pedágio na

0: Então, mais alegria de volta.
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0: Ó, 4 em ponto. Virou a hora, virou o presentão. 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Dai 40.
2: Ai, Anjinho, eu adoro esse parque e eu quero ir com você.
0: Vamos, Daizinha. O que, que a gente tá esperando?
2: Então, vamos combinar, né?
0: Só fechou. Hashtag vamos.
2: A gente só fica no vamos combinar. É péssimo isso. Quem não tem um amigo assim, né? Vamos combinar e não combina nunca.
0: Então
2: bora.
0: Você não se relacionaria com essas pessoas do vamos combinar e nunca vai?
2: Ah, não mesmo, né? Porque se a pessoa não tem atitude nem pra marcar um encontro, quem dirá pra outras coisas?
0: Com qual tipo de pessoa você não se relacionaria?
3: E o tipo de pessoa que eu não me relacionaria são pessoas egoístas. Que pensam em si só.
0: Uhum.
3: Eu tive uma namorada assim e eu percebi que no futuro nós não daríamos certo e terminei a relação.
0: Tá certo, Edson. Um namoro é o treinamento pro casamento. É ali que a gente vê se a pessoa é boa ou não pra casar. É no namoro.
2: É verdade.
0: Se não quer casar, não namora.
2: E a melhor coisa é isso. Viu que não vai dar certo, já cai fora. Porque senão você fica perdendo o seu precioso tempo.
0: E o tempo é algo crucial, né, Daizinha?
2: É verdade.
0: É algo valioso?
2: Muito.
0: Quanto que vale o seu tempo, Day 40?
2: Ah, meu tempo tá valendo muito. Mas muito, Anjinho. Não tem nem preço.
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0: A Nativa é tudo e muito mais. É Diego Vitor Hugo, beijei a cura.
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0: Bora pra dica do Viu Meu Pet dessa quinta-feira. Que tal você adotar o Gremlin? Adote o Gremlin. Ele é um gato adulto, sem raça definida. Só cuidado pra não jogar água nele, hein? De pelagem preta, de olhos amarelos também. Ele é sociável, carinhoso. Ele é calmo e brincalhão também. Gremlin tá em um lar temporário na região da Vila Maria Alta, próxima à comunidade Sagrado Coração de Jesus. Então, se você se interessou pelo Gremlin, acesse o link nos stories do nosso Instagram, @nativa. Aproveita que ele tá calminho, viu? Tá precisando de um colo, de um lar. Tem lá a fotinho do Gremlin ali pra você acompanhar no story da Nativa no Instagram. E tem um link que vai direto pro perfil dele, tá bom? Se você perdeu um pet, achou um perdido por aí, quer encontrar um pra te fazer companhia, então acesse. Vamos lá. viumeupet.com.br
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0: Nativa é tudo e muito mais. É Júlia e Rafaela Medo aqui no Turma da Nativa, 4h15. Daizinha já tem os peixinhos. Pra você que quer mandar aqueles peixes, quer receber os peixes da Dai hoje? Ah, vai receber aqui ao vivo aqui na Nativa. Entra no Instagram dela, fala: Dai, eu quero receber peixes hoje.
1: Isso.
0: Qual o seu Instagram, Daizinha?
1: Dai40, DAY40, escrito. Vai lá.
0: Muito bem. Já tem os peixes aqui dessa tarde. Com qual tipo de pessoa você não se relacionaria?
2: Oi, Turma da Nativa. Oi, Anjinho. Oi, Dai.
3: Oi.
2: Eu não me envolveria com certeza com uma pessoa que bebe e fuma. Já tive um relacionamento assim. Ele é bem tóxico.
0: Ah, essa daqui do tóxico já foi. E você, Maria?
4: Pessoas preguiçosas, que eu não sou obrigada a sustentar marmanjo.
0: Novinho você não ia querer, né?
1: Ela não gosta de novinho.
0: Você, Daizinha, se relacionaria com novinho?
1: Ai, Angie.
0: Como que tá aquele contatinho X? Aquele contato X.
1: Tu fica quieto. Deixa
0: o
1: baixo.
0: O X, é X. Mas você gosta de novinho?
1: Tá tudo bem, tá tudo bem. Olha, Angie, eu nunca gostei, mas você sabe que os novinhos parece que estão com mais iniciativa do que os mais velhos.
0: Sério mesmo? Essa é a sua percepção hoje?
1: Hoje em dia tá assim. É. E que também é muito relativo em relação à idade, né, Anjo? Porque tem menino de 30 anos que tem a cabeça muito melhor do que esses caras de 45, 46 anos.
0: 50 anos,
1: então,
0: né?
1: Idade não diz nada.
0: Isso aí. E você, Thiago?
5: O tipo de pessoa que eu não me relacionaria é o pobre que acha que é rico, né? Eu pago, eu faço, aconteço, sou todo poderoso, né? Por isso que eu falo que nem minha avó, o pobre tem que plantar no ninho que é pra não procriar.
0: As pessoas que é primeiro close, depois a conta. Não é, Daizinha?
1: Primeiro o close, depois o corre.
0: Isso aí. É isso que eu queria. Isso. É isso que eu queria ter falado. Fala, quem é apaixonado aqui?
6: Boa tarde, Dai 40. Minha
1: tarde.
6: Linda, maravilhosa. Como
1: linda.
6: Eu amo essa mulher, com todo o respeito, pela sinceridade dela. Ela é um amor de pessoa. O que eu não aceitaria em um relacionamento bêbado e fumante. Odeio essas duas coisas. Beijo, meus amores.
1: Beijo, sua maravilhosa.
0: Isso mesmo. Pessoa que bebe, pessoa que tem vício
1: pessoal,
0: no geral, né?
1: O pessoal não tá querendo homem que fuma, homem que bebe. Porque os homens não falaram isso das mulheres, né? Mas são as mulheres que estão dizendo.
0: Mas você gostaria de se relacionar com um cara que não bebe?
1: Não.
0: Por quê?
1: Porque quem não bebe, eu não confio em quem não bebe antes. Quem não bebe é chato.
0: Danada. É o quê?
1: É chato.
0: Sério?
1: Eu, hein? Eu não. Gosto de alguém que seja compatível a mim.
0: Mas
1: eu
0: você
1: adoro
0: parou de
1: tomar
0: beber.
1: Uma.
0: Não, mas você parou de beber.
1: Quem disse?
0: Falou.
1: Parei
0: falou.
1: De tomar uma,
0: não,
1: né?
0: Você
1: porque
0: falou.
1: Agora eu tomo várias.

0: A Nativa é tudo e muito mais, é Júnior e César, cheiro de culpado. Aqui no Turma da Nativa, mas não podemos esquecer nunca, jamais, da nossa audiência, Dai 40.
1: Jamais, anjinho. Então aqui muitos peixes, muitos... Porque a nossa audiência tá lá em cima.
0: Isso aí.
1: Então peixes aqui pra Juliana, o Otávio, a Fabiola, o Joaquim, a Carla, a Nilde, a Elissandra, a Rose Lima, ouvindo a gente também.
0: Oi, Rose.
1: Ela pediu pra mandar um peixinho pro Pierre, o netinho dela, que tá completando 6 aninhos hoje.
2: Eita,
1: ai,
2: essa janela
1: fofo.
2: Aí, a janela.
1: Também pra Lúcia, a Evani, o Rogério e a Rosefa.
3: Ô, Dai, ó. Um beijo, Dai.
1: Um beijo, seu lindo.
0: 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Aqui é o Murilo Rufi e eu sou muito mais nativa.

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0: Oi, Jaime, boa tarde.
6: Oi, Anjinho, boa tarde. A marginal do Rio Pinheiros está lenta na direção da Castelo, desde a Ponte Estaiada até o Parque Vila Lobos. Na direção de Interlagos, tem ocorrência na Ponte do Jaguaré, que está travando o caminho a partir do Cebolão. 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
1: Taizinha.
3: Oi.
1: Hoje é a pergunta da Nalva. Nalva tá aí? Nalva Ribeiro da Costa.
3: Oi, Nalva.
1: Do Capão Redondo.
3: Olha, minha tia mora lá.
1: Dai. Hoje eu tô me sentindo triste. Tô triste.
3: Meu Deus.
1: Muito triste.
3: Não fica triste, não.
1: Porque eu não tenho apoio de ninguém. O que você pode dizer pra eu me sentir melhor?
3: Primeiramente, deixa essa tristeza de lado, né? Ergue essa cabeça, mete o pé e vai na fé. Manda essa tristeza embora, hein?
1: Uhum.
3: E agora pensa comigo. As pessoas não apoiam nem os sonhos delas. Imagina o seu. Então, minha filha, levanta, seja forte, guerreira e vá-te embora atrás dos seus sonhos. Não fica dependendo de ninguém, não. Combinado? Ó, é você e Deus.
1: Ó.
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1: Amém.
3: Amém.

0: 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É Kleber e Cauã. Mil adjetivos. Com qual tipo de pessoa você não se relacionaria? Já já tem a nossa camiseta, coleção 2026. Tem os ingressos pro Morumbi Park, que é o maior parque indoor de São Paulo, com diversão pra toda a família. Qual tipo de pessoa você não se relacionaria? Comenta pra gente aqui no WhatsApp 9198-409-6019. Domingos.
1: Sobre a enquete aí, o tipo de pessoas que eu não me relaciono, na verdade, são pessoas fingidas.
0: Isso.
1: Falsa já tem demais, mas fingir, cara, isso aí é o fim pra mim, tá bom?
2: Boa tarde, turma da Nativa. Aqui é o Carlos, motorista de aplicativo. Uma pessoa que eu não me relacionaria é uma pessoa que fala que não gosta de criança.
0: É, pessoa que não gosta de criança, Daizinha.
3: Ah, tá certo.
0: A Daizinha também não quer ter mais criança.
3: Não, aí uma coisa é uma coisa, outra coisa é outra coisa.
0: Mas você
3: eu
0: tinha
3: não
0: que ter uma
3: quero
0: menina,
3: ter
0: Dá.
3: Mais filhos.
0: Mas você tá nova.
3: Isso não
0: ainda.
3: Significa que eu não gosto de crianças. Eu amo. Tá bom?
0: Imagina, daí você com uma bebezinha.
3: Eu, e vai fazer tu o teu, porque você não tem nenhum. Eu já tenho dois criados, graças a Deus.
0: É? Fala, Maria.
4: Eu não ficaria com um homem que queria mandar em mim, entendeu? Da ordem. Odeio homem que dê ordem, mulher. Beijo, turminha linda.
0: Maria, você gosta de dar ordem em homem também? Você não gosta que dê ordem em você, mas você dá ordem nos outros? Tá vendo como que vocês são?
3: Certeza
4: tipo
3: que ela é ariana.
4: A pessoa que não se relacionaria comigo é a pessoa que me proibisse de ir no show da Simone. Essa eu quero distância.
0: Simone Mendes, a Tati. É super fã da Simone Mendes. A fotinho dela no WhatsApp é ela com a Simone Mendes.
3: É mesmo?
0: Ela é super
3: Fanzaça.
0: Fã. É isso aí. coleguinha. Avante,
5: boa
0: minha
5: irmã. Tarde, Nativa. Boa tarde, Gabriel.
0: Oi,
5: boa tarde.
0: Boa
5: tarde, Daya.
3: Tarde.
5: Eu não me relacionaria com pessoas que querem mandar na pessoa, querer que a pessoa vista a roupa que a pessoa quer, pode usar um decote. Esse tipo de pessoa eu não ia me relacionar.
0: Decote, Daizinha, pra mulher que tá comprometida, casada, aquele decotão, você acha válido?
3: Cada um se veste da forma que gosta. Provavelmente, se essa mulher usa decotão, ele já conheceu ela usando decotão. Então tem que gostar dela do jeito que ela se veste.
6: Turminha da Nativa. Oi, Adinho Gabriel.
0: Oi.
6: Oi, Dai.
3: Oi.
6: Olha, eu jamais me relacionaria com uma pessoa pobre. Porque, ó, de pobre já basta eu, gente. Pelo amor de Deus. Ficar dividindo conta, ficar pagando conta. Jamais, jamais, jamais. Por isso que eu prefiro ficar sozinha. Beijo no vocês.
7: Boa tarde, Adinho. Boa tarde, Dai.
3: Boa tarde.
7: Quem eu me relacionaria com uma pessoa que se parecesse comigo? Porque pensa, dois doidos, sem limite. Porque eu saio de casa. É difícil, sabe?
0: É o que? Peraí, eu cortei aqui.
7: Sai, não quer voltar pra casa. Aí pensa uma outra pessoa igual eu. A gente ia ficar vivendo na rua. Começa a beber. Ah, fala só mais uma, saideira, o pé na bunda, o xixi na bunda. E assim vai.
0: É, a gente tem que tirar essa coisa do corpo aí.
3: Ele quer alguém que dê ordem.
0: Isso.
3: Que ajude ele a sair dessa vida.
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0: Ó, pra fã de Simone.

0: 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Alegria, Juan e Leandro, Danilo e Davi. Fofoca do ano. Saindo a camiseta coleção 2026, aproveitar o dia bom da vida. Brindar um novo encontro ou explorar o mundo e viajar sem limites. Tem os ingressos pro Morumbi Park, maior parque indoor de São Paulo, com diversão pra toda a família. Vai pra quem, Daizinha?
1: Lindaura Farias de Jesus, final do telefone 0037.
0: Oi, Lindia.
1: Seus cabelos é da hora.
0: Seu corpão, violão. Lindaura, parabéns pra você. Vai curtir o Morumbi Park, ganhou a camiseta da Nativa 2026. Só vim buscar o endereço.
1: Avenida Doutor Francisco de Mesquita, número 1000, Central Plaza Shopping.
0: Daizinha.
1: Oi.
0: Sempre muito bom brincar com você, Dai.
1: É sempre muito bom estar com você, anjinho.
0: Pra você, aquele... beijo de anjo.
1: Beijo, anjinho Gabriel.
0: Beijo.
1: Beijos lindos e lindas. E até às 6 na Nativa. Entrou no grupo?
2: Tchau!
1: Tchau!
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0: O primeiro mapa da desigualdade da região metropolitana de São Paulo, lançado hoje, revelou que São Caetano do Sul, no ABC, é o município com o melhor desempenho entre as 39 cidades da região, você acredita? Entre as áreas analisadas estão saúde, educação, segurança pública, habitação, transporte, mobilidade, infraestrutura, meio ambiente, cultura e pobreza e trabalho e renda, tá bom? Tem mais aqui. Foi sancionada hoje uma lei que amplia a punição para crimes de violência sexual contra crianças e adolescentes cometidos no ambiente digital, inclusive com uso de inteligência artificial. De acordo com o 20º Anuário Brasileiro de Segurança Pública, foram mais de 4 mil registros em 2025, um aumento de 23% em relação ao ano anterior. Futebol, Vini Júnior acertou a renovação do seu contrato com o Real Madrid depois de uma longa negociação e vai passar...

Na sua noite de quinta-feira, tem Love Songs, aqui na Nativa. Love Songs for Everyday. E no Love Songs de hoje,

0: que tem Love Songs da Nativa, às 10 da noite. 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
1: Oi, Jaiminho.
2: Oi, Anjinho. Quem segue pela Radial Leste em direção ao bairro já encontra caminho difícil a partir da saída do elevado até a Rua Mirante Brasil. Depois encontra vários pontos de parada no trecho entre a Estação Carrão e a Gamelinha. 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
1: Obrigado, Jaime. Até amanhã.
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0: tá de coisinhas lindas.
1: Coisinhas lindas, meu Deus.
0: 5 pontos. Vamos começar o... Ai, cadê, Dai? Cadê? Como que o Márcio faz mesmo?
2: Superação.
1: Nem todo fim é uma perda. Algumas coisas precisam terminar para que você tenha espaço para viver aquilo que realmente merece.
0: Só? Cinco e ponto, fala meus anjos, boa tarde. Dai.
1: Oi.
0: Cumprimente os nossos ouvintes.
1: Boa tarde.

0: Como que o Márcio fala?
1: Ô, oh, coisinhas lindas, sim, meu Deus, daqui a pouquinho eu chego, tá bom?
0: Gabriel e Dai.
2: Isso.
0: Ó, o Marcinho tá chegando, hein, gente? Márcio tá chegando.
1: Tá chegando.
0: E a gente aproveita e começa a fazer bagunça já no Super.
1: Vamos contar o que aconteceu com ele.
0: O que aconteceu?
1: Tá preso no elevador.
0: Eu não acredito. Gente, alguém vai...
3: É ele? É.
1: Coitado!
0: Ô, meu Deus. Cadê o Marcinho, gente? Cadê o Marcinho? Márcio tá preso. Vai salvar o Márcio.
4: Oi, Márcio!
0: Já o Márcio aparece aqui, viu? Mas daí, o que tem no Supernativa hoje?
1: Ai, anjinho, você quer saber do prêmio?
0: Sim.
1: Isso. Então nós temos kit de pães de queijo com pedacinho do sol. Gente, são 4 pacotes de pães de queijo. Tem gourmet, tem multigrãos, tem requeijão e tem goiabada. Pedacinho do sol alimentos, tem queijo mesmo.
0: Eles nunca colocam no turma, né? E só ó, deixa no super.
1: É verdade, tem ingressos também. Ingressos para o São Julião, com shows do Xande Avião, Natan, Toque 10, Henry Freitas e Calcinha Preta. Vai ser no domingão, dia 9 de agosto, no Mercado Livre Arena Pacaembu.
0: E você vai, né, Daizinha? E
1: eu
0: você
1: vou,
0: vai.
1: Mas, estarei lá.
0: Ó, mas pra concorrer a tudo isso de presente, você tem que participar aqui do Super Desafio, tá? Super Desafio que a gente vai falar já já. Ou Márcio Cruz, é o tempo dele chegar aqui, tá bom? Fechou? Você aproveita e manda mensagem no WhatsApp da Nativa também, 9198-409-6019. E o trânsito, Daizinha?
1: E o trânsito tá como?
0: É, já conta pra gente como tá o trânsito em São Paulo, a gente quer saber de tudo, tá? Mande áudio, escreva não, né? Mande áudio. Ó o Henrique e Juliana aqui, ó.
1: Ai, amo.
0: Cuida bem delas.

0: Objetivo é tudo e muito mais. Zezé de Camargo, irmão da lua, amigo das estrelas. Bora lá, gente. 5:11 agora.
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0: É o super desafio que a gente toca. Muito bem, tem presentão por aqui. Anjinho e Daizinha já deram a letra pra você. Ingressos aqui pro São Julião. Shows do Xande Avião, Natan, Toque 10, Henri Freitas, Calcinha Preta também. Vai estar agora, dia 9, tá? Domingo, no Mercado Livre Arena Pacaembu. Kit Pães de Queijo Pedacinho do Sol. Vamos lá, você vai votar aqui na música 1 ou música 2. É o super desafio que traz hoje o tema Flores. Vamos.

0: desafio.
1: Vamos lá. Volta aí que daqui a pouquinho a música campeã vai tocar. Vou te colocar ao vivo aqui na Nativa também. Grava teu áudio do capricho. 91984096019. Já já tem super saudade. 5h13, boa tarde pra

0: tudo e muito mais. Israel e Rodolfo, Jorge e Matheus, marca evidente.
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0: Super desafio, hein?
1: Super desafio.
0: Vamos lá, gente. Com o tema flores, hoje, Diego.

0: 9. Vamos falar com a Mandinha aqui.
1: Boa tarde, Márcio. Voto na música 1. Diego e Vitor Hugo.
0: Muito bem. Diego e Victor Hugo. Já tem voto aqui, Lucinéia.
2: Música 1 já ganhou.
0: Eita, menina. Já? Luciana.
3: Boa tarde, Supernativa. Eu vou de Leonardo, todo mundo.

0: Qual é que você quer, hein?
1: Dar assistência.
0: Escolhe já aí, porque é o seguinte: presentão de hoje, super nativa. O kit pães de queijo, pedacinho do sol. Uma delícia. Tem também o quê? Tem dois ingressos aqui pro São João.

0: quarta festa São Julião já é um sucesso. Nativa marcando presença, hein? Então bora participar aí. 91984096019.
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0: 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Traia Véia, Gustavo Lima, Equivocada.
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0: O negócio é o seguinte, gente. O licenciamento anual dos veículos com placas finais 3 e 4 é obrigatório em agosto, tá bom? Aqui no estado. Após quitar esses débitos aí do veículo, o proprietário deve baixar o documento de licenciamento. Hoje tá online, então o negócio tá um pouquinho mais rápido, tá? E é, que é obrigatório também para você circular. Quem não regulariza, o que acontece? Fica sujeito a multa, 7 pontos na CNH e a remoção do veículo também. Então, se você tiver finais 3 e 4 de placa, agostão é o mês de você deixar o documento daquele jeito, de lindo, em dia. Tem Marília Mendonça.

0: Detetive é tudo e muito mais. Marília Mendonça foi por conveniência. Hoje é quinta-feira, 5h32. Falando em Marília Mendonça, a gente fala de saudade também. É hoje é dia, hein, gente?
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0: Super saudade. Música lançada, sabe quando? Em 1997. O que você fazia nesse ano, hein? É uma canção, um dos maiores sucessos da carreira desse cantor. Que além de cantor, ator também. Já casou algumas vezes aí. Imagina quem é? É uma letra que exalta um amor intenso, verdadeiro e incondicional. E mostra como a pessoa amada é capaz de transformar a vida e dar sentido à existência. Ó, ah, só da introdução, já sabe com quem você vai cantar aqui no Super Saudade de hoje. Só você, Fábio Júnior.

0: da mulher, 5h43.
1: Super desafio.
0: Rapaz, é um super desafio. Tema hoje, flores. Música 1, Diego e Victor Hugo.

0: chão de avião, gente.
1: Domingão agora! Sabe onde? No Mercado Livre Arena Pacaembu, além do chão de avião, vai ter Natan, Henry Freitas, Calcinha Preta e muito mais. Vamos lá, ó. Música 1 ou música de número 2? Ah, não posso esquecer também do kit pães de queijo, pedacinho do sol que todo mundo pede. Fala, Maris!
2: Márcio Cruz, oi. Hoje eu voto na música número 2, Leonardo.
1: Menina, quer ouvir o Léo, né?
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1: Fala, Rosinha!
2: Meu voto hoje é na música número 2. Beijo, beijo!
1: Beijo, beijo, Sônia!
2: Hoje eu voto na música de número 1. Beijos!
1: Beijo! Tem a Glécia aqui, ó.
4: Oi, Márcio Cruz, oi, seu lindo! Eita. Eu voto na música número 1.
1: Tá votado, Glécia. Um beijo, sua linda!
2: Eu voto na 2, nesse super desafio!
1: Ai, ai, ai, meu Deus. Qual será que vai ganhar hoje, hein, Ana? Qual será?
2: Eu voto na música 1.
1: Vai lá, volta aí, ó. Dá tempo ainda, daqui a pouquinho a campeã toca inteirinha. Você pode levar ainda esses dois, aliás, esses dois ingressos aqui pro São Julião. Você pode levar mais alguém com você? No Mercado Livre Arena Pacaembu. E o kit pães de queijo, pedacinho do sol. 9198-409-6019.
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Boa tarde, Nativa. Tô voltando do Brás aqui na região do... na Avenida do Estado aqui, sentido Ipiranga. Tá tudo travado. Tá andando bem devagarinho. Valeu.

0: Fala, Márcio! Opa! Boa tarde, Nativa! Uma super tarde para todos. Olha, trânsito aqui tá complicado, viu? Saindo da Pinacoteca. O corredor norte-sul, sentido aeroporto, tá ruim. Tá ruim, rapaz. Travado. Se você estiver indo para a Zona Sul, é melhor pegar as marginais do que pegar o corredor norte-sul, viu? Tá muito ruim mesmo.
1: Valeu, João. Tamo junto, hein, João? 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
2: Boa noite. 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Não, apaga. 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

0: do meu sertão. Rufando os tambores aqui já. Atenção. Meu Deus. Chegou a dar empate, gente.
1: Quem é o cantor?
0: Calma. Mas aí a música disparou, a campeã.
1: Quem é o cantor?
0: Quem é o cantor? É o Leonardo.

0: esportiva, é tudo e muito mais. Ó, oh, Leonardo aí, a música campeã. Daqui a pouco a gente vai saber quem é que vai levar ingressos pro... Eita! São Julião, mais kit pães de queijo, pedacinho do sol. Ok, já chamou eles aqui.
1: Ô, Márcio, daí, o Dia dos Pais tá aí, né? Eu ainda não sei o que comprar de presente. 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

Tchau. Telefone sem fio. Muito bem, vamos lá, vamos lá. Ó, vamos dar resultado aqui. Kit pães de queijo, pedacinho do sol, mais os ingressos pro São Julião. Você, Denise Paulino, já vai pensando quem você vai levar no São Julião, tá? Denise Paulino, 6237. Como é domingo, você vai amanhã ou sábado lá na lojinha retirar? Avenida Doutor Francisco Mesquita, número 1000, no Central Plaza Shopping, tá bom? Denise Paulino de Barros. Parabéns, meu amor. Já já tem o quê? Quem é nativa entrou no grupo. Amanhã volta o Super Nativa na sua sexta-feira. Galinha, dá. Todo mundo por aqui já, hein? Bora.

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1: Fala, Jaime.
2: Você tem uma falha nos semáforos na saída da Ponte Aricanduva, isso está travando o caminho de quem usa a Educador Paulo Freire. Desde a saída da Fernão Dias, você encontra tudo parado. O caminho só melhora depois do emboque do viaduto Engenheiro Alberto Badra. 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
1: 6 horas 5 minutos. A Nativa entrou no grupo. Tudo pronto, gente.

0: dar um programa em paz, tudo bonitinho, tá bom? Papai do céu, isso aí, faz o sinalzinho da cruz.
1: Que
0: é
1: assim
0: isso aí.
1: Seja.
0: Que assim seja. Olha, é assim que tem que fazer, agradecer.
2: Agora sim, claro, temos que agradecer sempre.
0: Pedir para papai do céu.
2: Agradecer, inclusive, por estar vivo e vocês dois, agradecer por terem a minha presença aqui.
1: Ah, eu agradeço todos os dias.
0: Agradecer nossos funcionários, os chefes aqui, Brunão do comercial, nosso Marcelo.
2: O Jorge.
0: É isso. É sempre agradecer, gente.
1: Que Deus abençoe.
2: O Bruno.
0: É isso aí.
2: Ainda não falamos do Bruno.

0: programa recomendado para maiores de 10 anos.
1: Opa, maiores de 10 anos então, venha com o papai e com a mamãe se você não tem 10 anos ainda, tá? Aqui a gente libera a molecadinha.
2: Se tiver acompanhado.
1: Acompanhado, é isso.
2: É porque esse aqui é um programa edificante da família brasileira.
1: É isso aí. É um programa para deixar você cada vez mais informado antes de mais nada.
2: Informado é com leveza, sem aquele peso dos... Boa noite. Entendeu? É, bem muito mais leve.
3: Programa que você aprende a fazer fofoca.
1: Nossa.
2: O Mário já tá de fofoca assim em pé.
1: Então conte a sua da 40. O que você trouxe hoje aí, neguinho?
3: Gente, Leonardo, nosso Leozinho, se atrapalhou com o Pix. Após comprar 60 porcos.
1: Meu Deus do
2: comprou
1: céu.
2: Comprou torcida do Palmeiras.
1: Imagina ele ligando pro gerente no banco. Rapaz, eu vou comprar uns porcos aqui, ó.
2: Como é que eu faço esse trem do Pix aqui?
1: Ó, a gente tem muita gente que se enrola com o Pix. Muito, nem Pix muito, tem. Muito. Não gosta nem de usar.
2: É a porque paz, não, o pessoal tem medo,
1: inclusive. Tem medo.
3: Agora, vocês lembram da atriz Maitê Proença?
1: Sim.
3: Quem não lembra, né?
1: Eu não gosto do nome Maitê, não.
3: A mulher é gata.
2: Eu acho que Maitê é o nome... Ô, Márcio, como é que tá o negócio da Maitê?
1: Tá nada.
3: É, pra quem não sabe, é a futura filha de Márcio Cruz.
1: Está nas mãos de Deus.
3: Gente, um fã pediu pra atriz Maitê Proença voltar pra Globo. E a resposta dela surpreendeu muita gente.
4: Eu não roto não.
1: Será que ela respondeu isso?
2: Ela falou, será?
1: Será que ela falou? Eu não roto não. Maitê, você queria a Maitê Proença de volta? Oxe, linda, né?
3: Ela é.
1: Ela é bonita, muito.
2: Uma das mulheres mais bonitas da televisão.
3: Continua, linda, linda, linda.
1: E tu, meu velho? E tu?
2: Você imagina você estudar 3 anos, passar no Enem, tudo bonitinho, conseguir o ProUni, vai fazer a sua faculdade com bolsa de estudo, tudo pelo ProUni. Mas ela não vai, não.
4: Ela não vai, não. Mas
1: por quê?
2: Você tem movimentação financeira acima do ProUni. Não, mas eu não tenho.
1: Tem não.
2: Mas tem alguém da sua família que tem a sua mãe, movimenta uma nota aqui, ó. Tá aqui. Mas da onde? É plataforma de jogo.
3: Nossa!
1: Meu Deus!
3: Ele
2: não pode, não.
3: Babado, hein?
2: Ele não pode, não.
3: Tadinho.
1: Depois o pessoal fala que esse negócio de jogo não atrapalha.
2: Meu, atrapalha inclusive os... Que o governo espero que tenha conseguido conter o uso dos auxílios, né?
1: Uhum.
2: Assistenciais em plataformas de jogos.
1: Mas pra essa geração que chegou agora, porque o pessoal às vezes fica apostando coisa, tudo é bet, não sei o quê. Gente, o jogo sempre existiu, sempre.
2: Menos, né?
1: Não, sim, mas...
2: E não estava à mão.
1: O jogo sempre. Destruiu famílias, o vício.
2: Eu conheço pessoas que perderam muito dinheiro em corridas de cavalo.
1: Rapaz, eu fui viciado em fliperama.
2: Que era o que tinha, era corrida de cavalo. Era baratinho, né?
1: Eu fui viciado em fliperama.
3: Não, eu também fui viciado em fliperama.
1: Eu deixava de comer.
3: Eu deixava o dinheiro do pão da voz Aurinha lá.
1: Eu também, então.
2: Mas hoje tá muito à mão o jogo, né?
1: Ai, ai, ai, é.
2: Qualquer coisa você...
1: Mas olha, eu vou te falar.
2: Falando em fliperama...
1: Precisamos aprender com esse cara aqui, ó.
2: Quem?
1: Vou até falar baixinho. Um funcionário, gente, vamos falar disso hoje. 60 atestados médicos em um único ano. Voltou a viralizar isso com força. Isso aconteceu já há um tempo. Isso foi na Zona Sul, em São Paulo. Agora voltou a viralizar porque os patrões começaram a falar sobre o assunto. E aí, será que eu mando esse traste embora? Porque já virou um traste.
3: 60 atestados.
1: Eu preciso descobrir.
2: 60 não foi, mas teve isso bastante. Aqui teve.
1: Isso aqui é um gênio.
3: E teve o quê, cara pálida?
2: Eu falei de você?
3: Sempre tá assim, me alfinetando. Eu passei por uma fase ruim da minha vida.
2: Meu Deus. Você fez isso.
3: Eu ficava doente, ficava internada, mas... Glória a Deus, essa fase
2: me
3: passou.
2: Você fez exames que a própria nação desconhece.
1: Daí 40, deitava a cabeça no travesseiro, já se sentia mal, acordava no dia seguinte.
3: É verdade.
1: Né? Eita, acordava. Ó, gente.
2: 60 atestados?
1: Num único ano. Não, é muito atestado.
3: É muito, gente.
1: Eu conheço gente que mete atestado em qualquer coisa. Ah, meu bebê. E aí, Cid, tudo Cid diferente ainda. A gente vai falar detalhes aqui. nem sempre o patrão pode já, de cara já mandar embora.
2: Peraí. Mas... claro que a pessoa ficar doente é viável, acontece. Mas 60 vezes no ano, os caras morreram. Os caras morreram, esqueceu de deitar.
3: Ele não morreu não, mas é sem vergonhice mesmo.
5: Morreu, mas passa bem, né?
2: Se falar assim pra ele, você morreu, ele deita.
1: Gente, 60
2: testados?
1: 60 testados. No ano... ah, gente, do ano tem 365. Oh, sobrou 300 pra ele trabalhar. Tira sábado, domingo, feriado.
2: Não, mas geralmente o atestado não é de um dia, né, querido?
1: É, pode ser verdade, verdade. 9198-409-6019.
2: Bora,
1: gente, bora.

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2: Vocês precisam admitir alguma coisa.

0: tudo e muito mais. Alegria, Matheus e Cauã, Lauana Prado. Bora, gente, bora!
1: Sabe o que eu pedi que era sendo na maternidade?
2: Linda.
1: Oh, aquele foto do neném, não.
2: É, ainda não tem a foto do
1: mas
2: Dom.
1: Não vai pôr o rosto.
2: Não vai, né?
1: Elas falaram que não vai pôr.
2: Então, tá bom.
0: Apesar de ter o Dom da vida, o Dom da vida vem de Deus, né?
2: Olha, eu não acho errado.
1: Opa!
2: Não acho errado não colocar a foto, mas também não faço igual o Luanzinho, tá? Porque Luan Santana posta a cabeça, um braço, uma perna de costa. Aí a gente fica muito curioso.
1: Você faz, você vai juntando. Vai fazendo quebra-cabeça.
2: Se não quer expor, então não posta nada.
0: Deve ser bebê reborn, eu acho. Só posso. Do
2: Luan Santana. A luzinha dele tá grande.
1: Eu acho até que tá certo. Na minha, não tem que postar mesmo. A criança não deve ser exposta em rede social de jeito nenhum.
0: Ou posta o corpinho, mas no rostinho põe uma estrelinha assim pra ninguém ver o
1: não,
0: rostinho.
1: Mas nem precisa, gente. Não precisa nada. Esse pessoal não precisa postar nada.
3: Minha mãe não me postou quando era pequenininho.
2: Não, meu Deus.
1: Você nunca foi pequenininho,
2: e
1: né?
2: Também,
1: vou deixar bem claro.
2: Né? E também, né, você já tem uma idade, nem tinha redes sociais naquela época.
0: Já nem TV, rapaz.
1: A tua mãe postou na Polaroid, mas...
0: Ó, vocês estão falando aí, falando de filho, de filho, de filho, mas quando cresce, pô, às vezes falta juízo. Ó, aqui, um funcionário, vou te falar... Vem chamando a atenção esse caso, que ele aconteceu e agora tá pipocando mais ainda, viralizando cada vez mais. Por isso que a gente tem aqui o quê, ó?
4: Viralizou!
2: Viralizou!
0: Um caso que vem chamando a atenção. O empresário disse que um funcionário apresentou 60 atestados médicos em apenas um ano. Em média aí, ó, mais de um atestado por semana. Que aí você tem
1: são 52 semanas.
2: É muita coisa, gente.
1: É mais que um por semana.
0: Do céu. Sabe que o patrão começou a desconfiar, né? Percebeu que vários atestados.
2: Esse patrão tá meio lento.
1: Será que era o Antônio da Deus?
0: Vários atestados vinham da mesma UPA. Aí, a imprensa foi até o local, inclusive, né? Pra tentar conseguir um atestado da consulta. E, rapaz, não é que a jornalista conseguiu ali um atestado rapidinho. O caso está sendo investigado.
1: Nessa UPA?
0: É, se houve alguma irregularidade na emissão desses documentos aqui. Enfim. Tem que ter. Você tem sua vida. Às vezes sua condição de trabalho. Ah, hoje eu não tô conseguindo. Mas, gente, 60 atestados assusta qualquer um. Quando o patrão... Rapaz do céu.
1: Olha, se como foi. Assim? Se, o mínimo, geralmente, que esse médico dá são 3 dias, né?
0: Dependendo se é uma
1: são
0: infecção.
1: 180 muito. Dias. Rapaz metade do ano sem trabalhar.
2: Já pensou?
0: Mas isso, você segundo tá... os especialistas, né? Ter muitos atestados não significa que a pessoa tá cometendo fraude. Se os documentos forem todos certinhos, claro. O trabalhador, né? Ele tem esse direito. Tu vai ver o nome do médico lá. Chong Li, Chong Li Li Kishikorokiti.
2: É.
0: Não tô falando que não é verdade. O problema, gente, é quando há falsificação. Por isso que a imprensa chegou aí nesse local pra ver como que era emitido, pra jornalista até se passar por um paciente e ver como que é a emissão do atestado. Tem médico, meu amigo, que fala assim. A médica, esses dias aí, não sei o que eu fui fazer, que eu falou assim, tu quer quantos dias de atestado? Eu falei, não, doutora, só tô aqui só pra ver, só.
2: Já fizeram isso comigo também.
1: Pega o atestado e vai lá naquela portinha ali. Leva lá.
0: Não, é tudo pelo zap.
2: É assim mesmo, tem médico que, nossa, é muito bonzinho, né? Não sei se isso se chama de médico bonzinho ou como se chama. Mas é assim mesmo, olha pra você e fala, quantos dias você quer ficar em casa?
0: Quando a gente fala que trabalha
2: não,
0: falando
2: não,
0: daí...
2: Não, doutor, eu não quero ficar em casa, não.
0: E aí o problema, por exemplo, ela tá nas vias aéreas e tal, ela pergunta se você tá em condição de falar e tal. Não, doutor, eu tô anasalado, mas isso aqui... Pô, rapaz, trabalhei com perna quebrada já, bicho. Falei, não. Manda o táxi lá, eu trabalho com a voz. Não. Apesar que não podia. Teve uma emissora que eu tava com o pé lá.
1: Não pode.
0: Então, mas eu falei, não.
2: Mas
0: não,
2: é porque a gente não gosta quero ficar em casa, de faltar,
0: não.
2: Né?
0: Não quero ficar em casa, não. O RH falou, ó, você tem que ficar em casa. Fiquei 2 dias. Terceiro, eu comecei a ir.
2: Aí, quando eu fico doente, é sério, eu me sinto incomodada. Parece que, ai, todo mundo vai falar, todo mundo vai olhar pra mim e vai falar, nossa, daí já tá doente de novo. Gente, se eu ficar em casa, é porque eu tô muito ruim. Cê mas tá... muito ruim, porque eu não pego atestado jamais por qualquer coisa.
1: Você tá bastante incomodada.
2: Não. Só que aí, como eu falo aqui, a brincadeira de sempre é que teve uma época da minha vida que não foi
1: e
2: tão boa.
1: Residência, Marcio, que era sempre emenda de feriado.
2: Só que eu ficava internada, cara pálida.
0: Quando você falta, eu vou te falar como que é aqui na Nativa.
2: Não, quando você falta não, porque eu quero que você... Coloque a sua cabeça pra funcionar e pensar a última vez que eu faltei.
0: Pois eu tenho um registro aqui, a última vez que você faltou...
2: Ah, nas minhas férias?
0: Esse era o pau, ó, a última vez que você faltou, tu vai se lembrar, porque tu que mandou lá no grupinho. Esse era o papo no café, ó.
4: Chegou, aí ela foi começar a falar. Ai, não sei o que lá, eu sei quem fala as coisas sem propan. E ela foi e começou a jogar em direitinha, sabe? Achei engraçado.
0: Ela mandou as galinhas conversando hoje. Quando as pessoas do trabalho se juntam no refeitório na hora do café, fica.
4: Ai, não sei o que lá.
2: É desse faltou, jeito, é uma fofocaiada.
0: Faltou de novo.
1: Olha,
0: deve ter
1: tem um ditado que a gente usava. Ai, que Deus. É bem antiguinho, mas ele é válido até hoje. Não falte. Seu chefe pode não sentir sua falta.
2: Eu não vou faltar, não. Pra que faltar? Eu amo meu trabalho, eu amo trabalhar.
0: Nesse caso aqui, não era nem só o chefe, imagina a recepcionista. Pois não. Ô, eu sou funcionário, meu, só trabalho atestado.
1: Era uma padaria, né?
0: Então, imagina.
1: Eu pensei, ele vai sair da padaria e falar, cadê a sua ficha? O senhor não vai pagar.
0: 9198
2: 409-6019.
0: Você conhece alguém que já meteu tanta... Ou você?
2: Você gosta de um atestado? Gosta, né? Conta a verdade.
0: E você, patrão?

0: muito mais João Bosco e Vinícius Ponto Fraco. Já já tem Lucas Luco cantando aqui, ó.
1: Lucas Luco é muito mais nativa.

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2: Márcio, o ouvinte Nativa que segue pelo corredor Norte Sul em direção a Santana encontra caminho ruim do Parque Ibirapuera até a ligação Leste-Oeste e mais à frente da Praça da Bandeira até a Avenida do Estado. Na direção de Interlagos tem lentidão desde o viaduto Santa Generosa até a Professor Vicente Hall. 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

0: embora. É vai? Isso que vai acontecer.
1: Você vai mesmo?
0: Eu vou meter. Ele tá indo.
1: Olha! Que isso? Ah, não pode entregar o amiguinho
0: não ninguém,
1: assim.
0: Não tem ninguém.
1: Volta aqui, galinha.
0: Não tem ninguém.
1: Tem ninguém. Aham, tem sim.
2: É brincadeirinha, nenenzinho.
3: Eu fico falando aqui enquanto você vai olhar.
0: É mesmo? É?
1: Rapaz, vai fica lá. Brincando com coisa séria.
0: Um atestado. Ó, estamos no mês 8. Eu não tô lembrado de dado da testada.
1: Eu não entreguei nenhum esse ano.
3: Eu vou voltar a frase, não falte, que pode notar que você não faz falta.
0: É, né?
1: É melhor trabalhar, menino. Eu adoro trabalhar, e você?
0: Nas férias, você não para de vir no trabalho.
3: Ó, boca de sacola. Pô, que 20 dias de férias. Podia ter tirado só 10.
1: É que...
0: É que tudo depende. O ano que vem.
1: Ano que vem a gente vai ajudar você a planejar suas férias.
0: Planejando.
3: É porque ele vai ter que ficar em casa, né, Dai?
1: É.
0: Não.
3: É cuidar da maitezinha.
0: Essa coisa de atestado, 60 atestados no ano,
3: isso é um absurdo.
0: Olha, eu vou te falar.
1: É muita coisa.
0: Como é que a galera vai... Você deve ter alguém. Hoje é o seu momento de soltar pra fora a sua fofoca.
3: Mas
0: tem
3: não precisa, trabalho? Talvez, se identificar.
0: Isso, às vezes você quer...
3: Entra com o pseudônimo.
0: Isso. Fala, Sueli.
4: O que levanta suspeita são vários funcionários apresentando o mesmo motivo, né? No atestado e vindo da mesma unidade de saúde e com tanta frequência. Nesse caso, eu acredito que a empresa ela tem o direito de investigar, sim, pelos meios legais, sem presumir que houve fraude.
0: É, e antes do chefe presumir alguma coisa, sei lá, ele deve sentar com a mulher do RH, com a chefe do RH, e falar: fulana, tá estranho isso aqui. Sempre tem uma conversa, né? Não dá pro chefe também tirar uma conclusão assim. Não... Às vezes a pessoa vive doente mesmo.
3: Você não pode tirar uma conclusão precipitada no morro, porque pode ser uma doença. Aquele doente é o seguinte: você está ficando muito doente. Vamos te tratar direito aqui. Vamos fazer esses exames. É. Vamos atrás do. Vamos averiguar o que você tem.
0: Acho que o atestado mais comprido que eu tive assim foi por conta do negócio do pâncreas, da pancreatite.
1: Imagina, o chefe chega na segunda. Cadê Genivaldo? Tá de atestado, não veio? Aí passa terça, quarta, sexta-feira. Cadê Genivaldo? De atestado.
0: Aí como você não pode mandar ele no atestado? Quando volta, Genivaldo faz um bom trabalho, tá trabalhando. Quando você pensa falar, agora vou mandar embora. Chega outro atestado de Genivaldo.
1: Como que manda Genivaldo embora?
0: Não dá. Ô, Nádia.
5: Esse funcionário realmente, ele apresentou bastante, né? Uma quantidade grande. Mesmo não existindo uma lei que estipule a quantidade, né? Isso não existe. Mas dá margem para o patrão desconfiar de alguma coisa, né? Muitos desconfiam, acabam até verificando se é real ou não, né? O atestado médico. Porque eu penso que se o funcionário tivesse um problema de saúde mais grave, caberia um afastamento médico, né? Um tratamento mais efetivo. Não ia ser o atestado que ia resolver o problema de saúde dele, né?
0: Em casa,
3: foi o que eu falei agora. Se eu sou o dono do estabelecimento dele, querido, você é um bom funcionário, porque você não mandou embora até agora também, porque deve ser um bom funcionário.
0: É. Mas o que está acontecendo?
3: Seguinte,
0: você
3: vai
0: tá com
3: um
0: problema de saúde
3: eu
0: sério?
3: Eu vou te levar no meu médico, você vai fazer uma consulta, nós vamos lá resolver seu problema. Você é um grande funcionário, não quero perder você.
1: Mas quando é um problema também, é Cid que fala?
0: É o Cid.
1: É. O Cid, é o mesmo Cid. Agora o cara coloca um Cid por atestado. Nossa,
0: aí,
1: meu filho, você já tá morto
3: só
1: mesmo.
3: Tem uma coisa. Ele trabalha numa padaria. A comida dessa padaria deve ser ruim.
0: Ele tem
3: piriri toda semana, pô.
0: Ele tem alergia à farinha de trigo, sabe? Já pensou? Ó, a gente já voltou nesse assunto aqui, porque tem a Vanessa falando da Maitê Proença. A volta dela, gente, de repente, atuar, novela e tudo mais?
6: Eu acho que se ela não quer ser mais atriz, cada um segue o que quer, né? Acho que pra ela já deu, então se deu, ela tem a escolha dela. Pode ter outras profissões sem ser atriz. Ela pode ir pro teatro, outras coisas. Então acho que tá certa.
0: Volta a
1: mas
0: falar.
3: Atuar, ela continua sendo atriz.
0: Sim.
1: Mas eu acho não, né? Eu tenho certeza que Não é ela que não quer, não.
3: Eita!
1: Daqui a pouquinho eu vou contar.
0: Ih, e a Luciana falando do Leonardo. Leonardo, gente, foi comprar uns porcos, foi fazer pizza. Ô, Jesus amado.
3: Juro, eu gostaria de estar não do sabe. Lado pra ver se tem.
0: Ô, velho, daqui uns dias, Maluzinho que vai estar fazendo as coisas pra você, tal, porque às vezes a gente se perde mesmo. O filho,
3: daqui uns dias?
0: É, porque às vezes se perde no celular. Ô, Fia, faz pra mim um pix
1: eu
0: pro
1: vovô. Eu já sou
0: aqui,
1: dessas.
3: Ei, peraí. Daqui uns dias... Já tá, né, filho?
1: Eu já faço isso.
0: Ela já tá quase... Ah,
3: você não se conta, né?
1: Ô, filho, mas... pelo amor de Deus, a mamãe não tá conseguindo mexer aqui, mamãe, não. Ai, pelo amor de Jesus, me ajuda aqui.
7: Depois que lançaram o Pix, tudo ficou muito mais fácil, né? Tudo faz um Pix. Vamos comprar fazendo um Pix. Mas eu acho que até pra quem tem muito dinheiro, essa história do Pix tá meio complicado, né?
0: Pois é, menino.
3: Não, não é só uma questão de quem tem muito dinheiro, é quem não tem prática. Porque você imagina um... Geralmente esse tipo de pessoa, mesmo diretor de uma empresa, é difícil ele mexer com dinheiro.
1: Mas ó, pra quem tem muito dinheiro, aí que tá o perigo. Imagina fazer um Pix errado. Ah, mas, aí faz papai, na minha conta.
3: O pessoal deve botar limite no Pix. Também do Leonardo, né?
1: Mas,
3: toma uma cachaçada lá, ferrou tudo.
0: Fazer os Pix tudo errado. Agora, ó, você falou o negócio do Cid, né?
1: Isso.
0: A Rafinha acabou de falar que chegou um áudio aqui falando sobre isso. Ó, presta atenção. Fala, Jeffrey, sobre atestado, hein?
8: Eu tenho um amigo que ele colocava tanto atestado na empresa e ele saía colocando um monte de CID de tudo quanto é coisa. Um dia ele colocou o CID F64, que é pra uma troca de sexo. O RH chamou ele lá e deu uma justa causa dele na mesma hora. 5 anos de empresa, perdeu tudo.
1: Ai, que burro!
3: Peraí. Por que que o RH mandou ele embora? Se ele queria trocar o sexo.
1: Mas ele não trocou, não!
0: A mãe vai chegar aqui e falar, boa tarde, Márcio. Boa tarde, não, Vera.
1: É,

0: 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Eduardo Costa, imagina eu.
1: Rapaz, imagina.
0: A gente com o celular na mão na cama, às vezes lá. Aí vem a dopamina, aquela coisa de querer comprar coisinhas baratas.
1: Menino, quem me dera tá deitada na minha cama comprando 60 porcos.
2: Enfia tudo no apartamento?
1: É, não, eu ia ter.
2: Aqui ia ficar com problema.
1: Eu ia ter que ter uma fazenda talismã também, né, gente? Porque ele tem a fazenda pra colocar um monte de porquinhos. E sabe o que é mais engraçado? É que além dos 60 porcos, tem porquinhas aí prenhas. Então vai ser porco pra todo lado,
0: eita,
1: gente.
0: Eita, que já comprou as prenhas já, olha. Uma coisa é querer comprar, Dai, mas tem que saber fazer o Pix, e aí?
1: Então, ele não sabe, não. A Poliana postou, gente. Meu tadinho Deus. Do Leonardo. Tava todo perdido no aplicativo do banco, tentando fazer o Pix. Aí ele olhava pra tela, falava, aperta aqui, aperta aí, ali. Eita, que acho que eu vou precisar pedir ajuda dos universitários. Tem até um vídeo dele falando.
0: Vamos lá.
3: O que você acabou de falar?
4: Nossa, eu tinha que fazer um Pix. Segunda-feira esqueci.
3: O que é esse pique, gente?
4: Um porco que eu comprei. 60 porco.
3: Meu Deus, tá onde esses porcos, Leonardo?
4: Eu comprei lá no é 60, não. Eu comprei 12. Umas porcas que vai parir agora.
3: Ah.
4: E eu até esqueci de fazer o Pix.
3: E você tá conseguindo fazer certinho?
4: Não, eu tenho que pedir agora o número do Pix do carro pra mandar o dinheiro pra ele.
3: Tá difícil?
4: Vamos pedir uma ajuda aqui, ó.
3: Universitário?
1: Gente, ele comprou na segunda. Ontem era quarta.
2: Eu não tinha conseguido fazer o Pix ainda.
1: E ele atrapalhado tentando fazer o pagamento.
0: Gente, o Leonardo é fácil de meter.

0: Eita lasqueira. Tu imagina ele andando pela fazenda, vê um espaço vazio, tu fala, rapaz, dá pra colocar uns 20 boi aqui, deixa eu ver onde tem 20 boi. É muito fácil.
1: Imagina, né? Ele chegando na Poliana, comprei 20 bois.
0: Ter dinheiro é outra Quê? Coisa, viu?
1: Oi, deixa eu ver o que você fez aí.
0: Você acha que os amigos também ficam mandando pelo? Olha, tem um homem vendendo 20 boi por aqui, rapaz.
2: Porque geralmente ele tem muito melore, né, que é um gado próprio pra corte, e tem vacas premiadas, Zezé tem vacas premiadas, esse pessoal trabalha, os menotes, o pessoal que cria gado não é só pra corte, tem venda de sêmen, venda de vaca
0: com
2: prenha, tem leilão, eu não arrematei um cavalo no leilão.
1: É verdade.
2: E o cara falou pra
0: você, foi saber o dia seguinte.
2: No dia seguinte, eu fui com um amigo num leilão.
0: Ai, meu Deus.
2: Em São Paulo, antigo Palace, Sidney Calil da Modelar de Ribeirão Preto. Aí cheguei lá no leilão e toma que toma, e toma que toma. No outro dia de manhã, a cabeça parecia que tinha escola de samba de Padre Miguel aqui dentro, aquele bumbo aqui dentro.
1: Ai, é horrível.
2: Liga o Sidão.
1: Oh. Sidão.
2: Eu chamo de Sidão. Onde você vai pôr? Eu falei, pôr o quê? A égua que se arrebatou. Foi, arrebatou onde?
0: Volta pra casa de égua ainda.
2: Olha, leva pra
0: tua. É minha!
2: Leva pra tua fazenda, põe lá, depois eu vejo.
0: Gente do céu. Ai, quem pode, pode, gente. Oxi, quem pode, pode. Ô,
1: gente, mas sobre o Pix ainda tem muita gente que tem dificuldade, né?
0: Tem.
1: A gente acha que é tudo muito fácil, mas para as pessoas mais velhas, por exemplo, a minha avó Isaurinha tá mexendo no celular. Ela falou, minha filha, eu tô querendo ter um Pix. Eu falei, vó,
0: e com essa será? Ideia de taxar Pix e não sei o quê, a ideia que às vezes vem de cima, o povo já fez, melhor ficar com a minha conta mesmo, faz transferência aqui, ó, o nome da conta. É,
2: você sabe que, na realidade,
0: o medo também é muito fácil,
2: as
0: né?
2: As pessoas de idade, se deixassem o celular em casa, é muito melhor o Pix do que qualquer outra forma de pagamento, porque eles não precisam ir no caixa pegar dinheiro, porque o grande problema é eles irem no caixa automático e pegar dinheiro.
0: Tem até Pix parcelado, tem modalidades aí, mas então é tão fácil.
2: Você já quer fazer dívida, né?
0: É ter Pix parcelado. É tão fácil que chega a dar medo pra pessoa. Né? Falei, rapaz.
1: Diz que a pessoa de idade tem que ter pelo menos alguém de confiança, né? Também.
0: Tem
1: alguém de confiança, isso. Pra poder ajudar. E aí facilita realmente pra não ficar indo até o banco. Né?
2: Daí, eu confio, você quer cuidar das minhas contas?
1: Claro!
2: Oh, te passo todas as dívidas.
1: Não, aí eu não tenho dinheiro pra pagar, não.
0: Só transfere as dívidas. Gente, e aí? Você ouvindo a Nativa, você tem dificuldade com o Pix ainda?
2: Conhece alguém que tenha?
0: E se tiver, problema zero. Tipo, tá tudo bem. Se a pessoa saindo tiver, que o Pix já faz um tempinho que tem, né? Então, ou você falou assim, não faço porque eu ainda tenho medo. Esse negócio de Pix aí.
1: É, tem, né? Gente que tem medo mesmo.
0: Voz Aurinha, tem?
1: Ah, ela tá louca pra ter.
0: Vai, não.
1: Ela falou, minha filha, eu tô querendo ter um Pix. Vó, calma, vamos com calma.
0: Minha filha,
1: a senhora tá aprendendo ainda a mexer.
0: Pediu na televisão, já fiz pra ele aqui, ó. Tem uma reserva, ixi. Já pensou? Meu Deus. Então, vamos.
2: Eu devo encontrar a Vezorinha por esses dias. Eu vou falar, sua neta que não quer fazer, porque ela quer ficar com seu dinheiro, vó.
0: A gente cria um Pix pra ela.
2: Vou criar um Pix pra senhora aqui e agora.
0: Cria um e-mail, vozaurinha@, aí põe qualquer e-mail aí,
1: mano. Voz Aurinha já tem, meu filho. Voz Aurinha tem até redes sociais. Tem tudo. Ela tá pra frente.
0: Rapaz do céu. Conhece um vovô aí,
1: cara. Só me falta. Só me falta a Voz Aurinha arrumar um namorado e eu tá aqui nessa situação.
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7: Márcio, o caminho de quem segue pela radial em direção ao bairro é lento a partir da saída do Elevado até a rua Almirante Brasil. Depois da estação Tatuapé do metrô até a Praça de Vinolândia, você volta a reduzir velocidade. Lembrando que tem bloqueio na região do estádio de Itaquera por conta de jogo daqui a pouco. 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

0: Você tem dificuldade com o Pix, assim como o Leonardo? Talvez não seja nem dificuldade, mas Leonardo, ele só queria comprar uns porcos, gente. Talvez o Pix não tava entrando, não tava dando certo. Aí a Poliana, se a Poliana chegou, é porque ele não sabia mesmo, né? Tu faz direito a compra desses porcos aí.
1: Ele é engraçado demais.
0: Meu Deus do céu, como pode, né? Fala, Darlene.
2: Com certeza, o Leonardo ia fazer muitas compras no Pix. Eu acho que ela tá certa em ficar com essa preocupação, porque ele é desses caras que ia sair gastando, gastando, gastando. Aí, isso daí prejudica até quem tem dinheiro na hora do Pix, hein?
0: Isso é, menino.
3: Em relação aí ao Leonardo, ele é muito brincalhão, né? Acha que não teria essa compulsividade, né, pra compras, não. Mesmo porque tem alguém que faça por ele, né?
0: É, pode ser.
4: Eu acho que isso é um grande problema. Tem que prestar bem atenção na hora de fazer o Pix. Eu mesma já fiz Pix errado. Sorte que foi pro meu outro filho e ele me devolveu.
1: Olha aí. Mas acontece seu filho de fazer o Pix errado. Toda vez que eu vou fazer um Pix, aí eu olho de novo, aí eu confirmo o nome. Falo, será que agora dá pra apertar?
0: É. Aí quando você vê, seu tempo esgotou, comece tudo de novo. Aí você fala,
1: a parte das contas é boa. Por quê? Porque já tá ali tudo programado. Então tem contas que já estão ali na parte de pagamentos. Então a gente só vai colocando... Aceitar. E tá tudo certo.
0: Tá tudo certo, é isso aí, ó. Ó, gente, atestado, hein? 60 atestados num único ano. Foi o que um funcionário emitiu. Ele mandou pra empresa. É uma panificadora, né? Uma padaria, né?
5: Padaria. Meu ex-cunhado era 2 atestados por semana, certeza, entendeu? Só dava um quando pegava 3 dias. Ele já tava na evolução, já. Ele trabalhava 3 dias e folgava o resto, os outros 4, entendeu?
6: Ele já tava na outra escala.
0: É, 3x4.
7: É, nunca fui assim de pegar atestado sem precisão, né? Mas uma vez eu inventei de pegar um atestado pra ir pra uma festa. 120 quilômetros da minha cidade onde eu trabalhava. Fui com uns amigos. Na hora de estacionar o carro assim no estacionamento, quando eu abro a porta, o dono da empresa que eu trabalhava estacionando o carro do meu lado e me viu. Só me olhou, não falou mais nada.
0: Imagina, gente do céu, pensou? Você tá passeando, no dia do seu atestado, tá passeando e encontra o chefe da empresa.
6: Tem tonto que tira foto na praia.
1: É.
0: Foto na praia, churrasco do sogro,
6: churrasco,
0: né?
6: Do sogro.
0: Gente do
1: céu. A gente falou disso uma vez, né? O cara acho que tava no jogo. Não,
0: churrasco postando, do sogro.
1: Ele não,
0: postando.
1: E teve uma vez do jogo do Corinthians... E aí ele escreveu que era um TBT, mas tinha alguma coisa atrás que não era TBT. Não era ele TBT. Tava ali naquele momento.
0: Pô, mas eu te falo. E aí você sai, você tá em atestado. Não tem que ficar postando, né?
6: Você tá doente, você tem que ter em casa, né?
1: É.
0: E tem gente que faz questão de postar que tá doente. Não precisa, gente. Se tá doente, some. Some. Some que ele vem atrás. O chefe vem atrás. Some que ele vem atrás.
1: O chefe vem.
0: Porque se você fica postando demais... Tá, não sei, uma vez, um colega tava lá de atestado, só que ele... No dia seguinte, ele postou que tava na academia. Até explicar que se a foto era antiga, era nova, meu amigo. A direção, quando já vê, bate o olho ali, já, opa, peraí.
1: Ah, não veio trabalhar, mas
0: não
1: tá treinando.
0: Não veio trabalhar, mas pode treinar.
1: Capaz de responder, tô cuidando da saúde.
8: É. Esse funcionário que pegou 60 atestado, isso aí acho que não é doença não, é desculpa. Não quer trabalhar, fica pedindo os médicos, fica pedindo atestado pra ficar adiante pra não ir trabalhar. Que eu conheço gente, que é assim, qualquer coisa vai no médico e fica pedindo atestado.
0: Olha, desde que quando o mundo é mundo, gente, tem muita gente querendo trabalhar e tem muita gente safada também.
6: Bastante.
0: Que não quer saber de trabalhar.
6: E aí,
0: à medida que vai crescendo essa coisa de, não sei o que, a pessoa tem outros meios pra conseguir dinheiro, aí que ela se esquiva mesmo, ela não vai querer um trabalho. A gente tá cansado de ver aqui, ó, entra semana, de gente que acha que não compensa trabalhar hoje em dia, meu.
6: Porque tem compensa. Benefícios sociais.
0: É, não dá pra viver
6: que é o grande erro,
0: da vida.
6: Né? O que é o grande erro, você não vive de assistencialismo a vida inteira. Por exemplo, Marcio, eu tinha uma namorada. Mas faz tempo.
1: Ah, tá.
6: Aí eu liguei pra ela e falei assim, não vai dar pra ir na tua casa não, que eu tô doente. Tô com febre.
1: Ai, coitadinho.
6: E fui pra noite.
1: Foi gandaiá.
6: É.
1: Ah.
6: Adivinha quem encontrei?
1: Ela.
6: O que você tá fazendo aqui? Meu, eu falei, Deus. Eu não falei que eu tava doente? Vim procurar remédio na vida noturna, pô.
0: Aí, velho, vou te falar, hein? Meu Deus!
1: E tem uma lábia.
9: Eu tenho uma amiga que é dentista, agora ela tá bem famosa. Mas antes, no início, ela cobrava R$100 por atestado. E sempre era 5 dias, porque era cirurgia no siso. Nossa! Foi 3 atestados que eu peguei durante 1 ano com ela. Aí agora meu dente do siso tá nascendo, os dentes que eu arranquei estão nascendo de novo. Aí eu mando mensagem pra ela e falo, ó, dente que você arrancou tá nascendo de novo. Aí pra arrancar agora, de verdade, é R$400.
0: Meu Deus do céu!
6: Bem feito, você não pagava 100 que eu ia testar, agora dane-se!
1: Agora?
6: Que bem, isso é praga do patrão!
1: Agora lascou!
6: Isso é praga do patrão!
0: Uma falta de um, agora vai nascer.

0: e muito mais. Mato Grosso e Matias, tentei te esquecer. Oh, esqueci de ti não, meu rei. É tu.
1: Eduardo Luviero. Luvizeto dos Santos. Eduardo Luvizeto dos Santos. Guarda bem esse nome. Estudou pra caramba, fez o Enem.
2: Ai, que orgulho.
1: Conseguiu nota pro ProUni. Ia entrar na faculdade, tudo certinho. Ah, ele tinha renda comprovada de até um salário mínimo e meio por pessoa que reside na casa. Tudo certo, vai. Vamos fazer a matrícula. Ela não vai, não.
2: Não?
1: Não pôde.
2: Por quê, coitadinho?
1: Porque teve uma movimentação financeira acima do que ele declarou na conta de alguém muito próximo dele. Da mãe dele.
2: Ah, que bonito.
1: Aí ele foi ver o que que era. Eram depósitos e retiradas e pagamentos de plataformas de aposta.
2: Que bonito. Eita, pra mãe dele, hein?
1: Ele não pôde fazer pro
2: O filho dando orgulho e a mãe fazendo uma palhaçada dessa.
3: É, olha aí.
1: É, tem muita empresa que tá sofrendo muito com faltas de funcionário por problemas mentais por ter endividado com o negócio de aposta. Não é pouco, não.
3: Meu Deus do céu. E olha que cada vez mais programas para quem tá com a saúde afetada por conta dos jogos, destruindo famílias, casamentos. E agora aí, ó, mãe e filho, relação entre mãe
2: agora
3: e filho.
2: Agora faz a mãe pagar o curso todo.
1: É,
2: vai, bonita.
1: Ele ia fazer psicologia. É, gente, que eu conheça, eu só vi três pessoas ficarem ricas com o negócio de jogo. O dono do jogo.
3: É lógico.
1: Ponto. Você tem que, se você quiser, você gosta de jogar, então use o jogo como uma diversão. Quando você vai sair um sábado à noite, quando você vai gastar R$200, você vai gastar no sábado, bom, então eu tenho 200, eu não vou sair, vou ter R$200 para jogar. Acabou.
2: Aí a pessoa se empolga, né? Ah, ganhei, agora eu vou jogar mais.
1: Aí já perde tudo, não tem jeito, não.
2: Não pode agora, ser ganancioso.
1: O problema é que tá afetando a vida de muita gente. Sabe? As pessoas estão no desespero por ganhar dinheiro, às vezes por pagar conta, alguma coisa assim, e acha que jogo é profissão. E não é. Essa mãe, por exemplo, trumbicou a vida do filho porque tinha entradas e saídas acima de um salário mínimo e meio. Acabou, ele não pode fazer o ProUni.
3: E tem gente que tá recebendo dinheiro. O dinheiro tá vindo de um programa de assistencialismo, tá gastando com jogo e tal. O governo
1: já
3: tá tentando frear isso aí.
1: Já estão bloqueando.
3: Sistema, de deixar o sistema cada vez mais...
1: Como é que pode? O cara ganha um Bolsa Família.
3: Tem que cortar
1: de cara, ganha qualquer benefício assistencial.
2: E tá jogando.
1: Eu acho que tem que ter, se for necessário, enfim. Não vou entrar nesse mérito. Agora o maldito vai jogar?
2: Então.
3: É então, meu.
2: Isso não bate, ó, né?
3: É um mal.
2: Não dá.
3: Cara, eu tive um problema desse em casa. A gente tava crescendo na época. Meu pai teve um problema sério com o jogo de... Mas o negócio era baralho. No dia do pagamento, já tava lá no bar, não voltava pra... Às vezes passava de um dia pro outro, já ia trabalhar.
1: Ah.
3: E não voltava com o pagamento.
1: Muita gente
3: Minha mãe morreu por causa disso e a gente...
1: Corrida de cavalo. Tinha um jogo de baralho chamado Honda, que o pessoal entrava numa grana preta. Dado. Corrida de cavalo, tinha um grande jogador de futebol que era viciadaço em corrida de cavalo, que é o que faleceu no avião da Chape, o Mário Sérgio, Pontes de Paiva. Ele era viciadaço em corrida de cavalo.
3: Uhum.
1: Entendeu? Então, uma vez nós tivemos uma égua, que um monte de gente lá, ficamos sócio e comprou uma égua no Jockey Club. O dia que a égua foi correr, foi transmitido o páreo dela. Era um deus dos... Eu vou te falar uma coisa, os outros jockeys, só faltou subir em cima dos outros cavalos e segurar pra tal da égua ganhar. Porque foi um evento dentro do Jockey Club, em São Paulo.
3: Mas você falou
1: mas
3: tudo.
1: Mas isso prova que o jogo não é uma coisa.
3: Quem vai lucrar com o jogo é o. E tá fácil, tá no celular hoje.
1: E tá muito fácil jogar. Tigrinho. Porque você antigamente tinha que jogar. Você vai jogar Honda, você tem que procurar um lugar onde o pessoal jogava. Você vai jogar baralho, seu pai tinha que procurar ali no bar.
2: Agora...
1: Você tinha que jogar no bicho. Nossa, era. Hoje tem as casinhas de jogo de bicho de tudo quanto é boteco.
3: Hoje o bichinho chama tigrinho.
2: É, e o celular tá
1: agora,
2: na mão.
1: Agora, na mão aqui.
3: Gente,
1: então,
3: como pode?
1: Entra o salário, que já entra vai... aqui, já sai aqui.
3: Já
1: que o que eu tenho na mão que é o celular.
2: É triste, né?
3: Ó, vamos colocar essa conversa na roda aqui pra galera também começar.
1: Eita, galera
2: nossa,
1: vai mandar.
2: Nossa, galera, coração.
3: É isso aí, ó.
1: Tá moderno, hein?
3: Moderninho.
1: Tá moderno.
3: 9198.
2: 409.
3: 60.
1: 19.
3: Vamos lá, galera.

0: 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Ó, pedido de socorro aí do Gustavo Mioto. Eita, quando ele chega de terninho.
1: De blazer, a coisa é feia.
2: Eu tava pensando. Boa noite, né? Tava prestando atenção, vocês falando aí, negócio de jogos, de dependência e tal. Isso tá arrebentando com as famílias igual droga. Igual droga. Agora, a diferença é que a droga, se você tiver, a pessoa tá comprando ali, é crime, tem um tabu ainda, né? No joguinho, não. Pessoas de idade, pessoas mais jovens, negócio de joguinho. Afeta a saúde mental. Por quê? Porque a pessoa perde. Pessoa perde salário, pessoa perde bens.
1: Perde dignidade.
2: Perde dignidade, ela não consegue sair. Sabe que tem, em alguns casos, que a justiça está entendendo, está obrigando as casas de aposta a devolver o dinheiro para as pessoas. Mas aí é difícil, tem que ter o laudo de ludopatia. É uma doença da dependência.
1: E como é que nós podemos fortalecer o cérebro desse
2: da
1: povo,
2: cabeça vai pro corpo. É importante também, né? Por quê? Porque assim, olha, o magnésio, ele é um aliado, ele é um protetor. Então ele estimula a produção do GABA. O GABA é um neurotransmissor, ele funciona como um freio de mão. No dia a dia, preocupação com o trabalho, com família, com filho, com insegurança, com tanta coisa, a gente não sabe o que vai ser do dia de amanhã, vai ser não sei o quê. Isso desperta a produção de cortisol, aumenta o estresse. Então, assim, o GABA, ele é o freio de mão para você baixar o estresse, baixar a ansiedade, você ter mais clareza, melhorar o foco. E o magnésio, ele estimula isso. Ele regula o sono, então, dormindo bem, sono regulado. Intestino regulado. Você se livrando das dores, porque daí você fica naquela tensão, dói o corpo inteiro, né? Então, o magnésio, ele tem mais de 300 reações. E, principalmente, você que já tem algum problema de dor, é coluna, é o ciático, toma remédio, daí você muda. Eu tava vendo uma moça tomando remédio pra enxaqueca. Meu, tomava remédio aqui meia hora, 40 minutos, tava procurando de novo, porque parece que o corpo cria uma resistência e aquilo não funciona.
0: Sim, sim, é verdade. Vamos fazer uma promo então hoje? 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

0: A Nativa entrou no grupo, são 7h34 agora. Hora de Brasília, gente. Muito bem, vamos nessa. Vamos nessa. A gente tá aqui nessa quinta-feira.
1: Hoje ele está moderninho. Vamos nessa que é boa beça.
0: Não, quem fala isso é ele. Vamos nessa, da gente, é boa beça, né,
2: menino? Isso.
0: Mano novo. Hoje tem. Tem elas hoje. Hoje tem.
3: Hoje tem.
0: As notícias de quinta, gente.
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0: Logo mais, hein? Aquelas que vão mudar a sua vida. Ô, Ana Paula vai falar da Maitê Proença. O que a Maitê Proença tá aprontando aí, Dazinho? Que você vai contar daqui a pouquinho? O quê?
2: Pois é, será? Será que ela volta pras novelas?
1: Será que ela quer voltar?
2: É, será?
0: Gente, ó, se for apelo popular, tudo bem, a gente sabe o motivo. Se tem um apelo também ali nos bastidores, fala a verdade. Eu não tô assistindo, vocês que assistem aí. Não, nem o Galinha. Caiu um pouco o nível, velho. Caiu.
3: Do quê?
0: Das novelas. Aí você fica...
1: Um pouco?
0: Caiu.
1: Quem assistiu Casarão? Quem assistiu Bem Amado?
3: Tieta.
1: Quem assistiu Tieta? Quem assistiu...
0: Não tô falando que o povo é ruim, mas caiu a qualidade das novelas. Caiu. Essa última aí parece que foi boa que você assistia aí.
1: Até o...
2: As Três Graças, gostei.
1: Então. É que ficou muito preocupante você escrever, porque qualquer coisa também os neguinhos caem em cima, né?
0: Mudou o autor, os atores aí... Quer dizer, é uma nova geração, gente. Aí quem viveu o passado aí sabe como foi.
1: O Dorico Paraguaçu namorava com as três irmãs cajazeiras, meu filho. Ele fazia gente pra pança.
0: Rádio Clube de Tangará, não sei que novela foi essa. Mico Preto. Acho que foi Mico Preto?
1: Não,
0: Rádio Clube de Tangará.
1: Era aquela do Benedito Rui Barbosa, né?
0: Rapaz, Rádio Clube de Tangará. Ana Paula, falando sobre a Maitê.
5: A Globo perdeu uma grande parceira, mas a Maitê ganhou a liberdade de seguir como ela quiser. E o público não esquece o que ela fez história. Então, ela segue mais brilhante do que nunca, independente onde ela esteja.
0: É isso aí, ó. Ana Cleide, acho o que, Ana?
6: Bom, na minha opinião, não é relevante, porque ator e atrizes bom a gente tem de monte, né? E se lá não cabe mais ela, ela tá certa em seguir o caminho dela.
0: É, assim, com muita gente. É.
1: Que por enquanto a nova geração não provou que é melhor que a antiga, não provou, não.
0: É, porque tem a geração que pegou Jade Picon atuando. Nada contra Jade Picon. Mas
2: já começou, nem tinha acho que estudado, tinha saído do BBB, né? Isso. E já pegou ali um papel de protagonista. E por esse motivo ela foi muito criticada.
0: Os próprios atores então, também, muita gente.
1: É. E você pega o pessoal que fez, o público acostumou com esse pessoal de muito tempo, pela capacidade, pela categoria. Você não consegue substituir assim. Se não preparar bem quem vai substituir, vai tomar chumbo mesmo.
0: E não venha cancelar nós, não. Estão falando mal dos atores. Gente, em tudo. jornalismo esportivo, mudou tudo o nível. Pra quem, né, viu o outro. Tudo, gente. E também, né, ó... Já me passaram, o Salvador da Pátria.
1: Salvador da Pátria.
0: Rádio Clube. Juca Pirama. Maravilhoso. Era o Luiz Gustavo, locutor lá. Rádio Clube de Tangará. Leonardo, hein? Se o Leonardo que tem dinheiro não sabe fazer o Pix, imagina nós errando golpe.
1: Nós é golpe em cima de golpe.
2: Errado. Meu filho, a gente nem dinheiro tem pra levar golpe.
0: Pra fazer Pix.
7: Isso aí já aconteceu com a minha mãe. Ela foi fazer um Pix pra mim, fez um Pix na conta de outra pessoa. E depois ela que mandou o comprovante. Eu falei, o Pix é esse aí que a senhora fez? Ela falou que era pra mim. Eu falei, senhor, a gente esqueceu o meu nome de registro. E no final das contas, perdemos esse dinheiro, né? Mas isso aí acontece. Mas sobre o Leonardo aí, será que dinheiro tinha
1: tomado
7: umas,
1: não? Ele tava acordando, né?
0: Ele tava
2: da cama.
0: Ele tava na cama ali, tava com o celular.
1: Agora, quando ele comprou os porcos, é bem provável.
2: Pode ser. Tomou todas e falou, vou comprar esses porcos aí pra colocar lá na talismã.
0: Imagina o porco, o caminhão chegando, descarregando. Quem comprou esses porcos
2: aí?
0: Não,
2: e a Polly, né? Que isso, Leonardo?
8: O Pix Pix, ele facilita muito a vida da gente, né? O Leonardo pode comprar quantos porcos ele quiser, que não vai estourar a conta dele nunca, né? A gente, se for comprar qualquer coisa, tem hora que dá negado, porque não tem o saldo suficiente, né? Mas o Pix facilita muito a vida da gente, é legal. Uma coisa que facilita mesmo.
0: Isso é verdade, Marli, é verdade. E sobre atestado, hein? 60 atestados num ano só, gente. É muito atestado.
1: É muito atestado, né?
0: Se fosse na tua época lá na Sharp, hein, Galinho? Um vendedor, um funcionário lá.
1: Mas não ia dar, não.
0: Não ia render, não.
1: Mesmo porque ele ganhava por comissão.
0: É, né?
1: Não, gente, não, mas vou ser sincero.
0: Mas o cara, quando não quer, ele não quer mesmo.
1: Eu tive pessoas que tiveram problema de saúde quando a gente trabalhou junto. E ajudei no médico mesmo. Vamos lá, vamos ver o que, médico, que é. Vamos junto. Até se precisar, vou junto. Ia junto. Né? Porque acho que...
0: Agora, então, ele não tem nada, não.
1: Agora, se a pessoa tem 60 atestados num ano e não vem descobrir a causa.
0: Ou tá pegando uma médica, só pode.
2: Tem
0: começou
2: isso.
0: Começou a namorar médica.
2: Vai, doutora. Me dê um atestado. Eu dou um atestado que você quiser. Quantos dias?
9: Então, esse rapaz que leva esse monte de atestado, se preocupa não. Quando ele ficar velho, ele vai querer trabalhar e não consegue. Vai ficar igual a minha mãe. Quando a minha mãe era mais jovem, ela morria de preguiça. E meu pai falava assim pra ela, olha, se você não trabalhar, você não tá querendo trabalhar hoje não, né? Você tá com preguiça. Quando você ficar velha, você vai ficar com vontade. É o que tá acontecendo agora com ela. Vai acontecer com esse rapaz.
0: Eita, sido a fofoqueira que fala até da mãe, que nem tá aqui pra se defender mais. Rapaz. E a Arielle quer falar do joguinho das bets aí também, ó.
10: A questão dos jogos aí. E é verdade, hein? As pessoas ficam iludidas. A minha irmã caiu em um daqueles aplicativos que você punha um dinheirinho, assistia umas propagandas, assistia um negocinho. Depois o dinheirinho voltava como um dinheirão pra você. Aí o valor, você colocava um valor maior. Aí fazia lá os negocinhos deles lá, aí vinha um valor maior, aí ela foi fazendo. Quando chegou na hora de sacar a montante grande que ela tinha ganhado, precisava depositar não sei quanto para depois pegar o dinheiro de volta, e ela não conseguia finalizar, por fim perdeu todo o dinheiro, acabou ficando sem nada, e é assim, as pessoas vão se endividando. Aqui em casa ninguém aderiu a isso, porque a gente sabe que é aderir, é viciar, né? Então, vamos ficar longe disso.
0: É isso aí. Joguinho. Até aquele do shopping do ursinho lá, eu vejo o povo lá falando, mais um enganado. Eu nunca vi ninguém pegando aquilo ali, gente.
2: Ah, gente, eu também não perco mais dinheiro com aquilo, mas eu já gastei muito, porque ele vem, assim, a gente pega. Aí, ó, pegou. Aí ele vem. Quando chega na hora de pegar o bichinho, ele cai. É sacanagem.
1: Eu vou pôr uma ficha. Agora eu vou pegar ele.
2: Isso. Só mais uma ficha.
0: Era pra gastar R$4, já tá em R$40, você não pega.
2: Já passou o valor do bicho.
0: Pois é.

0: adoro! Eu adoro!
1: Chama lá esse chapeludo!
0: Eu me amarro!
1: Eita, chapeludo!
0: Agora vamos falar dessa linda, né, gente? A atriz Maitê Proença.
2: Ela gosta do
0: tá chapéu. Com 68 anos. Mas tu deu uma olhadinha na foto dela? A mulher continua maravilhosa.
2: Maravilhosa.
0: A última novela linda que ela fez foi Liberdade, Liberdade. Passava 11 da noite na Globo e foi em 2016.
2: Nossa.
0: Agora, ela falou que tá vivendo mais pra família, pros netinhos. Tá morando em um sítio, gente, na região serrana do Rio. Tá vivendo uma vida tranquila. Aí nas redes sociais, os fãs começaram a pedir a volta da Maitê Proença. Volta, Maitê.

0: É, minha resposta foi lá, é isso aí.
1: Liga pra Globo, pede o ar.
0: Assim, ó. Querer, precisar, talvez não esteja precisando agora. Mas se eles quiserem, eles colocam lá a oferta na mesa. Será que compensa?
1: Se for uma proposta boa, é dentro.
2: Olha, ontem mesmo a gente falou, ontem foi aniversário da Natália Timber, né?
1: Que isso.
2: A gente lembrou aqui. Mas tem tanta atriz que... Suzana Vieira.
1: Regina Duarte.
0: Ana Paula Arósio,
2: a ex-mulher do cara do Ceará lá. Patrícia Pilar.
1: Né? Glória Pires. Glória Pires também tá sumidinha,
2: e
1: né?
2: Tem vários atores também, né? Não sei se. Claro que tem que haver renovação em tudo na vida, né? Porque também o pessoal vai passando. Mas eu sinto, né? Embora a gente nunca foi muito de ver novela e tal, mas acho que essa transição foi muito rápida na televisão.
0: É, por colocar influência.
2: É, foi muito rápido. BBB foi muito rápido e não, me parece que não deu certo aí.
1: A Suzana Vieira uma vez deu uma entrevista revoltadíssima falando sobre isso. Sobre deixar os veteranos das novelas pra lá, deixar de lado, né? Que é como se eles não tivessem valor hoje por conta da idade.
0: Não, tem sua importância. E vão, claro que ensinam tem. Muitos novos e tal. E é um povo que eles não têm medo de dizer que, tipo assim, tiver contracenando com uma pessoa meia boca lá, eles vão falar pro diretor. Ó, pelo amor de Deus, vocês me põem pra contracenar, o cara é ruim. Vocês só colocaram o cara aqui só porque saiu do BBB?
2: Eles não têm papo na língua, é? Eles vão falar, mano.
0: Oxi. Então, assim... talvez até seja difícil trabalhar e tal, com a pessoa mais exigente, mas a qualidade ela fica no nível.
1: A qualidade é outra.
0: É outra, né? Eu não sei, será que o povo acha isso também? Né? Você que assiste novela aí, hein, mulher? Hein, homem?
1: De quem você sente falta nas novelas?
0: Por exemplo, hoje tem aquela. Antigamente as pessoas tinham ansiedade. Eu preciso chegar logo em casa que a minha novela vai começar.
2: A minha novela vai começar.
0: E hoje em dia, será que assim
1: e agora
0: ainda?
1: Também assiste por...
0: É, pelo streaming, né?
1: Isso. Pode e aí depois. Já não é mais a mesma coisa. Porque, depois eu assisto. Agora, antigamente, não, a gente tinha um compromisso com o horário
0: Meu
1: da novela.
0: Meu Deus, que dia atrasado.
1: E quando acabava? Não acredito. Eu não tô acreditando que eu vou ter que esperar até amanhã.
2: Você brigava com a televisão, né?
1: Muito. Ficava muito brava.
0: Minha mãe discute com meu pai coisas que você tá pensando que é alguém de verdade. Fala assim, é alguém da novela. Tá falando, não, mas eu acho que ela não sei o quê. E ela começa a discutir. Como pode?
1: É, ué. A gente entra, né, ali na história.
0: Você entra na história. Começa a pensar o que vou fazer amanhã. Meu filho, quem vai matar fulano, quem esse cão.
1: Eu sou dessas, até no Aconteceu Comigo aqui da Nativa. Quando eita, começa a narrar a história, eu fico, não tô acreditando que ela vai fazer esse papel, não. Nossa. Papel de palhaça de novo, peraí. Aí você vai ouvindo. Gente, você fica indignado.
0: Eu já fico assim, será que Gilane vai falar que a mulher morre no final? Ou que o cara morre? A mulher vai matar um homem porque traiu e tal.
1: A gente se envolve na história.
0: Vamos lá, gente. Se envolve nessa história com a gente aqui, ó. 9198
1: 409
0: 6019

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3: Márcio, nada da Marginal Tietê melhorar na direção da Ayrton Senna. Ainda tem lentidão desde o Cebolão até a ponte Comunidade Húngara e depois o motorista volta a reduzir velocidade a partir da ponte da Freguesia do Ó até a passagem pela ponte Aricanduva. 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

0: quinta.
1: É,
0: fazer um hoje em cima do...
1: Comida,
0: vamos lá falar daqui a pouquinho.
2: É o que é isso? É o rap do Marcião?
0: É o rap do MC Marcinho.
2: MC não, Marcinho. Você tá mais pra Marcião, né?
0: Marcião, MC Marcião. E aí, irmão? Tá tendo um jogo bom hoje, hein? Copa do Brasil,
1: hoje
0: jogo de volta.
1: Os dois últimos times que vão passar para as quartas de final.
0: Grêmio passou, né? Ontem o Grêmio pegou o Mirassol, foi isso?
1: Isso, ganhou de 1-0.
0: Que foi aquela que o Paulinho chegou bravo no vestiário lá, xingando, Deus do mundo, falando que era o árbitro ver as imagens e tal. Será que...
1: Quem?
0: O Paulinho, que era do...
1: Ah, então acho que roubaram o Mirassol.
0: Teve polêmica no jogo do Santos contra o Remo. É, rapaz.
1: Ali foi feio.
0: E rapaz... Isso aí, vamos ficar de olho porque tem o jogo de volta, Corinthians e Internacional. Atlético Paranaense também, né? Mesmo horário agora.
1: Atlético Paranaense e Vitória.
0: Aí, ó.
2: Vai, Corinthians!
0: Muito bem. Daizinha, Maitê Proença, foi a última nota que você deu. Maitezinha, e aí, gente? Maitê Proença, você é daqueles que gostaria de ver uma Maitê de volta numa TV?
2: E ela já pediu, hein? Liga lá na Globo e pede. Lá.
0: É tipo assim, oxi, ô, dai 40, né? Quero fazer o aconteceu comigo. O patrão que liga pra ela e fala assim, venha fazer o aconteceu comigo. Venha.
1: Dai 40 vai entrar novamente nas cenas de cinema.
0: As cenas de cinema.
2: Ai,
0: aí, ó.
2: Será?
0: Já é um caminho esse...
1: Bruna Surfistinha.
0: Eita, lasquinha.
2: Ah, não, hein? Mas eu não vou mais não.

0: Entendeu? Porque, ó, R$50 e aquele lanchinho...
1: E não tá bom?
0: Dá 12 horas.
2: Gente, atestado, hein? E tem a nota do atestado também. Ainda você... Das jogatinas nas bets aí. Nota que o Galinha trouxe há pouco. A Silvia, inclusive, quer falar disso aí. Fala, Silvinha.
3: Eu concordo plenamente com vocês. O jogo, o álcool, esses vícios que destroem os lares, né? E ao longo da vida a gente vai vendo muitas famílias se destruindo. É triste. Eu acho que se esse rapaz estava se valendo do benefício por ser baixa renda e ter um limite, né, de renda entre a família, claro que vai contar essa movimentação aí desses depósitos de jogo, é triste, na conta da mãe dele. Mas vamos ver, né, o que é que vai dar, o que é que eles vão conseguir de benefício para ele. Porque, coitado, ele não. Ele estudou, né? Se e preparou, a mãe vai, né? E faz uma dessa.
2: Pois é, cada vez mais o sistema tá integrado. Tá
1: fechando,
2: gente.
1: Lógico.
2: Não sei o que vai fechando, o povo tem que ter essa consciência aí. Sobre atestado, em 60 atestados num ano só numa empresa, Ave Maria.
4: Quem tá doente, né? Não é legal. Porque eu tô há 35 anos na mesma fábrica, nunca faltei por brincadeira, nem por preguiça, né? Só uma vez eu peguei um atestado, esses dias aí tem uns 2 anos, mais ou menos, ou 3, porque a minha pressão ficou alta de estresse, né? De nervoso.
2: É, tem gente que é rigoroso no negócio. Tem gente que meu pai, pra pegar um atestado, tá com minha mãe.
0: Ah, eu não gosto.
2: Nunca vi, meu. Mari.
5: Eu não gosto de fofoca, mas também não sou baú pra ficar guardando segredo,
0: então,
5: né?
0: Conta.
5: O colega do meu marido, ele trabalha tipo 3 meses no ano. Ele mete muito atestado. E já aconteceu assim, dele fazer consulta online, fingir que tá doente pra pegar o atestado, sair passear, pegar piscina, pegar clube, final de semana. É
2: olha,
5: demais, né?
2: Olha que safado, velho. Safado. É safado.
0: Aí depois reclama, né? Isso aí é fica safadeza. Desempregado. É aquele que se faz de coitado.
2: É.
0: Ai, que safadeza. Eu tô passando necessidade. Ai, eu preciso de um trabalho.
2: Isso,
0: e quando tem o trabalho, não valoriza.
2: Isso que a Mari falou é verdade. Em consulta online também, a médica, se você tiver, não tiver bem, ela te manda por e-mail.
0: Tem gente testado. Que nem de casa sai.
2: O cara fica do outro lado da câmera e fala: ô, doutor!
0: Aí
2: dá
0: faz,
2: uns 2 dias aí.
0: Faz igual Dona Hermínia, né? Chefe, eu não vou trabalhar porque gripa loê.
2: Gripa loê.
6: Eu tenho uma amiga que é dentista, agora ela tá bem famosa. Mas antes, no início...
2: Essa famosa demais.
0: Mas tá muito.
2: Esses dentes ainda não, oxi? Como assim? Evani, mesmo assunto, Evani.
7: Eu trabalhei em várias empresas, nunca tive coragem de apresentar um atestado falso. Mas eu já tive colegas de trabalho que viviam faltando durante a semana pelo menos um dia ou dois e dizendo que tava doente, comprando atestado e depois me dizia que tava na praia, eu fui pro rolê, saiu com o namorado. Eu sempre falei pra eles, vocês não têm vergonha na cara, não? Isso é fraude, gente. Depois que perde o emprego, fica aí chorando, né?
2: É verdade. O Dai acabou de falar isso aí, Evani. Perde emprego, fica chorando depois. Isso aí. Valdemir. Ó, quantos compromissos a gente não perde, né?
0: Pois
2: por
0: é.
2: Trabalhar fim de semana, feriado, sábado, domingo, Natal, Ano Novo.
0: Faz parte, aí, mas é a nossa profissão e a gente escolheu isso.
2: Pedimos isso.
0: Né? Aí agora vai ficar colocando atestado?
2: É, pois é. E o Leonardo, hein? Foi fazer Pix lá pra pagar os porcos que comprou. Como assim os porcos? Rapaz, tinha porco até... Tem até as porcas prenha, né, no meio.
1: Prenha, tá? Prenha.
2: Isso quer dizer que de 60 porcos vai pra quantos?
1: Pode ir pro montão, porque cada porca dá 10, 12.
2: Eita lasqueira.
0: Gente.
2: E mama, né? As porcas ficam umas tetas grandes. Eu lembro que meu avô tinha um chiqueiro lá, a porca chega e fica uns tetão assim pra fora. E os porquinhos vêm, fica o dia todo ali.
1: Você queria logo ser um porquinho pra cara.
2: Quase que eu chegava junto ali.
8: Acho que a dificuldade que tinha no Pix, acho que já passou já, né? No caso do Leonardo aí, sim, ele é um cara que, pelo que a gente vê, né? Apesar de ser famoso, ter dinheiro, a gente vê que a simplicidade se mantém na pessoa. Mas pelo fato dele brincar, acredito que não ia fazer besteira não, né? Mas pra quem tá começando a mexer, às vezes tá acostumado com o básico, né? Que não quer se adaptar ao mais moderno, né?
9: Olha, grupo, às vezes eu tenho também um pouco de dificuldade para fazer Pix. Eu olho, falo, ai, vou comprar, né, quanto que é e tal. Aí a hora que eu vou fazer o Pix, que eu leio o código de barra ou pego o código da pessoa do Pix, vai lá e não tem saldo. Aí é o único problema, a única dificuldade que eu tô tendo é essa. Eu quero comprar, mas tô sem saldo.
0: É, aí não dá mesmo.
2: Não tem uma modalidade Pix no fiado, não.
0: Só falta empréstimo essa, de Pix.

0: 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Jorge e Matheus, todo seu. Ó, daqui a pouquinho tem as notícias de quinta por aqui, tá, gente? 8 horas 23 minutos, ó. Se aproveita, vai entrando nos assuntos ainda, dá tempo de mandar. Tem a música da semana que a gente vai tocar ainda daqui a pouquinho aqui na Nativa. Como que você vai fazer? Você grava aí um áudio cantando um trechinho da música da semana. É só isso. Manda o áudio aqui pro WhatsApp de promoções 9198-406-9646 e fica na torcida. Se teu áudio for pro ar aqui, ao vivo, na Nativa, você leva os R$500 de hoje. Olha que coisa boa! Meu Deus do céu! Praia Véia já já.
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0: é a última. A última o quê?
1: É a última pernada do programa. Hoje eu tô catando.
2: Eu gosto isso. Assim, desse
0: tá
2: jeito.
0: Tocha acesa hoje. É isso aí, gente. Quintou com vários assuntos aqui sobre novela, Maitê Proença, hein? Já pensou ela atuando de volta? O último papel dela foi em 2017, 16, Daizinha?
2: Isso, 2016.
0: Aí, ó.
2: Liberdade, Liberdade, novela das 11 na Globo.
0: Oxe, minha filha, 10 anos atrás, o dinheiro já é diferente hoje. Ela falou, me chama? Chame! Se tiver de acordo com os meus... com o meu pensamento, é que a gente volta a trabalhar, dona Globo. É isso, é sobre dinheiro. Vamos lá, Mariana falando do Leonardo aqui e os Pix da vida, hein? Leonardo usa o Pix pra comprar porcos. E você, hein?
3: Eu acho que isso é um grande problema. Tem que prestar bem atenção na hora de fazer o Pix. Eu mesma já fiz Pix errado. Sorte que foi pro meu outro filho e ele me devolveu.
0: Rapaz, e quando aparece no destinatário lá, duas contas diferentes. E aí você não... Você fica assim, e agora?
1: É no qual banco, que eu mando?
0: É no banco de cima ou de baixo? Aí você tem que ligar pra pessoa e falar, rapaz, tem dois bancos aqui, ó.
4: Pensando uma coisa, o cara não ligou pra cobrar ele durante aí 3 dias, né? Agora vai eu comprar um frango e demorar meia hora pra pagar o cara, ele vem atrás de mim e vai me bater com o próprio frango, cara.
2: Viu? É desse jeito.
0: É capaz de mandar mesmo. E o Pix? Nada ainda, né? Marcos falando aqui do atestado, um funcionário aí numa panificadora da Zona Sul de São Paulo, gente. Emitiu 60 atestados num ano.
5: Sabe qual é o problema? Quem quer trabalhar não arruma serviço. E quem arruma serviço fica metendo atestado no patrão. Isso que é errado.
0: Tá andando de louco mesmo, né? João tá falando, ele juntou os dois assuntos, atestado e jogo também, já aproveitar pra matar dois assuntos aqui, ó.
6: 60 atestado é muita coisa, né? Tem um monte de idoso aí hoje aposentado e ainda continua trabalhando porque só aposentadoria não dá. Um monte de gente procurando serviço e fica desesperado e não consegue, as contas não param de chegar. E o cidadão aí entregando um monte de atestado, perdeu o serviço que muitos estão lutando pra conseguir. E sobre o jogo é aquele negócio, né? A banca nunca perde. Ela vai te dando ali as fichas e tudo mais e tal, mas você vai perder muito mais do que ganhar.
0: É, rapaz, sobre jogo ainda, Carlos!
7: O problema é que o pobre, quando vê os números subir, acaba se encantando. Ou seja, quando perde, perde tudo e começa a apostar alto. Então, vamos evitar esses jogos aí, porque realmente é de azar.
0: É. Já tá o
1: se fosse de sorte, todo mundo ganhava.
2: Pois é, e a pessoa fica emocionada.
0: A única sorte é do dono da máquina, do jogo, né? Ó, já tem elas. As notícias de quinta, hein? Elas mudam a nossa vida.
2: Sempre.
0: Eita, lasqueira.
8: E trai a véia. Mais ou menos assim.
9: A

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0: 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Simone Mendes, direitos iguais. Tá na hora, gente, ó.
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4: Churrascaria na Flórida está cobrando $250 por pessoa para jantar pelado. A moda agora é jantar peladão, meu filho.
5: Na churrascaria?
6: A moda agora é...
5: linguiça.
4: Cuidado, cuidado que vai cortar a linguiça, moço.
5: Ai, meu Deus.
7: Menino de 8 anos deixa uma aranha picá-lo, acreditando que iria se transformar no próprio Homem-Aranha.
6: Não é possível.
4: É parar no hospital, né?
5: Com certeza.
6: Mulher procura o celular por 15 minutos enquanto usava a lanterna do próprio aparelho para tentar encontrá-lo.
4: Você perdeu o celular?
5: Não acredito nisso, gente.
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0: Ativa, é tudo muito mais. Ana Castela, é que eu não te esqueci, gente. A música da semana valendo R$500 daqui a pouquinho aqui na sua Nativa. Quinhentão. Ó, tem mais áudios aqui? Temos. Senhor Leonardo, o senhor mexa direito nesse celular aí pra não fazer pix errado, hein? Até porque os porquinhos precisam chegar, né? Muito bem.
1: Enquanto... E a história dos três porquinhos dele é dos 60 porquinhos.
0: A história dos 60 porquinhos prém ainda. É, enquanto o Leonardo compra porcos, a gente tá tentando quebrar o porquinho e pegar as moedas ali pra ver o que vai comprar, ó. Nádia, fala,
2: eu
0: Nádia.
2: Amo o Pix. Só que eu acho que o Pix facilitou pra gente gastar mais ainda, sei lá. A gente tá deitada lá na cama, você vê uma coisinha aleatória, já viu, né? Mas o meu pai é idoso. Ele não aceita de maneira nenhuma cadastrar nomes, dados dele, banco no celular. Verdade. Porque ele fala que todo mundo vai roubar ele. Então é complicado.
1: Ele tá certo.
2: É mais resistente, né? Mas eu amo.
0: Aí o que acontece? O marido da Nádia chega nela e fala, comprou alguma coisa? Eu falo, amor, não tinha Nádia na conta, olha.
3: Ah, não! Eita, que agora voou a pasta. Não tinha Nádia na conta.
0: Ô, Nádia, um beijo. Ó, mas tem proença aqui. E aí? Ela rota ou não rota? Se não tiver dinheiro na mesa, não rota, não. Fala, William.
4: É, falando aí das novelas, né, e dos atores e atrizes aí, na verdade, a Globo, não é nem propaganda, mas a Globo... É, tinha as novelas que era fundamentada, né? Nos anos 70, 80 e 90, as novelas tinham começo, meio, fim, tinham profissionais, muitos profissionais que hoje ainda estão vivos aí, estão fora da televisão, né? E o mais interessante é que as novelas não atraía só o público feminino, não. Era feminino, masculino, marido, mulher, filho e etc e tal.
0: Isso é verdade.
4: E hoje tá meio sem sal, sabe? Talvez um dos motivos é da perda desses profissionais e talvez até
0: histórias
4: a
0: boas.
4: História das novelas tá meio sem nexo aí. Acho que não tá prendendo mais o público, não. Essa é a minha opinião.
0: É, histórias boas, né? Essa conseguiu contar bem, ô Day? A do Belo, né? É a do Belo que você tava assistindo, né?
3: Três Graças?
0: Três Graças.
3: Parece que vai ter continuação.
0: Eita, lasca!
3: Porque no fim, a mãe da Armínia, que era uma das protagonistas, fala assim, vai começar tudo de novo, porque a tal da Arminda sumiu com as Três Graças.
0: Caramba, olha aí.
3: Então, pode ser que tenha continuação da novela.
0: Avenida Brasil, aquela ideia ainda de fazer uma continuação, como tá em andamento isso aí, tá. Ainda, né? Pro ano que vem,
3: tava tendo reprise, né? Pra isso, galera relembrar, e aí vai ter a continuação.
0: Rapaz, hein? É, e aí, gente, jogando o Galinha contou uma história aqui de um menino, né, Galinha, que foi fazer um... É o Fieso dele? O dele
3: ProUni.
0: É, o ProUni?
1: ProUni.
0: É um programa...
1: Ele passou no Enem tudo, mas aí ele teria o ProUni que ele teria a bolsa. Não pôde ter, porque a bolsa precisa ter, acho que R$1.500, um salário mínimo e meio, uma coisa assim.
0: Quando vai ver a mãe lá...
1: De renda média, de entrada e saída de dinheiro, mas aí tem um pouquinho mais, né, de jogo...
0: É a saída de dinheiro pra jogo, pras bet.
5: É, e eu agora tô viciada naquele outro lá, que é do milhão, é R$15, aí você ganha rodada extra, e roda não sei o que, e roda não sei o que, é 15, 19, é isso e aquilo. Meu Deus, esse mês eu tive que pagar todas as contas antes, porque o mês passado não deu. Aí meu filho falou assim, mãe, que tanto Pix é esse de 15, de 9, de 19? Aí eu peguei, né, parei. Aí fiquei só R$1,99, comprando um númerozinho, mas só que não tem as rodadas. Aí lá do SBT a gente roda, eu só sei, gente, que é um vício. E eu vou falar pra vocês, é tanto que amanhã eu vou passar até na psicóloga, porque olha, o negócio, nossa, ficou que... feio pro meu lado.
0: O bichinho tá abriu mesmo. Ô, Lúcia, tu pare, senão que vai rodar é tudo.
3: Exatamente, eu pensei exatamente isso. Pare de ficar rodando.
0: Senão que vai rodar é a senhora.
1: Que ela vai passar na psicóloga.
3: Gente, é muito
1: gente,
3: sério.
1: Gente, é problemático.
3: E é muito legal ela ter compartilhado, né? Porque tem gente que não tem coragem de falar. Mas, gente, a gente
1: mas
3: tá aqui pra bater papo.
1: Mas que
3: tanto
1: de é esse de 9, de 12, de 15?
0: Então, de R$1,99 e R$1,99, 10 vezes já foi pra quanto? Passou dos 12 reais.
3: Você viu que ela disse que no mês passado ela nem pagou as contas.
0: Gente, as continhas às vezes... Tu pare, Lúcia, tu tome jeito,
3: tu deixa de feio, Lúcia.
0: Você não quer rodar, quem é que vai rodar?
3: Quando tu que vai rodar. Quando tu sentir vontade de rodar alguma coisa, minha filha, fique 24 horas fique aqui rodando, na Nativa. Isso, rode com as músicas, entendeu? Com os rebola. Nossos papos. Rebola e vai até o chão. E esqueça isso, esquece o problema.

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